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1: 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Regulamento e formulário de candidatura disponíveis em cm-marvão.pt.
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3: O Tribunal de Porto Alegre condenou um homem a 7 anos de prisão pelo crime de abuso sexual de pessoa incapaz de resistência agravado na forma tentada, segundo informação publicada na página da Procuradoria da Comarca de Porto Alegre. A decisão foi proferida esta quarta-feira pelo Juízo Central Civil e Criminal de Porto Alegre. Em causa estão factos ocorridos na noite de 28 de junho de 2025 no Departamento de Psiquiatria e Saúde Mental do Hospital de Porto Alegre, onde arguído e vítima, uma jovem de 19 anos, se encontravam internados. De acordo com o comunicado, o arguído, consciente de que a jovem não tinha capacidade de decisão nem condições para oferecer resistência, tentou manter relações sexuais com ela. O crime não chegou a consumar-se porque um enfermeiro surpreendeu o agressor no momento. Na determinação da pena, o Tribunal levou em conta os vastos antecedentes criminais do arguido por crimes sexuais, tendo os factos sido cometidos em pleno período de liberdade condicional. Foi ainda considerado que este não só não cessou a sua atividade criminosa, como a direcionou também para uma pessoa incapaz e de especial vulnerabilidade. O inquérito foi conduzido pelo Ministério Público de Porto Alegre com a coadjuvação da Polícia Judiciária. A Guarda Nacional Republicana anunciou ter detido um homem de 65 anos e uma mulher de 43 no Conselho de Avis por suspeitas dos crimes de violência doméstica e escravidão sobre um homem com mais de 60 anos. A operação foi realizada esta terça-feira pelo Núcleo de Investigação e Apoio a Vítimas Específicas do Comando Territorial de Porto Alegre. Durante a investigação, os militares apuraram que os dois suspeitos agrediam e ameaçavam a vítima, um homem de 61 anos que estava à sua guarda. As autoridades deram então cumprimento a 2 mandados de detenção fora de flagrante delito. Os detidos foram presentes ao Tribunal Judicial de Fronteira, que decidiu aplicar várias medidas de coação, nomeadamente termo de identidade e residência, proibição de contactar a vítima e as testemunhas do processo, proibição de se aproximarem da casa da vítima no raio de 200 metros e apresentações semanais no posto policial da área de residência.

0: Instituto Politécnico de Porto Alegre acaba de ver aprovado o novo CETESP em Bioenergias e Gases Renováveis, uma atualização do curso de Bioenergias da Escola Superior de Tecnologia, Gestão e Design. Em declarações à Rádio Porto Alegre, o presidente do IPP, Luís Louros, disse tratar-se de mais uma aposta ganha no âmbito da sustentabilidade energética, ainda por cima, quando se fala de independência energética, que ficou bastante a nu a quando do apagão de 28 de abril de 2025.
1: É mais uma aposta ganha, não é? Nós, como se sabe, a região tem apostado muito naquela que é a sustentabilidade energética. Fala-se cada vez mais e é uma área cada vez mais importante. A nossa resiliência energética, a nossa independência energética ficou bastante a nu com a questão do apagão, ou seja, todas as pessoas perceberam quão importante é esta aposta, e o Politécnico de Alegre vem trabalhando nesta área já há muito tempo. Temos formação de licenciatura, de mestrado, de doutoramento nesta área. Achámos que era também relevante ter uma componente mais técnica ou profissional, também de entrada no ensino superior, e por isso fizemos este CTS, que foi aprovado com a acreditação máxima, sem nenhuma condição, e por isso esperamos que o mercado funcione rapidamente e que haja uma procura como nós prevemos para esta nova formação.
0: Ora, este curso de nível 5 junta bases teóricas a uma forte componente prática, com unidades como energia solar, eólica e hídrica, gasificação de biomassas, produção de hidrogênio e análise de biocombustíveis. A formação decorre com apoio dos laboratórios e unidades industriais de BioBip e termina com estágio em empresas do setor. O candidato à presidência da Federação Distrital de Porto Alegre do Partido Socialista, Tiago Teutónio Pereira, quer projetar o Alto Alentejo para um novo estádio de desenvolvimento económico e social. O marvanense de 38 anos apresentou oficialmente a candidatura para o biênio 2026-2028, esta terça-feira, ao final da tarde, na sede da Federação do PS em Porto Alegre, destacando tratar-se de uma lista de consenso e convergência que traduz a unidade do partido na preparação do futuro do distrito. Sob o lema Novo Impulso, servir o Alto Alentejo, Teutónio Pereira garantiu contar com o apoio do partido, de autarcas, simpatizantes e independentes para implementar uma nova agenda para o território. Em declarações aos jornalistas, o candidato alertou para as dificuldades económicas da região, sublinhando que um cidadão no Alto Alentejo ganha menos 400 euros do que a média nacional. Nesse sentido, defendeu a necessidade de um novo impulso económico para o distrito de Porto Alegre.
2: Eu acho que, acima de tudo, houve aqui uma vontade grande de conseguirmos garantir um consenso. Um consenso que se traduz numa unidade também do partido. Era muito importante termos um caminho uno e que pudesse projetar o Alto Alentejo para aquele estádio de desenvolvimento que todos nós perseguimos. Com o apoio, naturalmente, dos militantes do Partido Socialista, dos autarcas, de muitos simpatizantes e independentes que se juntaram a esta candidatura. Nós, aquilo que queremos fazer, tal como o nosso slogan diz, é dar um novo impulso, mas ao mesmo tempo servir o Alto Alentejo. Dar um novo impulso económico. O Alto Alentejo, se virmos hoje, tem um PIB per capita, mas também um rendimento médio muito abaixo da média nacional. Um cidadão no Alto Alentejo ganha, em média, menos 400 euros do que a média nacional. Temos de ter a capacidade de congregar os projetos que estão a ser colocados em marcha na rodovia, mas aqueles que faltam lançar na ferrovia para podermos ter uma euroregião logística e que possa servir para as infraestruturas de acolhimento empresarial na nossa região. Temos que tirar partido daquilo que são projetos absolutamente diferenciadores, como o da aeronáutica, mas não esquecer o caminho que está a ser feito neste momento no Pisão e de que forma é que ele também pode ser uma grande alavanca para este desígnio económico. E depois temos de dar um novo impulso social, um novo impulso verde. Este vai ser um momento de coesão e de unidade. Nós vamos ter um congresso federativo no dia 12 de julho. A partir desse momento, aquilo que queremos fazer é uma agenda para o território do Alto Alentejo. Como é que isso se fará? Com preparação e com reflexão dos grandes temas e dos debates que já enunciei alguns, mas com a presença

0: A presença do deputado do Partido Socialista, dos autarcas do Partido Socialista, quer na comunidade intermunicipal, na ANAF, mas também com aquilo que disse, com o espírito de mobilização da sociedade civil de novo em torno de uma agenda comum para o Alto Alentejo, vamos ter 2 anos onde, acima de tudo, o nosso mandato é para preparar o futuro. E por isso é que servir o Alto Alentejo é colocar-nos ao serviço daquilo que são os 15 concelhos e todas as populações do Alto Alentejo.
1: O socialista salientou ainda a importância da convergência com João Pedro Meira, candidato a vice-presidente da Federação, parte de uma equipa renovada que será apresentada no Congresso Federativo marcado para 12 de julho. Caso venha a ser eleito, Teotónio Pereira substitui no cargo Luís Moreira Testa. As eleições estão marcadas para o dia 19 de junho. A Feira do Livro do Crato abre esta quinta-feira no Jardim Municipal e contempla um programa marcado por música, encontros com autores e muitas atividades para o público escolar e familiar. Um dos destaques vai para a presença do jornalista e escritor José Milhazes, que esta sexta-feira apresenta as obras A Mais Breve História da Rússia e A Mais Breve História da Ucrânia, num dos momentos mais aguardados desta edição. A abertura oficial está marcada para esta quinta-feira, às 15 horas, com um espetáculo das crianças do Centro Infantil da Eira e da Plus Band da Escola Básica Integrada. Na sexta-feira, além de José Milhazes, a escritora Karina Novo apresenta Mas Eu Quero, em sessões dirigidas aos vários ciclos de ensino. O Dia da Criança, a 1 de junho, segunda-feira, terá a programação própria e o encerramento da Feira do Livro, na terça-feira, inclui, entre outras iniciativas, leituras pelos alunos do pré-escolar e a atuação da turma da Academia Sénior. A Feira do Livro vai funcionar das 10 às 19 horas e com horário alargado na sexta-feira e no sábado, até às 23 horas. Mais de 3 dezenas de Volkswagen Carocha vão sair à rua este sábado num encontro que promete animar Cabeça de Vide e seguir depois até Castelo de Vide. Em declarações à Rádio Porto Alegre, o porta-voz da iniciativa, Ribeirinho Leal, confirmou a inscrição de 32 carros, número que considera interessante para esta edição. O encontro, que vai na 24ª edição, tem também um forte simbolismo, uma vez que homenageia Joaquim Firmino Costa Pinto, o homem que trouxe e impulsionou a presença dos carochas em Cabeça de Vide e pretende ainda valorizar este modelo automóvel histórico.
2: Já temos 32 viaturas inscritas, pessoas que vêm de Porto Alegre, que vêm de Gafo, que vêm de Elvas, que vêm da zona de Lisboa, etc. 32 viaturas, aparentemente não será um grande número, mas como é um encontro monomarca, é só para veículos arrefecidos a ar, Volkswagen arrefecido a ar, até consideramos que é um número bastante interessante e que nos dá fogo e ânimo para que nós em anos futuros possamos repetir este encontro.
3: E o que é que vai acontecer durante este encontro?
2: A concentração será em Cabeça de Vide às 10 horas, far-se-á uma visita à Vila de Cabeça de Vide, pois para que aqueles que são de longe conheçam o nosso Alentejo, vamos por Alter, vimos a Porto Alegre, vamos subir ali a história da rampa, vamos visitar a barragem da Apertadura, vamos à portagem, vamos depois subir o túnel das árvores da portagem, pois seguir-se-á um almoço numa unidade hoteleira em Castelo de Vide. Eventualmente, se o tempo nos o permitir, iremos também lá acima visitar Nossa Senhora da Penha em Castelo de Vide.
3: Portanto, um dia cheio de homenagem ao Carocha.
2: Sim, homenagem ao Carocha e não só. Isto é feito principalmente em homenagem ao Sr. Joaquim Firmino Costa Pinto, de Cabeça de Vide, que foi a pessoa que teve mais Volkswagen Carocha no distrito de Porto Alegre. De vez em quando vinha trocar o Volkswagen por outro novo. E como o Sr. Joaquim Firmino Costa Pinto era uma pessoa conhecida, as pessoas, quando há alguém conhecido que opta por uma marca de automóveis, vão atrás. E foi atrás do Sr. Costa Pinto que diversas pessoas vieram também a adquirir o seu Volkswagen Carocha. Portanto, cá no Alentejo havia muito, a maior parte deles dever-se-á ao facto de Joaquim Firmino Costa

0: Pinto, o patrono dos nossos encontros, e a pessoa que nós homenageamos, ter tido bastantes viaturas desta marca.
1: Ora, a concentração está marcada para as 10 da manhã na Avenida da Libertação, em Cabeça de Vida. A partir daí, os carroças seguem em desfile rumo a Castelo de Vida, onde o programa inclui um almoço convívio e a entrega de diplomas de participação e de taças aos carros.
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5: O Tribunal de Porto Alegre condenou um homem a 7 anos de prisão pelo crime de abuso sexual de pessoa incapaz de resistência agravado na forma tentada, segundo informação publicada na página da Procuradoria da Comarca de Porto Alegre. A decisão foi proferida esta quarta-feira pelo Juízo Central Civil e Criminal de Porto Alegre. Em causa estão factos ocorridos na noite de 28 de junho de 2025 no Departamento de Psiquiatria e Saúde Mental do Hospital de Porto Alegre, onde arguido e vítima, uma jovem de 19 anos, se encontravam internados. De acordo com o comunicado, o arguido, consciente de que a jovem não tinha capacidade de decisão nem condições para oferecer resistência, tentou manter relações sexuais com ela. O crime não chegou a consumar-se porque um enfermeiro surpreendeu o agressor no momento. Na determinação da pena, o Tribunal levou em conta os vastos antecedentes criminais do arguido por crimes sexuais, tendo os factos sido cometidos em pleno período de liberdade condicional. Foi ainda considerado que este não só não cessou a sua atividade criminosa, como a direcionou também para uma pessoa incapaz e de especial vulnerabilidade. O inquérito foi conduzido pelo Ministério Público de Porto Alegre com a coadjuvação da Polícia Judiciária. A Guarda Nacional Republicana anunciou ter detido um homem de 65 anos e uma mulher de 43 no Conselho de Aviso por suspeitas dos crimes de violência doméstica e escravidão sobre um homem com mais de 60 anos. A operação foi realizada esta terça-feira pelo Núcleo de Investigação e Apoio a Vítimas Específicas do Comando Territorial de Porto Alegre. Durante a investigação, os militares apuraram que os dois suspeitos agrediam e ameaçavam a vítima, um homem de 61 anos que estava à sua guarda. As autoridades deram então cumprimento a 2 mandados de detenção fora de flagrante delito. Os detidos foram presentes ao Tribunal Judicial de Fronteira, que decidiu aplicar várias medidas de coação, nomeadamente termo de identidade e residência, proibição de contactar a vítima e as testemunhas do processo, proibição de se aproximarem da casa da vítima no raio de 200 metros e apresentações semanais no posto policial da área de residência. O Instituto Politécnico de Porto Alegre acaba de ver aprovado o novo CETESP em Bioenergias e Gases Renováveis, uma atualização do curso de Bioenergias da Escola Superior de Tecnologia, Gestão e Design. Em declarações à Rádio Porto Alegre, o presidente do IPP, Luís Louros, disse tratar-se de mais uma aposta ganha no âmbito da sustentabilidade energética, ainda por cima, quando se fala de independência energética, que ficou bastante a nu a quando do apagão de 28 de abril de 2025.
6: É mais uma aposta ganha, não é? Nós, como se sabe, a região tem apostado muito naquela que é a sustentabilidade energética. Fala-se cada vez mais e é uma área cada vez mais importante. A nossa resiliência energética, a nossa independência energética ficou bastante a nu com a questão do apagão, ou seja, todas as pessoas perceberam quão importante é esta aposta, e o Politécnico de Alegre vem trabalhando nesta área já há muito tempo. Temos formação de licenciatura, de mestrado, de doutoramento nesta área. Achamos que era também relevante ter uma componente mais técnica ou profissional, também de entrada no ensino superior.

0: E por isso fizemos este CTS, que foi aprovado com a acreditação máxima, sem nenhuma condição, e por isso esperamos que o mercado funcione rapidamente e que haja uma procura como nós prevemos para esta nova formação.
1: Ora, este curso de nível 5 junta bases teóricas a uma forte componente prática, com unidades como energia solar, eólica e hídrica, gasificação de biomassas, produção de hidrogênio e análise de biocombustíveis. A formação decorre com apoio dos laboratórios e unidades industriais de BioBip e termina com estágio em empresas do setor. O candidato à presidência da Federação Distrital de Porto Alegre do Partido Socialista, Tiago Teutónio Pereira, quer projetar o Alto Alentejo para um novo estádio de desenvolvimento económico e social. O marvanense de 38 anos apresentou oficialmente a candidatura para o biênio 2026-2028, esta terça-feira, ao final da tarde, na sede da Federação do PS em Porto Alegre, destacando tratar-se de uma lista de consenso e convergência que traduz a unidade do partido na preparação do futuro do distrito. Sob o lema Novo Impulso, servir o Alto Alentejo, Teutónio Pereira garantiu contar com o apoio do partido, de autarcas, simpatizantes e independentes para implementar uma nova agenda para o território. Em declarações aos jornalistas, o candidato alertou para as dificuldades económicas da região, sublinhando que um cidadão no Alto Alentejo ganha menos 400 euros do que a média nacional. Nesse sentido, defendeu a necessidade de um novo impulso económico para o distrito de Porto Alegre.
2: Eu acho que, acima de tudo, houve aqui uma vontade grande de conseguirmos garantir um consenso. Um consenso que se traduz numa unidade também do partido. Era muito importante termos um caminho uno e que pudesse projetar o Alto Alentejo para aquele estádio de desenvolvimento que todos nós perseguimos. Com o apoio, naturalmente, dos militantes do Partido Socialista, dos autarcas, de muitos simpatizantes e independentes que se juntaram a esta candidatura, nós aquilo que queremos fazer, tal como o nosso slogan diz, é dar um novo impulso, mas ao mesmo tempo servir o Alto Alentejo. Dar um novo impulso económico, o Alto Alentejo, se virmos hoje, tem um PIB per capita, mas também um rendimento médio muito abaixo da média nacional. Um cidadão no Alto Alentejo ganha, em média, menos 400 euros do que a média nacional. Temos de ter a capacidade de congregar os projetos que estão a ser colocados em marcha na rodovia, mas aqueles que faltam lançar na ferrovia para podermos ter uma euroregião logística e que possa servir para as infraestruturas de acolhimento empresarial na nossa região. Temos que tirar partido daquilo que são projetos absolutamente diferenciadores, como o da aeronáutica, mas não esquecer o caminho que está a ser feito neste momento no Pisão e de que forma é que ele também pode ser uma grande alavanca para este desígnio económico. E depois temos de dar um novo impulso social, um novo impulso verde. Este vai ser um momento de coesão e de unidade. Nós vamos ter um congresso federativo no dia 12 de julho. A partir desse momento, aquilo que queremos fazer é uma agenda para o território do Alto Alentejo. Como é que isso se fará? Com preparação e com reflexão dos grandes temas e dos debates que já enunciei alguns, mas com a presença do deputado do Partido Socialista, dos autarcas do Partido Socialista, quer na comunidade intermunicipal, na ANAF, mas também com aquilo que disse, com o espírito de mobilização da sociedade civil de novo em torno de uma agenda comum para o Alto Alentejo, vamos ter 2 anos onde, acima de tudo, o nosso mandato é para preparar o futuro. E por isso é que servir o Alto Alentejo é colocar-nos ao serviço daquilo que são os 15 concelhos e todas as populações do Alto Alentejo.
1: O socialista salientou ainda a importância da convergência com João Pedro Meira, candidato a vice-presidente da Federação, parte de uma equipa renovada que será apresentada no Congresso Federativo marcado para 12 de julho. Caso venha a ser eleito, Teutónio Pereira substitui no cargo Luís Moreira Testa. As eleições estão marcadas para o dia 19 de junho. A Feira do Livro do Crato abre esta quinta-feira no Jardim Municipal e contempla um programa marcado por música, encontros com autores e muitas atividades para o público escolar e familiar. Um dos

0: Destaques vai para a presença do jornalista e escritor José Milhazes, que esta sexta-feira apresenta as obras A Mais Breve História da Rússia e A Mais Breve História da Ucrânia, num dos momentos mais aguardados desta edição. A abertura oficial está marcada para esta quinta-feira, às 15 horas, com um espetáculo das crianças do Centro Infantil da Eira e da Plus Band da Escola Básica Integrada. Na sexta-feira, além de José Milhazes, a escritora Karina Novo apresenta Mas Eu Quero, em sessões dirigidas aos vários ciclos de ensino. O Dia da Criança, a 1 de junho, segunda-feira, terá programação própria e o encerramento da Feira do Livro, na terça-feira, inclui, entre outras iniciativas, leituras pelos alunos do pré-escolar e a atuação da turma da Academia Sénior. A Feira do Livro vai funcionar das 10 às 19 horas e com horário alargado na sexta-feira e no sábado, até às 23 horas. Mais de 3 dezenas de Volkswagen Carocha vão sair à rua este sábado num encontro que promete animar Cabeça de Vide e seguir depois até Castelo de Vide. Em declarações à Rádio Porto Alegre, o porta-voz da iniciativa, Ribeirinho Leal, confirmou a inscrição de 32 carros, número que considera interessante para esta edição. O encontro, que vai na 24ª edição, tem também um forte simbolismo, uma vez que homenageia Joaquim Firmino Costa Pinto, o homem que trouxe e impulsionou a presença dos carochas em Cabeça de Vide e pretende ainda valorizar este modelo automóvel histórico.
1: Já temos 32 viaturas inscritas, pessoas que vêm de Porto Alegre, que vêm de Gafo, que vêm de Elvas, que vêm da zona de Lisboa, etc. 32 viaturas, aparentemente não será um grande número, mas como é um encontro monomarca, é só para veículos arrefecidos a ar, Volkswagen arrefecido a ar, até consideramos que é um número bastante interessante e que nos dá fogo e ânimo para que nós, em anos futuros, possamos repetir este encontro.
2: E o que é que vai acontecer durante este encontro?
1: A concentração será em Cabeça de Vide às 10 horas, far-se-á uma visita à Vila de Cabeça de Vide, pois, para que aqueles que são de longe conheçam o nosso Alentejo, vamos por Alter, vimos a Porto Alegre, vamos subir ali a história da rampa, vamos visitar a barragem da Apertadura, vamos à portagem, vamos depois subir o túnel das árvores da portagem, depois seguir-se-á um almoço numa unidade hoteleira em Castelo de Vide. Eventualmente, se o tempo nos o permitir, iremos também lá acima visitar Nossa Senhora da Penha em Castelo de Vide.
2: Portanto, um dia cheio de homenagem ao Carocha.
1: Sim, homenagem ao Carocha e não só. Isto é feito principalmente em homenagem ao Sr. Joaquim Firmino Costa Pinto, de Cabeça de Vide, que foi a pessoa que teve mais Volkswagen Carocha no distrito de Porto Alegre. De vez em quando vinha trocar o Volkswagen por outro novo. E como o Sr. Joaquim Firmino Costa Pinto era uma pessoa conhecida, as pessoas, quando há alguém conhecido que opta por uma marca de automóveis, vão atrás. E foi atrás do Sr. Costa Pinto que diversas pessoas vieram também a adquirir o seu Volkswagen Carocha. Portanto, cá no Alentejo havia muito, a maior parte deles dever-se-á ao facto de Joaquim Firmino Costa Pinto, o patrão dos nossos encontros, e a pessoa que nós homenageamos, ter tido bastantes viaturas desta marca.
0: Ora, a concentração está marcada para as 10 da manhã na Avenida da Libertação, em Cabeça de Vide. A partir daí, os carochas seguem em desfile rumo a Castelo de Vide, onde o programa inclui um almoço convívio e a entrega de diplomas de participação e de taças aos carros.
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1: O Tribunal de Porto Alegre condenou um homem a 7 anos de prisão pelo crime de abuso sexual de pessoa incapaz de resistência agravado na forma tentada, segundo informação publicada na página da Procuradoria da Comarca de Porto Alegre.

0: A decisão foi proferida esta quarta-feira pelo Juízo Central Civil e Criminal de Porto Alegre. Em causa estão factos ocorridos na noite de 28 de junho de 2025 no Departamento de Psiquiatria e Saúde Mental do Hospital de Porto Alegre, onde arguido e vítima, uma jovem de 19 anos, se encontravam internados. De acordo com o comunicado, o arguido, consciente de que a jovem não tinha capacidade de decisão nem condições para oferecer resistência, tentou manter relações sexuais com ela. O crime não chegou a consumar-se porque um enfermeiro surpreendeu o agressor no momento. Na determinação da pena, o tribunal levou em conta os vastos antecedentes criminais do arguido por crimes sexuais, tendo os factos sido cometidos em pleno período de liberdade condicional. Foi ainda considerado que este não só não cessou a sua atividade criminosa, como a direcionou também para uma pessoa incapaz e de especial vulnerabilidade. O inquérito foi conduzido pelo Ministério Público de Porto Alegre com a coadjuvação da Polícia Judiciária. A Guarda Nacional Republicana anunciou ter detido um homem de 65 anos e uma mulher de 43 no Conselho de Avis por suspeitas dos crimes de violência doméstica e escravidão sobre um homem com mais de 60 anos. A operação foi realizada esta terça-feira pelo Núcleo de Investigação e Apoio a Vítimas Específicas do Comando Territorial de Porto Alegre. Durante a investigação, os militares apuraram que os dois suspeitos agrediam e ameaçavam a vítima, um homem de 61 anos que estava à sua guarda. As autoridades deram então cumprimento a dois mandados de detenção fora de flagrante delito. Os detidos foram presentes ao Tribunal Judicial de Fronteira, que decidiu aplicar várias medidas de coação, nomeadamente termo de identidade e residência, proibição de contactar a vítima e as testemunhas do processo, proibição de se aproximarem da casa da vítima no raio de 200 metros e apresentações semanais no posto policial da área de residência. O Instituto Politécnico de Porto Alegre acaba de ver aprovado o novo CETESP em Bioenergias e Gases Renováveis, uma atualização do curso de Bioenergias da Escola Superior de Tecnologia, Gestão e Design. Em declarações à Rádio Porto Alegre, o presidente do IPP, Luís Louros, disse tratar-se de mais uma aposta ganha no âmbito da sustentabilidade energética, ainda por cima, quando se fala de independência energética, que ficou bastante a nu a quando do apagão de 28 de abril de 2025.
1: É mais uma aposta ganha, não é? Nós, como se sabe, a região tem apostado muito naquela que é a sustentabilidade energética. Fala-se cada vez mais e é uma área cada vez mais importante. A nossa resiliência energética, a nossa independência energética ficou bastante a nu com a questão do apagão, ou seja, todas as pessoas perceberam quão importante é esta aposta, e o Politécnico de Alegre vem trabalhando nesta área já há muito tempo. Temos formação de licenciatura, de mestrado e doutoramento nesta área. Achámos que era também relevante ter uma componente mais técnica ou profissional, também de entrada no ensino superior, e por isso fizemos este CTS, que foi aprovado com a acreditação máxima, sem nenhuma condição, e por isso esperamos que o mercado funcione rapidamente e que haja uma procura como nós prevemos para esta nova formação.
0: Ora, este curso de nível 5 junta bases teóricas a uma forte componente prática, com unidades como energia solar, eólica e hídrica, gasificação de biomassas, produção de hidrogênio e análise de biocombustíveis. A formação decorre com o apoio dos laboratórios e unidades industriais de BioBip e termina com estágio em empresas do setor. O candidato à presidência da Federação Distrital de Porto Alegre do Partido Socialista, Tiago Teutónio Pereira, quer projetar o Alto Alentejo para um novo estádio de desenvolvimento económico e social. O marvanense de 38 anos apresentou oficialmente a candidatura para o biênio 2026-2028, esta terça-feira, ao final da tarde, na sede da Federação do PS.

0: em Porto Alegre, destacando tratar-se de uma lista de consenso e convergência que traduz a unidade do partido na preparação do futuro do distrito. Sob o lema Novo Impulso, servir o Alto Alentejo, Teutónio Pereira garantiu contar com o apoio do partido, de autarcas, simpatizantes e independentes para implementar uma nova agenda para o território. Em declarações aos jornalistas, o candidato alertou para as dificuldades económicas da região, sublinhando que um cidadão no Alto Alentejo ganha menos 400 euros do que a média nacional. Nesse sentido, defendeu a necessidade de um novo impulso económico para o distrito de Porto Alegre.
1: Eu acho que, acima de tudo, houve aqui uma vontade grande de conseguirmos garantir um consenso. Um consenso que se traduz numa unidade também do partido. Era muito importante termos um caminho uno e que pudesse projetar o Alto Alentejo para aquele estado de desenvolvimento que todos nós prosseguimos, com o apoio naturalmente dos militantes do Partido Socialista, dos autarcas, de muitos simpatizantes e independentes que se juntaram a esta candidatura. Nós, aquilo que queremos fazer, tal como o nosso slogan diz, é dar um novo impulso, mas ao mesmo tempo servir o Alto Alentejo. Dar um novo impulso económico. O Alto Alentejo, se virmos hoje, tem um PIB per capita, mas também um rendimento médio muito abaixo da média nacional. Um cidadão no Alto Alentejo ganha, em média, menos 400 euros do que a média nacional. Temos de ter a capacidade de congregar os projetos que estão a ser colocados em marcha na rodovia, mas aqueles que faltam lançar na ferrovia para podermos ter uma euroregião logística e que possa servir para as infraestruturas de acolhimento empresarial na nossa região. Temos que tirar partido daquilo que são projetos absolutamente diferenciadores, como o da aeronáutica, mas não esquecer o caminho que está a ser feito neste momento no Pisão e de que forma é que ele também pode ser uma grande alavanca para este desígnio económico. E depois temos de dar um novo impulso social, um novo impulso verde. Este vai ser um momento de coesão e de unidade. Nós vamos ter um congresso federativo no dia 12 de julho. A partir desse momento, aquilo que queremos fazer é uma agenda para o território do Alto Alentejo. Como é que isso se fará? Com preparação e com reflexão dos grandes temas e dos debates que já enunciei alguns, mas com a presença do deputado do Partido Socialista, dos autarcas do Partido Socialista, quer na comunidade intermunicipal, na ANAF, mas também com aquilo que disse, com o espírito de mobilização da sociedade civil de novo em torno de uma agenda comum para o Alto Alentejo, vamos ter 2 anos onde, acima de tudo, o nosso mandato é para preparar o futuro. E por isso é que servir o Alto Alentejo é colocar-nos ao serviço daquilo que são os 15 concelhos e todas as populações do Alto Alentejo.
0: O socialista salientou ainda a importância da convergência com João Pedro Meira, candidato a vice-presidente da Federação, parte de uma equipa renovada que será apresentada no Congresso Federativo, marcado para 12 de julho. Caso venha a ser eleito, Teutónio Pereira substitui no cargo Luís Moreira Testa. As eleições estão marcadas para o dia 19 de junho. A Feira do Livro do Crato abre esta quinta-feira no Jardim Municipal e contempla um programa marcado por música, encontros com autores e muitas atividades para o público escolar e familiar. Um dos destaques vai para a presença do jornalista e escritor José Milhazes, que esta sexta-feira apresenta as obras A Mais Breve História da Rússia e A Mais Breve História da Ucrânia, num dos momentos mais aguardados desta edição. A abertura oficial está marcada para esta quinta-feira, às 15 horas, com um espetáculo das crianças do Centro Infantil da Eira e da Plus Band da Escola Básica Integrada. Na sexta-feira, além de José Milhazes, a escritora Karina Novo apresenta Mas Eu Quero, em sessões dirigidas aos vários ciclos de ensino. O Dia da Criança, a 1 de junho, segunda-feira, terá programação própria e o encerramento da Feira do Livro, na terça-feira, inclui, entre outras iniciativas, leituras pelos alunos do pré-escolar e a atuação da turma da Academia Sénior. A Feira do Livro vai funcionar das 10 às 19 horas e com horário alargado na sexta-feira e no sábado, até às 23 horas. Mais de 3 dezenas de

0: Volkswagen Caross vão sair à rua este sábado num encontro que promete animar Cabeça de Vide e seguir depois até Castelo de Vide. Em declarações à Rádio Porto Alegre, o porta-voz da iniciativa, Ribeirinho Leal, confirmou a inscrição de 32 carros, número que considera interessante para esta edição. O encontro, que vai na 24ª edição, tem também um forte simbolismo, uma vez que homenageia Joaquim Firmino Costa Pinto, o homem que trouxe e impulsionou a presença dos carochas em Cabeça de Vide e pretende ainda valorizar este modelo automóvel histórico.
1: Já temos 32 viaturas inscritas, pessoas que vêm de Porto Alegre, que vêm de Gafo, que vêm de Elvas, que vêm da zona de Lisboa, etc. 32 viaturas, aparentemente não será um grande número, mas como é um encontro monomarca, é só para veículos arrefecidos ar, Volkswagen arrefecido ar, até consideramos que é um número bastante interessante e que nos dá fogo e ânimo para que nós, em anos futuros, possamos repetir este encontro.
2: E o que é que vai acontecer durante este encontro?
1: A concentração será em Cabeça de Vide às 10 horas, far-se-á uma visita à Vila de Cabeça de Vide, pois, para que aqueles que são de longe conheçam o nosso Alentejo, vamos por Alter, vimos a Porto Alegre, vamos subir ali a história da rampa, vamos visitar a barragem da Apertadura, vamos à portagem, vamos depois subir o túnel das árvores da portagem, depois seguir-se-á um almoço numa unidade hoteleira em Castelo de Vide. Eventualmente, se o tempo nos o permitir, iremos também lá acima visitar Nossa Senhora da Penha em Castelo de Vide.
2: Portanto, um dia cheio de homenagem ao Carocha.
1: Sim, homenagem ao Carocha e não só. Isto é feito principalmente em homenagem ao Sr. Joaquim Firmino Costa Pinto, de Cabeça de Vide, que foi a pessoa que teve mais Volkswagen Carocha no distrito de Porto Alegre. De vez em quando vinha trocar o Volkswagen por outro novo. E como o Sr. Joaquim Firmino Costa Pinto era uma pessoa conhecida, as pessoas, quando há alguém conhecido que opta por uma marca de automóveis, vão atrás. E foi atrás do Sr. Costa Pinto que diversas pessoas vieram também a adquirir o seu Volkswagen Carocha. Portanto, cá no Alentejo havia muito, a maior parte deles dever-se-á ao facto de Joaquim Firmino Costa Pinto, o patrono dos nossos encontros e a pessoa que nós homenageamos, ter tido bastantes viaturas desta marca.
0: Ora, a concentração está marcada para as 10 da manhã na Avenida da Libertação em Cabeça de Vide. A partir daí, os carochas seguem em desfile rumo a Castelo de Vide, onde o programa inclui um almoço convívio e a entrega de diplomas de participação e de taças aos carros.
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Boa tarde, ouvintes da Rádio Porto Alegre. Ou bom dia para aqueles que nos ouvem entre as 6 e 7 da manhã, nas madrugadas de quinta-feira. Bem-vindos para mais um programa que é feito de si. Um programa de uma hora de conversa entre João Bugalhão e figuras públicas do nosso distrito. Temos hoje como nosso convidado Fernando Emílio Soares, primeiro presidente eleito no pós-25 de abril de 74 para a Câmara Municipal de Porto Alegre, em 1976, com outra característica pouco comum no distrito, o ter sido presidente de Câmara de Conselhos Diferentes. Para além da já citada de Porto Alegre, foi também presidente da Câmara do seu Conselho de Naturalidade, a de Castelo de Vedo. Fernando Soares, como é mais conhecido, nasceu em 1942 na vila de Castelo de Vide, aí fez a escola primária e o então primeiro ciclo do ensino preparatório. E mais tarde completou como externo o quinto ano liceal no Liceu de Porto Alegre. Aos 12 anos de idade começou a trabalhar na Caixa Agrícola de Castelo de Vide, onde permaneceu durante 7 anos. E quando completou o quinto ano liceal, aos 19 anos, e em 1962 transferiu-se para a Câmara Municipal de Castelo de Vide. No entanto, em 1963 foi chamado para cumprir o serviço militar obrigatório na Escola Prática de Cavalaria em Santarém, onde fez o curso de sargentos milicianos. Após 15 meses de tropa, é mobilizado para Moçambique, onde cumpre uma comissão de mais 30 meses, 2 anos e meio, passando à disponibilidade em 1967 com quase 5 anos de tropa. Após passagem à disponibilidade, começa a trabalhar no Banco Pinto e Souto Maior, primeiro em Lisboa, mas 2 meses depois é transferido para Porto Alegre. Em 1973, transfere-se para o Banco de Fomento em Porto Alegre, onde permanece até final de 1976, data em que concorre e é eleito Presidente da Câmara Municipal de Porto Alegre. Após terminar o mandato na Câmara Municipal de Porto Alegre, em 1979, volta ao Banco de Fomento até 1986, com o cargo de subgerente. Da sua carreira política, destacamos os seguintes cargos. Entre 76 e 79, como já dissemos, foi Presidente da Câmara Municipal de Porto Alegre, o primeiro Presidente eleito na democracia do pós-25 de Abril. Entre 79 e 80, foi vereador do Partido Socialista na Câmara Municipal de Porto Alegre.

0: Entre 1986 e 1989 foi presidente da região de turismo de São Mamede. Entre 1989 e 1993 foi presidente da Câmara Municipal de Castelo de Vide. Após terminar o seu mandato na Câmara Municipal de Castelo de Vide, em 1993, voltou à sua atividade profissional, então como empresário, e nesse mesmo ano fundou a primeira empresa do ramo de mediação imobiliária do Distrito de Porto Alegre, a Fernando Soares Unipessoal. Paralelamente, em 1994, com outros dois sócios, cria a Soares Pais e Chagas, ainda no ramo imobiliário, mas também de construção civil. Em 2001, depois de quase 50 anos de trabalho, decidiu aposentar-se e dedicar-se à família. No entanto, no seu currículo, há ainda a acrescentar o desempenho de cargos de cariz social, nomeadamente provedor da Santa Casa de Misericórdia de Castelo de Vide durante 10 anos, entre 2009 e 2018. Foi diretor do Grupo Desportivo Porto Alegrense nos anos 70. Foi fundador da Aliança Francesa em Porto Alegre. E foi fundador da casa em que nos encontramos, a Rádio Porto Alegre. Em 1985, foi condecorado pelo Presidente da República, Ramalho Eanes, com a comenda da Ordem do Infante. Boa tarde, Sr. Comendador Fernando Soares. Corrija-me se nesta minha longa apresentação, mas também grande é o seu currículo, após esta intensa e variada vida, permita-me a pergunta. O que é feito de si?
1: Olha, neste momento dou um pouco mais de assistência à família, que há muitos anos que estive bastante afastada, não havia horários para nada, como é óbvio, e portanto estive mais afastado da família, sem nunca deixar naturalmente de cumprir as minhas obrigações. Mas depois, agora, depois destas andanças todas, de facto, agora tenho dedicado mais à família, enfim, dou um apoio maior à minha mulher, que é uma pessoa, enfim, que necessita também de muito apoio. Ela também já está aposentada e, portanto, é o que faço neste momento, dou mesmo o apoio direto lá em casa à minha mulher, não é?
0: Embora tenha deixado a provedoria da Santa Casa de Misericórdia há muito pouco tempo. Aí.
1: Há cerca já de 8 anos que deixei. Uhum. Estive na provedoria da Santa Casa desde 2009, se não estou em erro, até 2019, uhum, mais ou menos. E depois ainda continuei como presidente da Assembleia Geral, mais algum tempo, mas depois acabei também mesmo por esse cargo de convidar uma outra pessoa de Castelo de Vide, que estava em número 2 na minha lista atualmente, para seguir como presidente da Assembleia Geral da Misericórdia. Não deixo conteúdo de constantemente, enfim, estar a par de tudo quanto se passa nos sítios por onde passei e onde fiquei, onde dediquei a bastante dedicação, portanto bastante amor. E uma delas é de facto o último caso, que foi a Misericórdia, porque de facto o antigo hospital transformei-o num lar, uhum, todo feito de, enfim, praticamente de raiz, não é? E iniciámos as obras num antigo lar de João Gelcoque, não é verdade? Que é o lar mais antigo de Castelo de Vide, não é?
0: Fernando, vou agora propor-lhe uma viagem e vamos aí voltar atrás no tempo e falar um pouco da infância e da juventude do Fernando. Como é que foi a sua infância e a sua juventude na vila de Castelo de Vide?
1: Olha, eu era um rapaz da rua, não é? Eu não tinha... Não tinha, o meu pai nunca me privou.
0: Tinha, segundo me disse ontem, mais oito irmãos.
1: Oito irmãos, tá. Somos 9.
0: Sendo você o segundo mais velho.
1: Infelizmente já morreram 3 das minhas irmãs, mas neste momento continuamos 6. Estamos 5 cá em Porto Alegre e eu, que estava a trabalhar em Lisboa e casou com uma senhora de lá, naturalmente que ficou por lá.
0: Era bom aluno na escola primária?
1: Eu? Sim, eu nunca chumbei nada. Nunca chumbei em coisa nenhuma. Que me lembro, não me chumbei em coisa nenhuma. Mas é que fiz a quarta classe. Depois o meu professor de instrução primária dava explicações quem quisesse naquela altura. Não, a gente não,

0: E os nossos pais também não podiam pôr-nos fora de casa a estudar. E eu fui fazer o primeiro ciclo, que o meu pai facilitou-me ainda de pagar naturalmente ao professor, bem como aos rapazes, enfim, do meu tempo, alguns bem ilustres, que seguiram pela vida, com pessoas bastante, de que eu, como Castelo Videsse, também tenho grande orgulho.
1: E aos 12 anos, primeiro emprego, para os nossos jovens de hoje.
0: Já havia recaditos, ir à Caixa Geral de Depósitos, buscar e levar dinheiro.
1: Na Caixa Agrícola.
0: Da Caixa Agrícola, cliente da Caixa Geral de Depósitos. Uhum. E a Caixa Geral de Depósitos tinha naturalmente uma...
1: Mas o seu esse primeiro emprego foi na Caixa Agrícola.
0: Exatamente. De maneira que eu ia à Caixa Agrícola fazer coisas e aos sócios da Caixa também muitas vezes apoiar, outras vezes pegava na minha bicicleta e ia também atender a clientes que estavam um pouco fora da vila, levar coisas e pronto. Comecei a assumir essas responsabilidades.
1: Durante 7 anos?
0: Durante menos tempo, porque eu depois, logo com 15 anos, o gerente da Caixa chamou-me a capítulo e disse-lhe: olha, vais começar a ganhar qualquer coisa.
1: E até aos 15 anos não ganhava
0: aos
1: nada.
0: Aos 15 anos não ganha nada, naturalmente. Uhum. Mas a Caixa foi sempre extraordinária comigo. Fez-me uma oferta, no primeiro ano que eu estive lá, fez-me uma oferta de 250 escudos, que eu comprei um anel que eu não tenho, foi a recordação do primeiro dinheiro que eu recebi. Uhum. De maneira que recebi, de trabalho, claro. De maneira que, portanto, passei então a certa altura, tinha 15 anos, já me davam, parece-me que 250 por mês, não, 150 por mês, os 250 foi para o Natal, e depois, quando chegou aos 7 anos e tal, que tinha já mais de 17 anos, o senhor que lá estava, que era o Alberto Barreto, resolveu ir para Lisboa, o emprego bom em Lisboa, e o gerente da Caixa disse-me: olha, Fernando, queres ficar como contínuo? E eu disse: sim, senhor padrinho, então quanto é que eu vou ganhar? Vais ganhar o mesmo que ganha o Alberto.
1: Paralelamente,
0: 600 escudos.
1: Paralelamente, fez o seu ensino secundário.
0: A primeira coisa que eu fiz. Ao largar o serviço, ao sair do serviço, a primeira coisa que eu fiz foi ir para a esquina da Postal para Porto Alegre e apanhar uma boleia para Porto Alegre. Sabe para quê? Para vir ter com o doutor Marrocas, para ele me dar explicações de letras e eu poder tirar já a secção de letras.
1: E foi assim no liceu.
0: E portanto, exatamente, pagava ao doutor Barrocas uma mensalidade e depois acabei por não poder fazer nesse ano, ainda tive 1 ou 2 meses de explicações, mas acabei por desistir e deixei de pagar, claro, não podia estar a pagar, porque eu tinha que ter 18 anos feitos em setembro. Naquele tempo a lei dizia isso, para me autopropor a fazer um exame, tinha que ter 18 anos feitos em setembro, até o dia 30 de setembro. Como eu só faço os anos em janeiro, esse ano perdi o lobo, não é?
1: Desculpe interrompê-lo, mas isto, o tempo é rádio, é sempre a correr, e a quantidade de temas que eu tenho aqui a abordar consigo, peço-lhe desculpa, mas gostava de falar de outra fase da sua vida, que é aos 20 ou 21 anos é chamado para o serviço militar obrigatório. E como é que foi esse período da sua vida?
0: Bem, eu estava nessa altura, quando fiz o 5º ano do liceu, no mesmo dia que chega a Castelo de Vide, e fui convidado pelo chefe da Secretaria, pelo presidente da Câmara, para ir para um lugar de segundo escriturário interino, na medida em que o moço que lá estava, que é aqui de Porto Alegre, ia para o serviço militar e não havia uma pessoa com essas habilitações para poder entrar para um lugar daqueles. Eu já as tinha, na altura qualquer pessoa, era difícil qualquer pessoa ter estudos, não é? E portanto, e significância, porque só tinha o 5º ano do seu. Mas de qualquer modo dava para entrar para a Câmara. Eu já estava na Câmara quando fui, de facto, para o serviço militar. Fui para Santarém fazer a recruta, na Escola Prática de
1: Cavalaria.
0: Cavalaria. E

0: E portanto, quando acabei essa recruta, fui tirar a especialidade de mecânica, calculo bem, mecânica de automóveis, manutenção e mecânica de automóveis, e tenho o curso de facto na tropa.
1: E depois cumpre cá 15 meses, e ao fim de 15 meses é mobilizado para Moçambique, onde cumpre mais 2 anos e meio. Foram quase
0: Exatamente,
1: quatro anos e tal de tropa.
0: estive cá, estive de facto em trocamento, também estive na Escola Prática de Cabralia de Serviço Material, Escola Prática de Serviço Material em Secavém, e depois fui colocado em Elvas, que era a minha unidade, a minha unidade era Elvas. De Elvas fui para como no dia que fui mobilizado, tive que me apresentar em Évora, e Évora, por sorte, a minha companhia vinha aguardar embarque para Porto Alegre, estava em casa. Lá passei aqui uns tempos ainda em casa, e portanto isto foi em maio de 64, e em outubro de 64 agora então para Moçambique. Fui mobilizado para Moçambique.
1: Tinha medo da guerra.
0: É?
1: Tinha medo da guerra.
0: Naquela idade a gente não tem medo de nada, não é? Não tem a minha consciência total.
1: É
0: Não tem
1: curioso porque já
0: medo
1: uma
0: de nada.
1: quantidade de pessoas nos
0: Eu
1: deram a mesma resposta.
0: fiz alguns trajetos sozinho, sim, armado e tal, com mais pessoas da
1: Qual era a especialidade?
0: minha. Eu era de manutenção alta.
1: Sim.
0: Mas, portanto, claro, não chega-se a certa altura que, mesmo sendo que tenha a especialidade que tiver, foi o que aconteceu na minha companhia, que são tantas as os sítios para onde temos que ir, que depois acabamos por ter que também fazer outro serviço de escala que não sou.
1: Há outro tema, Fernando Soares, que tenho abordado com todos os convidados, que é uma data histórica em Portugal, que é o 25 de Abril. Antes dessa data, já tinha tido alguma experiência política?
0: Uma
1: Antes de
0: experiência
1: 25 de Abril?
0: política, olha, eu pronto, já tinha na minha própria maneira de estar e nas minhas intervenções públicas, enfim, dentro da malta do meu tempo, a gente, portanto, não podia, de facto, ver, não podíamos ouvir e ver aquilo que se estava a passar. Eu dei-lhe o exemplo do meu caso, que não me deixaram ir ao exame, não é verdade? E outras coisas mais de pessoas que tinham necessidade e que não podiam, não era por uma questão, era mesmo porque o regime era assim.
1: Mas ontem na nossa conversa contou-me uma curiosidade que eu gostava que naturalmente
0: Que do meu
1: partilhasse com
0: pai,
1: os ouvintes, que era o seu pai sendo uma pessoa
0: exatamente, o meu
1: ligada ao
0: pai
1: regime e o
0: era
1: Fernando sempre com as ideias um pouco
0: muito sério,
1: contrárias, como
0: muito
1: é que foi?
0: honesta, mas era de facto ligado ao regime. O meu pai estava ligado ao regime e de vez em quando tínhamos as nossas discussões ecas, embora, enfim, com alguma coisa, com alguma educação, naturalmente, mas de facto estávamos muitas vezes de lados opostos e a discutir os problemas e tal. E quando eu fui rejeitado para fazer o exame, porque não tinha a idade que a lei dizia, tive nesse dia também uma conversa com o meu pai e disse: "Está a ver? Isto são coisas que não podem acontecer. Pode, eu vou resolver o problema." É claro que não resolve, nem vai resolver, nem resolve. Não resolveu, claro. Portanto, porque eles gostavam muito, naturalmente, no seu regime, de ter apoiantes, mas era só para fingir, não era? Não era mal nada.
1: E como é que o Fernando Soares, depois de 25 de Abril, como é que chega ao Partido Socialista?
0: Eu chego ao Partido Socialista assim, seu fundador, em Porto Alegre. Eu, o Miranda Calha, o Casaca e a Maria, ai, como é que ela se chama? Agora não é o meu nome. Pronto, somos cinco ou seis que nos juntámos na minha casa, cá em Porto Alegre. Eu morava ali no andar da Avenida do Bonfim. Morava ali no quinto andar e fomos juntámos na minha casa a conversar sobre isto. O Caia era o
1: Logo,
0: único que já
1: ainda no
0: estava.
1: ano de 74, não?
0: Ah, sim, 74. O Caia tinha possibilidades, não só pessoais, como também do ornato que tinha. Tinha um Spitfire.

0: um carro chamado Spitfire, muito bonito, dizer, pá, eu monto-me já no carro, vou já para Lisboa, falar lá na SAT para trazermos a papelada. E ele foi a Lisboa, o Calha foi a Lisboa, trouxe a papelada, no dia seguinte juntámos-nos todos, preenchemos os papéis.
1: Mas chegou a ser militante do Partido Socialista?
0: Que é eu, sim. Desde a primeira hora, sim. E dou o seu número 1 de Porto Alegre, sou militante número 1 de Porto Alegre. Portanto, e claro...
1: Também... O que é que levou, portanto, a ser o Partido Socialista e não ser o outro qualquer?
0: As características do Partido Socialista, portanto, eram aquelas que pessoas mais ou menos da classe média e empregados bancários e empregados de escritório e, portanto, eram as pessoas mais gostavam porque, pronto, sabe que os partidos, às vezes... Só pelo nome, às vezes são rejeitados, não são rejeitados pelas pessoas.
1: Preconceitos que existem.
0: São preconceitos, são coisas. Portanto, eu respeitei sempre todos e até fui amigo de muita gente, mesmo muito amigo de muita gente de outros partidos, todos eles até. Mas o meu era o meu, pronto, e a gente defendia o nosso, porque atendíamos que era ali. E depois, quer dizer, havia uma figura que nos deu, de facto, um apoio a nós, no nosso tempo, muito grande, que era o Mário Soares, não é? O Mário Soares era uma pessoa encantadora, não é? Uma pessoa encantadora, uma pessoa espetacular na conversação connosco, explicar-nos tudo como é que as coisas são e como é que deviam ser, não é? Portanto, lidámos muito com ele, não é?
1: Fernando, vamos falar isso depois mais na segunda parte, mas agora estamos no fim da nossa primeira parte.
0: Senhor, como quiser.
1: E como é também habitual... pedimos sempre aos nossos convidados terminarmos esta primeira parte com uma música, em que a única condição é que seja uma música portuguesa. Qual é a escolha do Fernandes?
0: Pode ser uma... O fado de Dona Moura.
1: A proposta é o desfado.
0: Exatamente.
1: Ficamos então com a escolha do nosso convidado Fernando Soares, Ana Moura e desfado.

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0: ouvintes da Rádio Porto Alegre, estamos com o programa Que é Feito de Si, o programa das quartas-feiras às 20 horas. Hoje o nosso convidado é Fernando Soares, uma das personalidades marcantes do Distrito de Porto Alegre, como autarca, profissional da banca e fundador da primeira empresa em Porto Alegre do ramo de mediação imobiliária. Fernando, vamos agora focar-nos nas suas funções e cargos políticos. Como foi ser candidato e depois eleito presidente da Câmara de Porto Alegre nessas primeiras eleições em 1976?
1: Como foi? Para mim foi uma maravilha. Né?
0: Mas como é que surgiu o convite?
1: O convite surgiu assim, se me permite, eu conto a história toda. Eu, o Miranda Calha, que era naturalmente o líder do PS, né? Diz-me assim para mim: olha pá, tu hoje vais para Castelo de Vida, tratar do assunto de Castelo de Vida, hein? Arranjas o candidato, falas com as pessoas, vês quem é que há de ser a lista e tal, tal, tal. Está bem, então eu vou para Castelo de Vida, então, por exemplo, deixa que eu fico cá em Portugal.

0: Colega, vou fazendo aqui outras reuniões, não sei o quê, mas interessa-nos que tu vais tratar disso a Castelo Pito. Eu cheguei a Castelo Pito, tinha uma pessoa que eu tinha uma admiração, ainda tenho hoje uma grande admiração, e que foi um homem que esteve no regime anterior também, mas que era muito respeitado, que era muito capaz e que aí tinha sido já desempenhado já vários cargos, que era o doutor
1: Casal Ribeiro.
0: Casal Ribeiro. E lembrei-me, porque é que não há de ser o doutor Casal Ribeiro o candidato a presidente da Câmara? E de maneira que fui ver dele, lá o encontrei e disse, doutor, olha, eu estou cá.

0: mas depois tiveram que ser barrados e
1: com o Estado Novo,
0: com o Estado Novo, senão perdiam todos os empregos e todas as coisas que tinham. E não tinham outra vida, coitados, tinha que ser assim. Ele chegou a ser...
1: E Porto Alegre, Fernando, Porto Alegre, Porto Alegre interessa-nos mais, já falamos depois de Castelo de Vide. Porto Alegre, como é que o Fernando Soares aparece?
0: Tem que acabar, porque repare, eu faço esta coisa toda aí em Castelo de Vide, não é verdade? E isto depois faço uma reunião na Sociedade de Primeiro de Dezembro, fui pedir a sala e convidei este, aquele outro, quando cheguei à noite tinha a sala com 50 pessoas. E quando eu disse quem é que era o candidato, levantou-se tudo de pé a aplaudir o Dr. Casal Ribeiro para Castelo de Vide. Pronto. E aqui termino. Venho para Porto Alegre. Chego a Porto Alegre aqui, já era meia-noite, ou cerca de meia-noite, e há um indivíduo que vai, não vou dizer o nome, desculpa, mas não vou dizer o nome, portanto, um indivíduo que tinha a grande aspiração, se calhar, digo eu, não sei, de ser candidato a presidente da Câmara, uma pessoa também bastante ilustre de Porto Alegre. E ele vinha a descer as escadas, quase, era de 2 em 2 ou 3 em 3 degraus, tinha. Ele, epá, também vais assim com tanta pressa, quer, deixa, vai lá que estás, que és o salvador da pátria. Vai lá que és o salvador da pátria, dizia-me ele para mim. Eu chego lá assim, mas acabas de ser escolhido para candidato a Porto Alegre. Foi assim.
1: E depois, qual foi o resultado dessas eleições?
0: Seleção militante sempre lá, eu disse para o Vinando da Calha, olha, tu tens paciência, mas eu não vou aceitar, já. Porque eu sou uma pessoa com falta de experiência, tenho pouca experiência, sou bastante novo, não é? E não tenho experiência para desempenhar um cargo desses. E pá, tu estás cá, estás a ver o problema, não, desculpa lá. Tens que me dar pelo menos 3 dias para eu pensar bem se é disso ou não é disso, mas eu não acho que deve ir outra pessoa. Bom, pressões e tal, entenderam que eu queria continuar como candidato a Porto Alegre, de maneira que fizemos a lista de candidatura a Porto Alegre. E portanto eu acabei por ser candidato a Porto Alegre e acabei por fazer esses anos de Presidente de Câmara, que gostei muito.
1: Nesses anos de grandes necessidades de um país que bastante atrasado, quais foram as principais obras desses 3 anos desse seu mandato?
0: Eu tenho orgulho, isto é mesmo o orgulho que eu tenho, de dizer que prometi às pessoas uma coisa e fiz essa coisa. Por acaso, devo ter tido sorte também na minha procura de resolução desse problema e, portanto, que era o problema total, que era a habitação. E
1: eu disse às tal como hoje, esse era um dos problemas também.
0: Mas de outra maneira, porque sim, os pobres não tinham direito a ter casa nenhuma. Tinham uma sala onde se arrumava a camisa ao fim do dia e as cadeiras, e estendia-se...
1: E com o regresso de muita gente das colónias em 75, não foi?
0: 45 e 6 filhos, dormia tudo em espinha no chão. Isso era miséria absoluta, não tínhamos ilusões. Eu vou ver se resolve o problema dos mais pobres em termos de habitação. Tive a sorte, tinha já na Câmara, quando eu entrei, aprovado o plano de urbanização dos assentos. E eu tive de tal maneira a sorte que arranjei logo dinheiro para 200 casas, que já estavam inscritas, 200 casas, aprovadas logo pelo Ministério da Habitação, e dali começou a estar mais, e fui fazendo. Eu
1: Quantas?
0: Nunca tive,
1: Quantas?
0: Uma coisa que eu tenho um orgulho muito grande é que eu nunca tive problemas de dinheiro em Porto Alegre, nunca tive problemas de dinheiro em Porto Alegre. Eu consegui gerir a Câmara sempre de uma forma tal que nunca me faltou, as coisas eram feitas como deviam ser feitas. E depois fomos seguindo, e eu um dia fui com o ministro, esta também é uma boa história, fui com o ministro das Obras Públicas, e fazíamos sempre uma reunião no Governo Civil com todos os presidentes de Câmara. O senhor vira-se para nós e diz, pá, vocês agora, no mês de março, não sei o quê, podiam apresentar-me projetos, mas sabia ele que ninguém tinha projetos para apresentar, não é? Porque o único que tinha um gabinete técnico era eu, era a Câmara de Porto Alegre.

0: tinham gabinete técnico. Já tínhamos, nessa altura, aqui também mais uns dois engenheiros, se não estou em erro, e portanto, auxiliado também por engenheiro Casaca, que era uma pessoa extraordinária, com quem eu me dei muito bem. E então, a certa altura, esse senhor, esse ministro, diz assim: ah, vocês vejam lá se têm projetos. Não se importa com os valores. Se têm projetos, apresentem-nos, provavelmente isso vai ser tudo aceito. Eu olhei para o homem e disse assim: já estás tramado.
1: Quantas habitações terão sido feitas em Porto Alegre nessa altura?
0: Até 1000.
1: Como?
0: 1000. Adjudicadas por mim, cerca de 1000. Há ali uma diferença.
1: Não foram todas terminadas, claro. Sim. Não foram terminadas na sua
0: vida. Eu ainda entreguei 400. Ainda cheguei a entregar 400
1: casas. Em 3 anos?
0: Em 3 anos. Ainda entreguei 400. O que não tenho, vamos falar a verdade a tudo. A falar de que eu gosto de falar a verdade. O que não tive foi tempo de fazer arruamentos. E essas coisas que tive tempo de fazer, esgotos e águas, tudo feito diretamente para a Câmara. Depois a Câmara toda a fazer, os serviços municipalizados.
1: Tenho aqui outra pergunta para lhe fazer, mas depois vou guardar.
0: Já hoje, como não também, portanto, é que eu equipei os serviços municipalizados com toda a qualidade de máquinas necessárias, porque estava um homem à frente dos serviços municipalizados, que é preciso dizer quem é, e que era um homem também extraordinário, que era o senhor Jorge Ferreira Caroço, o senhor Caroço, que era um homem extraordinário. Disse: e, Sr. Presidente, fique descansado, que vamos começar a fazer esgotos e tudo em condições, e esgotos e água, e fez. E, portanto, ainda consegui entregar 400 casas com esgotos, mas sem os arruamentos feitos, não é? Que aí é que eu dizia às pessoas: vocês querem casas, eu dou-vos casas, mas já sabem que arruamentos eu não consigo fazê-los, têm que esperar pelo alto.
1: Depois desse mandato, que já vamos, a tal pergunta que lhe quero falar, fazer só no fim, depois desses 3 anos de mandato, em 1989, volta à sua vida profissional.
0: Bom.
1: Perdi
0: as eleições.
1: Já falaremos nisso. Mas 6 anos depois da sua vida profissional, resolve voltar à política e ser candidato à Câmara de Castelo de Vide.
0: Sim.
1: O que é que levou a essa situação?
0: Não queria deixar de dizer, porque insisto nisto, se me permite, só para acabar a história que víamos falando. Este tal senhor ministro deu este recado e eu disse para os meus botões: já estás tramado. Cheguei à Câmara, fui ver o engenheiro Casaca, vamos lá preparar os processos. Tudo igual ao que está, mas vamos fazer. E vamos concorrer com 360 casas mais. 360 casas. Já arranjou-se o processo todo completo, levei ao tal ministro, está aqui. Como é que é? O senhor tinha dito lá que está aprovado. Está a perceber? Estes pormenores são pormenores importantes que eu acho eu que não continuaram a ser feitos em muitos locais, em muitos sítios, nomeadamente em Porto Alegre. Portanto, a gente já tem muito disto ou daquilo e não criou o ambiente de desejo de fazer mais, de fazer melhor, de fazer sempre para satisfazer as necessidades das pessoas. Peço desculpa desta interrupção.
1: Fez bem. O microfone é seu, não é meu. O microfone é seu.
0: Disse-me que...
1: A seguir voltou à sua vida profissional, onde esteve 6 anos, e depois volta à vida política com uma candidatura à Câmara de Castelo de Vide. O que é que teve na razão?
0: Essa foi um bocado difícil para mim na altura.
1: Castelo de Vide, que era o seu conselho de naturalidade.
0: Adorava ir para Castelo de Vide também, como deve calcular. Só que as nossas vidas profissionais, não sei se está a ver, eu também senti que o banco onde eu trabalhava, que apostou tudo, me mandou fazer cursos, todos os cursos que havia para fazer, não é? E eu fui fazer cursos de classificação já de gerência, não é? E depois, olha, agora passa por cá muito bem que eu vou-me embora para Castelo de Vide. Isso chama-se um bocado, mas pronto, mas fui. Fui. Na maneira que fui para Castelo de Vide, fui candidato em Castelo de Vide.
1: E ganha as eleições.
0: Com portanto, o meu opositor era o doutor Manuel Canário, foi aqui professor do Liceu em Porto Alegre, que era uma pessoa excepcional, um homem excepcional. Mesmo como vereador, foi de uma delicadeza, de uma

0: numa qualidade de trabalho fantástica, até vai trabalhar.
1: Como é que foi esse mandato em Castelo de Vide? Como é que foi esse mandato?
0: Foi um mandato extraordinário, precisamente porque eu fui...
1: Aí qual é a principal obra que se orgulha?
0: A principal obra foi pagar a dívida que havia, que era grande. 3 meses de ordenados em atrasos para o pessoal da Câmara. Começa por aqui. O resto não lhe digo mais nada.
1: Ordenados em atraso do pessoal.
0: 3 meses de ordenados em atraso na Câmara. E o resto não houve mais nada. Portanto, houve uma deficiência de pagamentos e havia, portanto, cerca de 3 meses de ordenados em atraso. Era o subsídio de Natal, era o mês de dezembro e era o mês de... Pois, parece-me que era assim.
1: Um saneamento financeiro foi um dos principais.
0: Eu fiz logo imediatamente na Caixa Geral de Depósitos. Fui logo ter com os colegas da Caixa Geral de Depósitos, com os membros da Assembleia Municipal, e no espaço de menos de 15 dias, resolvemos isto tudo e tivemos um financiamento da Caixa Geral de Depósitos, repetiu, porque eu disse, eu não vou continuar a trabalhar se não tiver as coisas pagas. É difícil trabalhar, que seja qualquer for, a gente não, temos que pagar, não é? E foi assim, pagou-se tudo, com um empréstimo que fiz na Caixa Geral de Depósitos, e tinha já de ideia que tudo aquilo que tinha que fazer de obras e de com participações me dava perfeitamente para até ao fim do ano poder arranjar o dinheiro que fazia falta para chegar.
1: Chegou ao fim desse mandato e não se recandidatou.
0: Não, porque...
1: Alguma razão?
0: Não, porque eu pensei o seguinte: o que eu diz a verdade não merece castigo, como deve calcular. Nos cargos públicos, a gente, enfim, ganha melhor ou ganha razoavelmente, mas eu precisava de ganhar mais qualquer coisa.
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4: Ora, então viva para todos. Bom dia, eu sou a Ação Neto e trago-lhe já a seguir mais um programa da manhã. Já sabe que pode começar a ligar 245-300-568. Deixe no ar os seus bons dias.
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4: Muito bem, mas para já vamos à previsão do estado do tempo para esta quinta-feira. Hoje é 28 de maio e, segundo o Instituto Português do Mar e da Atmosfera, temos tempo quente, com céu um pouco nublado ao limpo, apresentando períodos de maior nebulosidade no litoral. Durante a tarde, aumento de nebulosidade no interior, com possibilidade de ocorrência de aguaceiros e trovoada, isto para o extremo norte. Vento fraco a moderado. Quanto às máximas para hoje, 26 graus para o Porto, Castelo Branco 35, Santarém 33, Lisboa 32, 36 graus para Évora e Beja, Faro 27, Porto Alegre contou com uma máxima de 33. 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
4: 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E por falar em dente, hoje, dia 28 de maio, é Dia Mundial do Hambúrguer. A esta hora, comer um hambúrguer, não me parece. Ora bem, já temos...

0: Temos alguém em linha, vamos saber quem é. Bom dia.
1: Bom dia, Salvo.
0: Olá, bom dia. Estou a falar com quem?
1: Ana Gouveia, do Monte Pedro.
0: Como é que está a Ana? Está bem disposta?
1: Está bem disposta.
0: E gosta de...
1: não gosta de hambúrgueres.
0: Não gosta... Eu ia para perguntar isso, se gosta de hambúrguer.
1: Não aprecio.
0: Não aprecia
1: é
0: muito.
1: Não, os meus já gostam muito disso.
0: Pois este tipo de comida só faz é mal também, não é? Mas olha, eu gosto, mas é conforme o hambúrguer.
1: Pois,
0: muito
1: pois.
0: Bem. Ana,
1: mas
0: vamos. Sim, faz muito mal à nossa saúde. É muita gordura. É a comida de plástico, como que se costuma dizer.
1: Exatamente.
0: Muito bem. Mas também é conforme onde se manda fazer um hambúrguer, não é?
1: Claro, também há hambúrgueres que são feitos em casa, são diferentes.
0: Ora, aí está. Por isso fica um hambúrguer, não é?
1: Claro,
0: ok.
1: Exatamente.
0: Muito bem, Ana, vamos aos bons dias?
1: Eu vou aos bons dias. Os meus bons dias vão para o auditório da Rádio de Porto Alegre, para todos. Vão para todos os meus amigos do Face, para todos os nossos ouvintes que nos estão a ouvir e para todos aqueles que não são meus amigos. E para a ação, tenham um bom dia e um resto de um bom dia também de trabalho. E até amanhã.
0: Muito obrigada, tudo a correr bem consigo e volto sempre. Uma
1: obrigada.
0: Ótima quinta-feira. Muito obrigada. Ora bem, já sabe que nestas manhãs aqui na sua rádio, o telefone até bem perto das 8 está ao seu interdispor para deixar no ar os seus bons dias. E você desse lado, gosta de hambúrguer ou não? Vamos saber se a próxima ouvinte ou o próximo ouvinte gosta de hambúrguer. Bom dia!
2: Olá, Sãozinho, como está?
0: Olá, bom dia! Eu estou
2: tenho
0: a falar
2: muito
0: com...
2: Tenho muito gosto em falar consigo.
0: E eu estou a falar com
2: Maria
0: quem?
2: Maria da Conceição.
0: Maria da Conceição, que faça sol e chuva não é? Conceição, nome de santa.
2: Do Sabugueiro, porque há mais.
0: Pois, eu também sou, e eu não sou
2: pois.
0: Do Sabugueiro. É que
2: e
0: nem daqui sou, mas pronto.
2: E também é Maria da Conceição, porque eu ouço aí falar isso também.
0: Diga.
2: Há outra senhora que vai e liga, também.
0: Sim,
2: é Maria da Conceição.
0: Também. Isso, muito bem. Oh, esta ação, gosta de hambúrguer ou não?
2: Ah, não.
0: Não gosta?
2: Não.
0: Então, mas o hambúrguer também pode, feito em casa é carne
2: pois
0: que nós
2: não,
0: quisermos, não é? Fazendo nós em casa.
2: Eu não aprecio, não.
0: Então não gosta assim de...
2: Sincero.
0: Não gosta, por exemplo, de almôndegas e essas coisas assim?
2: Mas às vezes não está assim... Não,
0: nem apetece a esta hora, não é?
2: É
0: a esta
2: verdade,
0: hora não
2: é
0: apetece
2: verdade,
0: o hambúrguer com
2: verdade.
0: Tanto pão, não é?
2: Certíssimo.
0: Engorda, não é? E depois as misturas, não é verdade?
2: É verdade.
0: Muito bem, mas hoje temos que comemorar um hambúrguer. E agora vamos aos seus bons dias.
2: Olha, o meu bom dia vai para a minha prima Amália de Estremoso. Desde tudo bom. Para o meu primo Carléu, para a Patronilha e para os meus vizinhos aqui de uma aldeia que é perto de mim, que é São Pedro. Deve estar alguém também a ouvir. Tudo bom para eles. E olha, e é para toda a gente que está em sintonia com a Rádio Porto Alegre. Um grande beijinho para a ação e tudo bom para si e para a sua família. E até amanhã, se Deus quiser.
0: Muito obrigada a toda. Correr bem consigo e volte sempre. Uma ótima quinta-feira, ação.
2: Obrigada, ação.
0: E não
2: obrigada.
0: Vai então comer hambúrguer, não é? Pelo menos é esta
2: não.
0: hora, não?
2: Não é só, também.
0: E também não era esta hora. A esta hora é só tudo. Frutinha. Quando for... O que é que toma ao pequeno almoço? Já agora por falar em comida...
2: O pequeno almoço
0: sim.
2: É uma torradinha e um iogurtezinho.
0: Eu fruta. Sim. Eu ainda não tomei.
2: Ai, fruta também.
0: Só fruta.
2: Às vezes um bocadinho de banana.
0: É banana, um bocadinho, não é uma banana.
2: A fruta tem aqui em cima.
0: Um bocadinho de banana depois deixa apodrecer. Come-se a banana toda. É, até ao fim. Como um macaco gosta de banana, eu gosto de si. São um beijinho grande. Beijinho grande, muito obrigada.
2: Um beijinho grande para si e continue. Ai, vou mandar também uma saudação ao César. Que ele também faz muito bem o seu trabalho, sem dúvida.
0: Claro que sim, por isso é que nós ainda estamos aqui, não é?
2: Pois,
0: beijinho,
2: é,
0: César.
2: É isso, tudo bom para
0: muito obrigada,
2: dia.
0: Tudo bom, ação. Tudo a correr bem, vão sempre.
2: Muito gosto, adeus.
0: O gosto
2: adeus,
0: é sempre adeus. Nosso, muito obrigada.
2: Obrigada.
0: Muito bem, o meu despertador já toca, portanto é hora de me levantar nas horas normais, nos dias normais, ora bem, nos meus dias normais, porque isto também é um dia normal, não é? É o dia normal do César. 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Bom dia.
3: Bom dia, São.
0: Olá, bom dia. Eu estou a falar com quem?
3: Com a Amália de Estremoz.
0: E como é que está a Amália? Bem disposta?
3: Bem disposta, graças a Deus e a São.
0: Também bem disposta. Já comeu algum hambúrguer? Gosta de hambúrguer?
3: Gosto.
0: Gosta de hambúrguer?
3: Não é coisa que eu como todos os dias, mas de vez em quando gosto.
0: Pois está claro. Assim, de vez em quando também não faz mal, não é? E desde que seja um hambúrguer de nossa confiança, não é verdade?
3: Pois,
0: e melhor se for feito por nós, não é?
3: Feito para...
0: E a esta hora, já consegui... E a esta hora, já conseguia comer hambúrguer?
3: A esta hora, não.
0: Eu também não. Muito mais que... E acho que ia vomitar a seguir. Muito bem. Oh, Mali, como é que está o tempo já aí? Olha, eu aqui já estou cheio de calor.

0: Calor. Aí como é que está em Estremoz? Olha, já me estou a abanar.
1: Também está calor, mas para mim está bom.
0: Pois, para si está bom, porque é friorenta, não é? Eu sou calorenta.
1: Pois.
0: Sou encalorada. Pois, cada um é como cada qual, não é verdade? Muito
1: pois,
0: bem.
1: Mas também está calor, para pois pessoas
0: está muito
1: sem calorada, sem pois, calor, pois.
0: Pois, para mim é um bocadinho, não era preciso haver mais calor, bastava este era o máximo. Muito bem, os 33 graus já são fantásticos. Muito bem, pois. Amália, vamos aos seus bons dias, aproveite.
1: Bem, bom dia, vai já com um beijinho, se alguém fizer a dois, fica o beijinho, parabéns. Está com um beijinho para a Rosa da Ferraria, para a minha grande amiga Jaquilha Jacó, para o João Maltês, para a minha prima Conceição do Sabogueiro, para o professor Ribeirinho Leal, para a família Margarida, com um beijinho para o João, para o primo Mendes e Emília, para o Justino, para o Alcides e para todos os amigos da minha lista, para todos os amigos que estejam na escuta, para toda a equipa da Rádio Porto Alegre, para si e para a sua família, um grande beijinho, o resto de um bom dia de trabalho e até amanhã, se Deus quiser.
0: Muito obrigada, tudo a correr bem consigo e volte sempre. Um ótimo dia, Amália.
1: Obrigada.
0: Beijinho grande e cuidado com o calor. Estamos com os bons dias, pode ligar.
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0: Bem, são 7h13, não se atrase se for para o seu trabalho. Acho que temos alguém em linha. Sim, bom dia.
3: Olá, bom dia, Sara.
0: Olá, bom dia. Estou a falar com quem?
3: A Gracinda Margarida, que fala da Serra Porto Alegre.
0: E como é que está a Gracinda? Está bem disposta?
3: Estou bem disposta, Sara. Obrigada.
0: Ótimo. Também já, também já estou a começar a ficar com calor. E a Gracinda não?
3: Pois.
0: E hoje em dia...
3: Por enquanto ainda não. Ainda estou assim.
0: Mas eu estou... Em Porto Alegre, neste momento, estão 19 graus. Vai aquecer até aos 33, 34
3: pois,
0: e se calhar
3: sim.
0: Até mais. Mas a previsão é de 33. Oh, Gracinda, gosta de hambúrguer?
3: Calor,
0: está muito calor.
3: Gosta... Por acaso gosto, mas feitinhos em casa.
0: Feitinhos em casa, não é?
3: Vamos
0: e por acaso sabe onde é que nasceu? E sabe a origem do... Onde é que nasceu o hambúrguer?
3: Por acaso não sei.
0: A maior parte das pessoas pensa que foi nos Estados Unidos, mas não. Foi na Alemanha, em Hamburgo. Chama-se
3: sim,
0: Hamburgo,
3: sim.
0: A terra, a cidade, não
3: terra,
0: estou a ver agora.
3: Sim,
0: e por isso é que se chama-se hambúrguer.
3: Está muito bem.
0: É, na Alemanha.
3: Olha, eu mando picar a carninha na hora.
0: Ora, aí está.
3: Depois tempero em casa e faço.
0: Ora, aí está, já é mais saudável.
3: É
0: ora,
3: aí
0: está, que maravilha, muito bem.
3: É, sim, senhora.
0: Gracinda, vamos, e agora, a esta hora? Gostava já de comer, conseguir comer
3: não,
0: hambúrguer?
3: Não. A minha, o meu belo suminho de laranja natural,
0: ora,
3: uma torradinha,
0: ora,
3: depois
0: maravilha.
3: Bebo um cafezinho, mas numa chávena, não corresponde a uma bica nem nada disso, porque é um cafezinho de solúvel.
0: Então,
3: pronto, é o meu pequeno almoço.
0: São coisas que fazem bem até à saúde,
3: fico
0: logo pela manhã.
3: Regalada, como se diz aqui no Alentejo.
0: Regalada. É verdade. Senhora. Muito bem. Gracinda, vamos aos bons dias.
3: Vamos, sim, senhora. É para todo o auditório Rádio Porto Alegre. Estejam todos o melhor possível. Hein? Está toda a minha família incluída. O auditório é do mais pequenino ao maior. Hein? Está mesmo todos incluídos. Desejo que todos estejam bem de saúde. Se alguém fizer antes parabéns, sei que um vizinho meu, o filhote dos vizinhos, faz aninhos hoje, creio que é 16, chama-se António. Parabéns, António, muitas felicidades, tudo bom. É um grande beijinho, parabéns para o meu filhote, o Nuno, que ontem foi aniversariante. Mas como ontem era dia de poemas, não, e depois não tive a oportunidade de um disquinho, então falo agora nele e dou-lhe os parabéns e desejo-lhe tudo de bom. Assim como para o outro filhote. Ou seja, para ambos, desejo boa viagem e bom trabalhinho. No dia de hoje e tudo a correr pelo melhor. Tudo bom para si, são. E até à próxima, se Deus quiser. Um grande beijinho também.
0: Comigo. Um grande beijinho para si. E sim. Tudo a correr bem consigo e para todos aqueles que a rodeiam. Muito
3: obrigada.
0: Beijinho
3: um
0: grande.
3: Um grande beijinho e obrigada por estar aí desse lado.
0: Muito obrigada. Eu é que agradeço ter ligado. Muito obrigada. São 7h16, se for ao volante do seu automóvel, vá devagar, porque devagar se vai ao longe, não se atrase para o seu trabalho, por isso convém sair sempre mais cedo e claro, não coma hambúrguer neste momento, eu ficava logo mal disposta.

0: Vamos saber se a próxima participação gosta ou não de hambúrguer. E para já, Hamburgo, Hamburgo é assim que se chama, é uma cidade na Alemanha, foi onde nasceu o hambúrguer. Ora bem, mais uma participação, bom dia.
1: Olá, bom dia, São.
0: Olá, bom dia. Eu estou bem, muito obrigada. Eu estou a falar com...
1: João Margarido.
0: E como é que está o João? Está bem disposto?
1: Bem disposto também, obrigado.
0: Ótimo. E gosta de hambúrguer?
1: Gosto, sim, senhora.
0: Mas daqueles assim, como a Gracinda disse, feitos em casa, que é melhor, não é?
1: Feitos em casa, que é melhor. Mas também agora houve aqui uma... Eu não sei dizer bem o nome, tipo um festival de hambúrguer aqui em Porto Alegre.
0: Sim.
1: Fui lá experimentar e gostei bastante.
0: Ótimo.
1: É diferente dessa...
0: Do que é o que estamos habituados, não é?
1: Do que estamos habituados, exatamente. Sim.
0: E em casa também podemos pôr as misturas que quisermos, não é?
1: Exatamente.
0: E acaba por ficar mais saudável. E pomos no hambúrguer aquilo que nós gostamos. É. Muito bem. João, vamos aos seus bons dias.
1: Bom dia já para todos os meus familiares. Parabéns ao meu irmão que fez anos de ontem. Bom dia também para todos os ouvintes de Rádio Porto Alegre, para todos os amigos da minha lista. Ação e família também. O César, todos aí na rádio também. Um beijinho e até logo, se fizer, até amanhã.
0: Muito obrigada. Tudo a correr bem consigo. Volto sempre, quanto a mim, aqui no programa da manhã. É até amanhã. Tudo bom.
1: Obrigado.
0: Tudo bom.
1: Até amanhã.
0: Bom trabalho. Oi. Muito obrigada por estar aí. 7h17, bom dia para si, para todos aqueles que estão na sintonia, está com o programa da manhã. Eu sou a São Neto, é um prazer enorme saber que está aí. Claro que pode ligar, 245-300-568. Neste horário está sempre ao seu dispor, até bem perto das 8, para deixar no ar os seus bons dias. 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
0: 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Bom dia para si. Já sabe que o telefone vai continuar ao seu dispor. Está tudo a dormir, é quinta-feira. Amanhã já se pode dizer, porque hoje é sexta-feira, não é verdade? Amanhã já é fim de semana, um bom fim de semana para si. Pode e deve ligar, isto está muito fraquinho, 245-300-568. Aproveite que ainda tem tempo de ligar e dizer no ar os seus bons dias até bem perto das 8. Hoje é Dia Mundial do Hambúrguer, que se celebra nesta data, 28 de maio. Mais do que apenas uma refeição, é a celebração da criatividade culinária e da união que um simples hambúrguer pode promover. Mais uma participação, será que gosta de hambúrguer ou não? Bom dia.
3: Bom dia.
0: Olá, bom dia. Eu estou a falar com quem?
3: Com a Rosa Silva, da Comenda.
0: Olá, Rosa, vive que é uma flor. Como está?
3: Eu bem estou disposta? Bem, e ação?
0: Também, já me estou a abanar, estou cheio de calor.
3: Pois,
0: e também é o calor
3: bem.
0: Que vocês me transportam, não é o calor humano. Por isso eu fico sempre muito quentinha quando estou a falar com vocês. Muito bem. Rosa, gosta de hambúrguer?
3: Gosto, não é que não é das coisas que eu mais aprecio, mas como.
0: Nem se deve de comer todos os dias, não é?
3: Pois.
0: Porque é só carne e só condimentos, não é verdade?
3: É.
0: Mas feito em casa, pomos aquilo,
3: sim,
0: que nós gostamos.
3: Feito em casa é totalmente
0: e é um
3: diferente.
0: Bocadinho saudável, não é? Muito bem.
3: Exato.
0: É melhor saudável. É mais saudável, meu Deus, isto é por ser de manhã. Rosa, vamos aos seus bons dias, aproveite.
3: Olha, os meus bons dias é para quem já falou, para quem está bem já, acordadinho como nós.
0: Ora, e o meu telefone continua a despertar, porque são horas, era hora de eu me levantar.
3: Era horas, sim, de ação se levantar.
0: Pois, já está a tocar desde as 7h05, não é? Pois.
3: Pronto, é assim, deixa lá. E então, olha, para si desejo-lhe também um excelente bom dia, com muito calor, já vamos saber, já sabemos
0: calor
3: que vamos ter, não é verdade?
0: Pois, mas meu pronto. Deus, não se ouviu a abanar? Ouve-se. Okay.
3: Pronto, olha, vá abanando, ligando.
0: Pois, temos
3: o
0: que ir abanando.
3: E pronto, é assim.
0: Muito bem, quando deixarmos de abanar é que é pior.
3: Ah, sim, sim.
0: Seja o que for,
3: é,
0: não é?
3: Mal, sim,
0: abanar
3: não.
0: Seja o que nem que seja o hambúrguer.
3: Sim,
0: ou abanar os dentes, da Sofidente.
3: Pois, okay. Também.
0: Beijinho, Rosa, tudo a correr bem consigo. Uma excelente quinta-feira.
3: Dia.
0: Muito obrigada, um ótimo dia.
3: Obrigada.
0: Muito bem, e claro que pode continuar, pode e deve ligar 245-300-568.

0: Sabe que está com o programa da manhã. Nesta primeira parte, claro que pode deixar no ar os seus bons dias e diga assim desta maneira. Como é que é? Ora, vamos lá, são. É assim.
1: Ah. Rádio Porto Alegre, bom dia.
0: Bom dia. E como eu estava a dizer há pouco, portanto, nesta data é uma oportunidade de redescobrir esse clássico global, seja experimentando novos sabores ou revisitando os tradicionais. Estou a falar dos hambúrgueres, claro. Mas, além disso, podemos ir além da cozinha, explorando a cultura e as histórias que cercam o hambúrguer. Portanto, o contrário do que muitos pensam, o hambúrguer não nasceu nos Estados Unidos, mas sim na cidade, uma cidade bastante importante da Alemanha no século XIX, em Hamburgo. Os alemães já preparavam um tipo de bife de carne moída similar ao tártaro. Bom, quando emigraram para os Estados Unidos, trouxeram esta tradição culinária com eles. Em 1900, um imigrante dinamarquês teve a ideia de colocar essa carne entre duas fatias de pão para atender um cliente com muita pressa, que estava com muita pressa. Assim nasceu o hambúrguer moderno que conhecemos hoje. E há tipos de hambúrguer. Há o hambúrguer gourmet, há o hambúrguer vegetariano e o hambúrguer artesanal. E o nosso hambúrguer é em casa. E também o hambúrguer da Sofident.
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0: Ora, pois, hoje é quinta-feira, não é segunda-feira. A segunda-feira costuma ser o dia da preguiça. Está tudo com preguiça de ligar o 245-300-568. Vamos lá levantar o rabinho da cama. Vamos lá. Eu também já me bateram 5h25. Atenção, pois. Pois é. Tenham um bom dia, uma excelente quinta-feira na companhia da Rádio Porto Alegre. Meu nome é São Neto, eu vou estar consigo em direto até ao meio-dia. São 7h23. Um pouco de música agora. É uma desgarrada.

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1: Música chama-se Esta Desgarrada. Pelo toque da concertina, são eles os Toca e Dança. Então, toque o nosso telefone. Vamos lá, está tudo preguiça. Meu Deus, olha que a preguiça faz mal, não é? Está tanto calor. Para termos preguiça, não é? 2453-00568. Os nossos ouvintes têm preguiça no dedo. É? Será? No dente, não. 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Atenção, porque hoje temos que comer hambúrguer. Será? Diga aí desse lado, ligue para nós e diga se gosta de hambúrguer. Vamos lá. Bem, mais uma quinta-feira neste dia, às quintas-feiras. Na próxima hora do programa da manhã vamos ter programas. Portanto, a minha mãe não sabe nada do Guinness. Vamos ter a revista de imprensa, vamos ter o programa e esta em o Pulsar Económico, as notícias, claro. Nesta hora temos dentes para comer hambúrgueres. Bom dia. São 7h25, é um prazer enorme estar aqui para si. É pena que você não está aqui para nós. Pois, é verdade. Não é só ouvir, tem que ligar.

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Temos mais uma quinta-feira bem quente. Para Porto Alegre estão previstos 33 graus, 33, 34. É tempo quente, um tempo bem diferente do habitual, não é? Em maio. Vamos ter céu um pouco nublado, limpo, apresentando períodos de maior nebulosidade e estoaxe no litoral, já é normal. Durante a tarde há previsão também de aumento de nebulosidade, isto no interior, com possibilidade de ocorrência de aguaceiros, trovoada, queda de granizo, isto mais para o extremo norte. Vento fraco a moderado. Ainda bem que não há poeiras em suspensão, faz tão mal à saúde. Não viesse chatear. São 9, peço desculpa, são 7h27, já queria que fossem 9, não é? Bom dia. Ora bem, hoje é Dia Mundial do Hambúrguer, hambúrguer gourmet. É uma versão mais sofisticada, com carnes nobres, queijos especiais e os molhos elaborados. Geralmente custa mais, claro, mas oferece uma experiência gastronómica bem diferente. Temos o hambúrguer vegetariano, que é uma alternativa, não é? Sem carne. Como é que se faz um hambúrguer sem carne? Pois... Ah, ok. Portanto, é assim. É feito com legumes, grãos e proteínas vegetais. Portanto, uma opção que tem ganhado cada vez mais adeptos, mesmo entre aqueles que não são vegetarianos. Por isso, este não faz tanto mal. Temos também um hambúrguer artesanal, preparado manualmente, com ingredientes selecionados e receitas próprias. Difere do industrializado pela ausência de conservantes e pelo preparo bem cuidadoso.

0: Muito bem, são 7h29, a seguir vamos para intervalo, logo depois estarei de volta, são as manhãs aqui na sua rádio. Bom dia para si e até já.
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6: Estamos sempre consigo, estamos com o Programa da Manhã. Bom dia para si, uma ótima quinta-feira.
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1: E faça isso. Muito bem, temos um pouco de música, mas não se esqueça que nesta hora o telefone ainda está ao seu dispor, não é? Agora temos os amantes do Alentejo. Para substituir o dia do hambúrguer, temos uma açor da alentejana. Faz melhor, é mais saudável. Porque a alentejana é bom, que é português, é um ótimo. Bótimo também, não é?

0: Então e já e o maço sordo ou não? Ou prefere hambúrguer? Bom dia para si, hambúrguer, porque hoje é dia mundial do hambúrguer. Excelente quinta-feira, 28 de maio. Neste momento estão 19 graus ainda. Estão em Porto Alegre, 19 graus de máxima. Mas a previsão é chegar aos 33, 34 graus e o distrito de Porto Alegre ainda está sob aviso amarelo devido à persistência de tempo quente. Faltam 20 minutos para as 8, meu nome é São Neto, eu conto consigo desse lado até bem perto do meio-dia, são estas as manhãs aqui na sua rádio, nesta hora com o patrocínio de Sofidente. E o dente serve para mastigar, não é? O hambúrguer. E esta hora não.
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0: Agora temos o meu montinho com chumbo torto. Antes dos comerciais, bom dia. É um programa da manhã.

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3: Ora bem, estamos a 11 minutos das 8. Bom dia, vamos a uma rapsódia, por que não? Tenho uma excelente quinta-feira. É o programa da...

só minha. Muito bem, estamos então a fechar esta primeira parte do programa da manhã. Edição para esta quinta-feira, 28 de maio, com tempo quente e Dia Mundial do Hambúrguer. Volto a seguir, vamos ter notícias, eu volto logo depois com A Minha Mãe Não Sabe Nada do Guinness, a revista de imprensa e esta em, também na última hora, o Pulsar Económico. Amanhã cheia de coisas boas para si que está na nossa companhia. Muito obrigada.

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5: O Tribunal de Porto Alegre condenou um homem a 7 anos de prisão pelo crime de abuso sexual de pessoa incapaz de resistência agravado na forma tentada, segundo informação publicada na página da Procuradoria da Comarca de Porto Alegre. A decisão foi proferida esta quarta-feira pelo Juízo Central Civil e Criminal de Porto Alegre. Em causa estão factos ocorridos na noite de 28 de junho de 2025 no Departamento de Psiquiatria e Saúde Mental do Hospital de Porto Alegre, onde arguído e vítima, uma jovem de 19 anos, se encontravam internados. De acordo com o comunicado, o arguído, consciente de que a jovem não tinha capacidade de decisão nem condições para oferecer resistência, tentou manter relações sexuais com ela. O crime não chegou a consumar-se porque um enfermeiro surpreendeu o agressor no momento. Na determinação da pena, o Tribunal levou em conta os vastos antecedentes criminais do arguido por crimes sexuais, tendo os factos sido cometidos em pleno período de liberdade condicional. Foi ainda considerado que este não só não cessou a sua atividade criminosa, como a direcionou também para uma pessoa incapaz e de especial vulnerabilidade. O inquérito foi conduzido pelo Ministério Público de Porto Alegre com a coadjuvação de

0: Polícia Judiciária. A 4ª Nacional Republicana anunciou ter detido um homem de 65 anos e uma mulher de 43 no Conselho de Aviso por suspeitas dos crimes de violência doméstica e escravidão sobre um homem com mais de 60 anos. A operação foi realizada esta terça-feira pelo Núcleo de Investigação e Apoio a Vítimas Específicas do Comando Territorial de Porto Alegre. Durante a investigação, os militares apuraram que os dois suspeitos agrediam e ameaçavam a vítima, um homem de 61 anos que estava à sua guarda. As autoridades deram então cumprimento a dois mandados de detenção fora de flagrante delito. Os detidos foram presentes ao Tribunal Judicial de Fronteira, que decidiu aplicar várias medidas de coação, nomeadamente termo de identidade e residência, proibição de contactar a vítima e as testemunhas do processo, proibição de se aproximarem da casa da vítima no raio de 200 metros e apresentações semanais no posto policial da área de residência. O Instituto Politécnico de Porto Alegre acaba de ver aprovado o novo CETESP em Bioenergias e Gases Renováveis, uma atualização do curso de Bioenergias da Escola Superior de Tecnologia, Gestão e Design. Em declarações à Rádio Porto Alegre, o presidente do IPP, Luís Louros, disse tratar-se de mais uma aposta ganha no âmbito da sustentabilidade energética, ainda por cima, quando se fala de independência energética que ficou bastante a nu a quando do apagão de 28 de abril de 2025.
1: É mais uma aposta ganha, não é? Nós, como se sabe, a região tem apostado muito naquela que é a sustentabilidade energética. Fala-se cada vez mais e é uma área cada vez mais importante. A nossa resiliência energética, a nossa independência energética ficou bastante a nu com a questão do apagão, ou seja, todas as pessoas perceberam quão importante é esta aposta, e o Politécnico de Alegre vem trabalhando nesta área já há muito tempo. Temos formação de licenciatura, de mestrado, de doutoramento nesta área. Achámos que era também relevante ter uma componente mais técnica ou profissional, também de entrada no ensino superior, e por isso fizemos este CTS, que foi aprovado com a acreditação máxima, sem nenhuma condição, e por isso esperamos que o mercado funcione rapidamente e que haja uma procura como nós prevemos para esta nova formação.
0: Ora, este curso de nível 5 junta bases teóricas a uma forte componente prática, com unidades como energia solar, eólica e hídrica, gasificação de biomassas, produção de hidrogênio e análise de biocombustíveis. A formação decorre com apoio dos laboratórios e unidades industriais de BioBip e termina com estágio em empresas do setor. O candidato à presidência da Federação Distrital de Porto Alegre do Partido Socialista, Tiago Teutónio Pereira, quer projetar o Alto Alentejo para um novo estádio de desenvolvimento económico e social. O marvanense de 38 anos apresentou oficialmente a candidatura para o biênio 2026-2028, esta terça-feira, ao final da tarde, na sede da Federação do PS em Porto Alegre, destacando tratar-se de uma lista de consenso e convergência que traduz a unidade do partido na preparação do futuro do distrito. Sob o lema Novo Impulso, servir o Alto Alentejo, Teutónio Pereira garantiu contar com o apoio do partido, de autarcas, simpatizantes e independentes para implementar uma nova agenda para o território. Em declarações aos jornalistas, o candidato alertou para as dificuldades económicas da região, sublinhando que um cidadão no Alto Alentejo ganha menos 400 euros do que a média nacional. Nesse sentido, defendeu a necessidade de um novo impulso económico para o distrito de Porto Alegre.
2: Eu acho que, acima de tudo, houve aqui uma vontade grande de conseguirmos garantir um consenso. Um consenso que se traduz numa unidade também do partido. Era muito importante termos um caminho uno e que pudesse projetar o Alto Alentejo para aquele estádio de desenvolvimento que todos nós perseguimos. Com o apoio, naturalmente, dos militantes do Partido Socialista, dos autarcas, de muitos simpatizantes e independentes que se juntaram a esta candidatura, nós aquilo que queremos fazer, tal como o nosso slogan

0: diz, é dar um novo impulso, mas ao mesmo tempo servir o Alto Alentejo. Dar um novo impulso económico, o Alto Alentejo, se virmos hoje, tem um PIB per capita, mas também um rendimento médio muito abaixo da média nacional. Um cidadão no Alto Alentejo ganha, em média, menos 400 euros do que a média nacional. Temos de ter a capacidade de congregar os projetos que estão a ser colocados em marcha na rodovia, mas aqueles que faltam lançar na ferrovia para podermos ter uma euroregião logística e que possa servir para as infraestruturas de acolhimento empresarial na nossa região. Temos que tirar partido daquilo que são projetos absolutamente diferenciadores, como o da aeronáutica, mas não esquecer o caminho que está a ser feito neste momento no Pisão e de que forma é que ele também pode ser uma grande alavanca para este desígnio económico. E depois temos que dar um novo impulso social, um novo impulso verde. Este vai ser um momento de coesão e de unidade. Nós vamos ter um congresso federativo no dia 12 de julho. A partir desse momento, aquilo que queremos fazer é uma agenda para o território do Alto Alentejo. Como é que isso se fará? Com preparação e com reflexão dos grandes temas e dos debates que já enunciei alguns, mas com a presença do deputado do Partido Socialista, dos autarcas do Partido Socialista, quer na comunidade intermunicipal, na ANAF, mas também com aquilo que disse, com o espírito de mobilização da sociedade civil de novo em torno de uma agenda comum para o Alto Alentejo, vamos ter 2 anos onde, acima de tudo, o nosso mandato é para preparar o futuro. E por isso é que servir o Alto Alentejo é colocar-nos ao serviço daquilo que são os 15 concelhos e todas as populações do Alto Alentejo.
1: O socialista salientou ainda a importância da convergência com João Pedro Meira, candidato a vice-presidente da Federação, parte de uma equipa renovada que será apresentada no Congresso Federativo marcado para 12 de julho. Caso venha a ser eleito, Teotónio Pereira substitui no cargo Luís Moreira Testa. As eleições estão marcadas para o dia 19 de junho. A Feira do Livro do Crato abre esta quinta-feira no Jardim Municipal e contempla um programa marcado por música, encontros com autores e muitas atividades para o público escolar e familiar. Um dos destaques vai para a presença do jornalista e escritor José Milhazes, que esta sexta-feira apresenta as obras A Mais Breve História da Rússia e A Mais Breve História da Ucrânia, num dos momentos mais aguardados desta edição. A abertura oficial está marcada para esta quinta-feira, às 15 horas, com um espetáculo das crianças do Centro Infantil da Eira e da Plus Band da Escola Básica Integrada. Na sexta-feira, além de José Milhazes, a escritora Karina Novo apresenta Mas Eu Quero, em sessões dirigidas aos vários ciclos de ensino. O Dia da Criança, a 1 de junho, segunda-feira, terá a programação própria. E o encerramento da Feira do Livro, na terça-feira, inclui, entre outras iniciativas, leituras pelos alunos do pré-escolar e a atuação da turma da Academia Sénior. A Feira do Livro vai funcionar das 10 às 19 horas e com horário alargado na sexta-feira e no sábado, até às 23 horas. Mais de 3 dezenas de Volkswagen Carocha vão sair à rua este sábado num encontro que promete animar Cabeça de Vide e seguir depois até Castelo de Vide. Antecarações à Rádio Porto Alegre, o porta-voz da iniciativa, Ribeirinho Leal, confirmou a inscrição de 32 carros, número que considera interessante para esta edição. O encontro, que vai na 24ª edição, tem também um forte simbolismo, uma vez que homenageia Joaquim Firmino Costa Pinto, o homem que trouxe e impulsionou a presença dos carochas em Cabeça de Vide, e pretende ainda valorizar este modelo automóvel histórico.
2: Já temos 32 viaturas inscritas, pessoas que vêm de Porto Alegre, que vêm de Gafo, que vêm de Elvas, que vêm da zona de Lisboa, etc. 32 viaturas, aparentemente não será um grande número, mas como é um encontro monomarca, é só para veículos arrefecidos a ar, Volkswagen arrefecido a ar, até consideramos que é um número bastante interessante e que nos dá fogo e ânimo para que nós, em anos futuros, possamos repetir este encontro.
3: E o que é que vai acontecer durante este encontro?

0: A concentração será em cabeça de vide às 10 horas. Far-se-á uma visita à vila de cabeça de vide. Pois, para que aqueles que são de longe conheçam o nosso Alentejo, vamos por Alter, vimos a Porto Alegre, vamos subir ali a história da rampa, vamos visitar a barragem da Apertadura, vamos à portagem, vamos depois subir o túnel das árvores da portagem, pois seguir-se-á um almoço numa unidade hoteleira em Castelo de Vide. Eventualmente, se o tempo não o permitir, iremos também lá acima visitar Nossa Senhora da Penha em Castelo de Vide.
1: Portanto, um dia cheio de homenagem ao Carocha.
0: Sim, homenagem ao Carocha e não só. Isto é feito principalmente em homenagem ao Sr. Joaquim Firmino Costa Pinto, de Cabeça de Vide, que foi a pessoa que teve mais Volkswagen de Carocha no distrito de Porto Alegre. De vez em quando vinha trocar o Volkswagen por outro novo. E como o Sr. Joaquim Firmino Costa Pinto era uma pessoa conhecida, as pessoas, quando há alguém conhecido que opta por uma marca de automóveis, vão atrás. E foi atrás do Sr. Costa Pinto que diversas pessoas vieram também a adquirir o seu Volkswagen de Carocha. Portanto, cá no Alentejo havia muito, a maior parte deles de ver-se-á, ao facto de Joaquim Firmino Costa Pinto, o patrono dos nossos encontros e a pessoa que nós homenageamos, ter tido bastantes viaturas desta marca.
2: Ora, a concentração está marcada para as 10 da manhã na Avenida da Libertação em Cabeça de Vide. A partir daí, os carochas seguem em desfile rumo a Castelo de Vide, onde o programa inclui um almoço convívio e a entrega de diplomas de participação e de taças aos carros.
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1: Renova os votos de uma ótima quinta-feira. Bem-vindos para esta segunda hora do Programa da Manhã.
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1: Quanto à previsão do estado do tempo para esta quinta-feira, 28 de maio, e segundo o Instituto Português do Mar e da Atmosfera, temos a continuação de tempo quente com céu pouco nublado ao limpo, apresentando períodos de maior nebulosidade, isto no litoral. Durante a tarde, aumento de nebulosidade no interior, com possibilidade de ocorrência de aguaceiros e trovoada, também por vezes de granizo, isto para o extremo norte do país. Vento fraco a moderado. Quanto às máximas para hoje, 26 graus para o Porto, Castelo Branco 35, 33 para Santarém, Lisboa 32, 36 para Évora e Beja. Faro 27, Porto Alegre conta hoje com uma máxima de 33 graus. 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
1: São 8 horas, 19 minutos, bom dia.
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1: Vamos ter agora um pouco de música, vamos os Bandaluza com um Trenzinho. Daqui a pouco vamos ter mais uma edição do programa A Minha Mãe Não Sabe Nada do Guinness, com Francisco Martins Silva e a sua mãe, a Sílvia. Fique por ouvir. Ainda nesta hora vamos ter a revista de imprensa e esta, hein? Também no final. Até já.

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1: Olha-me Deus, mas isso existe mesmo? Tu tens a certeza disso, Kiko?
0: Oh mãe, sabias que houve um concerto com mais pessoas do que muitas cidades? Foi do cantor Rod Stewart. Aconteceu na praia de Copacabana, no Brasil.
1: Pronto, Kiko, pronto. Chega. Já sei. Vou ficar espantado outra vez, não vale a pena, pois não?
0: Tiveram lá cerca de 3 milhões e 500 mil pessoas. Impressionante. Era tanta gente que parecia um mar humano sem fim.
1: Ai, Kiko, lá vais-te com essas coisas outra vez. Eu não acredito nisso.
0: Enfim, a minha mãe não sabe nada do Guinness.

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3: Bom dia, são 8h26, está com o programa da manhã. Agora temos um pouco de música, ao Clemente e Por Te Amar.
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3: Vou seguir aos comerciais, estarei de volta, trago a revista de imprensa.

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3: Ao programa da manhã, bom dia.
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3: E já a seguir temos então a revista de imprensa com o apoio da Multi Ribeiro.
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3: A revista de imprensa com o jornalista Hugo Teixeira. Bom dia, Hugo.
9: Bom dia. Começamos com a revista Visão, que escreve na sua manchete, 28 de maio de 1926, assim começou a ditadura, factos e reflexões sobre o início, há 100 anos, da mais

0: longa ditadura da Europa Ocidental, como se perde uma república, também um artigo por Rui Tavares nesta mesma edição da Visão. Já o Diário Notícias escreve linha SNS 24 com 2.222 queixas, centros de saúde visados por não atenderem utentes. 28 de maio, a data que a direita radical pode tentar resgatar, é outro dos temas. Já o Correio da Manhã escreve: Inspeção das Finanças revelou irregularidades, gestora do Ciresp acumulou 3 salários, Paula Casimiro continuou a dar aulas sem autorização ministerial. Lisboa, Menina e Moça e A Minha Casinha de Chutes e Pontapés, Bad Bunny homenageia assim Carlos do Carmo e Chutes e Pontapés em 2 concertos no Estádio da Luz. Já o Público escreve: Entidades da saúde arriscam coimas pesadas por roubo de dados no Serviço Nacional de Saúde. Clima, onda de calor pode durar ainda mais 15 dias em alguns distritos do país, escreve também o Jornal Público. Já o JN, o Jornal Notícias, diz: criminosos foragidos da América Latina pedem asilo político para sair da cadeia e evitar extradição. Violência doméstica obriga a proteger 684 crianças, é outro dos temas do JN. No campo dos económicos, o Negócios hoje escreve: Exponor vendida por mais de 32 milhões de euros a português. Governador quer poder vinculativo nas regras do crédito para casa. Álvaro Santos Pereira diz que a correção nos valores do imobiliário não deixam, aliás, o setor financeiro desta forma em risco. No campo do Jornal Económico, escreve hoje em manchete: Turismo receia que filas causem desastre no verão. Governo vai cortar na necessidade de pareceres para projetos. Já no campo dos jornais desportivos, o Jogo escreve: Futebol Clube do Porto, mercado vai pela sombra. André Villas-Boas explica abordagem portista ao defeso. Operamos de forma diferente dos outros, em silêncio e secretismo. Já a Bola escreve: Carta Blanca, Benfica e Real Madrid já conversam com intermediação de Jorge Mendes. Águias querem receber 15 milhões e liberdade para tratar da pasta do novo treinador. Por último, o Record escreve: Sporting, Frederico Varandas arrasador, presidente culpa jogadores pelo escândalo no Jamor. Exigimos que queiram ganhar títulos no Sporting, que é a sua entidade patronal, diz Varandas nesta longa entrevista ao Record.
1: Foi a revista de imprensa que volta na próxima hora. Agora temos um pouco de música. Emanuel, quando foi ao Alentejo, uma maravilha. Venha até cá, venha até Porto Alegre. Seguirão os comerciais. Temos também mais uma edição do programa e esta em. Até já.

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2: Muito bem, a seguir temos então mais uma edição do programa e esta é...
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3: Histórias estranhas, daquelas que parecem inventadas, mas aconteceram mesmo.
4: E esta é...
3: Uma mulher de 52 anos na Flórida, nos Estados Unidos, chamou a atenção da polícia pouco depois da meia-noite. A condução não deixava margem para dúvidas. Ela não só seguia em sentido contrário, como acabou mesmo por subir um passeio. Estão a perceber o que é que estava a acontecer ali, não é? Os agentes decidiram intervir de imediato para evitar um acidente, naturalmente. Mandaram-na encostar e perceberam rapidamente que algo não estava bem. Mas o engraçado é que, ou mais estranho, como entenderem, é que a mulher revelou dificuldades em realizar ações tão simples como desligar o carro. Ela nem isso conseguia fazer. De qualquer forma, a polícia seguiu o protocolo, pediu-lhe a carta de condução. Tudo isto parecia um procedimento rotineiro, portanto em Portugal é exatamente o mesmo, mas seguiu-se uma sequência de acontecimentos que são difíceis de explicar. Ora, entre diversas tentativas falhadas e alguma confusão, a condutora conseguiu finalmente entregar um cartão às autoridades. O que entregou, no entanto, não era uma carta de condução, era um cartão presente de uma livraria. A partir daí, isso como se fosse preciso ainda alguma prova, a situação tornou-se ainda mais evidente. Portanto, ela já fora da viatura nem sequer conseguia manter o equilíbrio, falhou em testes básicos pedidos pelas autoridades e acabou mesmo por ser detida no local. Confirmou-se, entretanto, o que já parecia óbvio, não é? Ela tinha um nível de álcool no sangue cerca do dobro permitido por lei, e basicamente o único documento que ela conseguiu apresentar não servia para conduzir, mas talvez desse para comprar um livro. Quem sabe?
4: E esta, hein?
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2: Bom dia, estamos então a terminar esta segunda hora do programa da manhã. Temos o Tony Carreira e Quem Era Eu Sem Ti. Bom dia. Estamos a 8 minutos das 9, volto já daqui a pouco, depois das notícias e respectivos comerciais. Até já.

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1: O Tribunal de Porto Alegre condenou um homem a 7 anos de prisão pelo crime de abuso sexual de pessoa incapaz de resistência agravado na forma tentada, segundo informação publicada na página da Procuradoria da Comarca de Porto Alegre. A decisão foi proferida esta quarta-feira pelo Juízo Central Civil e Criminal de Porto Alegre. Em causa estão factos ocorridos na noite de 28 de junho de 2025 no Departamento de Psiquiatria e Saúde Mental do Hospital de Porto Alegre, onde arguido e vítima, uma jovem de 19 anos, se encontravam internados. De acordo com o comunicado, o arguido, consciente de que a jovem não tinha capacidade de decisão nem condições para oferecer resistência, tentou manter relações sexuais com ela. O crime não chegou a consumar-se porque um enfermeiro surpreendeu o agressor no momento. Na determinação da pena, o Tribunal levou em conta os vastos antecedentes criminais do arguido por crimes sexuais, tendo os factos sido cometidos em pleno período de liberdade condicional. Foi ainda considerado que este não só não cessou a sua atividade criminosa, como a direcionou também para uma pessoa incapaz e de especial vulnerabilidade. O inquérito foi conduzido pelo Ministério Público de Porto Alegre com a coadjuvação da Polícia Judiciária. A Guarda Nacional Republicana anunciou ter detido um homem de 65 anos e uma mulher de 43 no Conselho de Aviso por suspeitas dos crimes de violência doméstica e escravidão sobre um homem com mais de 60 anos. A operação foi realizada esta terça-feira pelo Núcleo de Investigação e Apoio a Vítimas Específicas do Comando Territorial de Porto Alegre. Durante a investigação, os militares apuraram que os dois suspeitos agrediram

0: e ameaçavam a vítima, um homem de 61 anos que estava à sua guarda. As autoridades deram então cumprimento a dois mandados de detenção fora de flagrante delito. Os detidos foram presentes ao Tribunal Judicial de Fronteira, que decidiu aplicar várias medidas de coação, nomeadamente termo de identidade e residência, proibição de contactar a vítima e as testemunhas do processo, proibição de se aproximarem da casa da vítima no raio de 200 metros e apresentações semanais no posto policial da área de residência. O Instituto Politécnico de Porto Alegre acaba de ver aprovado o novo CETESP em Bioenergias e Gases Renováveis, uma atualização do curso de Bioenergias da Escola Superior de Tecnologia, Gestão e Design. Em declarações à Rádio Porto Alegre, o presidente do IPP, Luís Louros, disse tratar-se de mais uma aposta ganha no âmbito da sustentabilidade energética, ainda por cima, quando se fala de independência energética, que ficou bastante a nu a quando do apagão de 28 de abril de 2025.
1: É mais uma aposta ganha, não é? Nós, como se sabe, a região tem apostado muito naquela que é a sustentabilidade energética. Fala-se cada vez mais, e é uma área cada vez mais importante, a nossa resiliência energética, a nossa independência energética, que ficou bastante a nu com a questão do apagão, ou seja, todas as pessoas perceberam quão importante é esta aposta, e o Politécnico de Alegre vem trabalhando nesta área já há muito tempo. Temos formação de licenciatura, de mestrado, de doutoramento nesta área. Achámos que era também relevante ter uma componente mais técnica ou profissional, também de entrada no ensino superior, e por isso fizemos este CTS, que foi aprovado com a acreditação máxima, sem nenhuma condição, e por isso esperamos que o mercado funcione rapidamente e que haja uma procura como nós prevemos para esta nova formação.
0: Ora, este curso de nível 5 junta bases teóricas a uma forte componente prática, com unidades como energia solar, eólica e hídrica, gasificação de biomassas, produção de hidrogênio e análise de biocombustíveis. A formação decorre com apoio dos laboratórios e unidades industriais de BioBip e termina com estágio em empresas do setor. O candidato à presidência da Federação Distrital de Porto Alegre do Partido Socialista, Tiago Teutónio Pereira, quer projetar o Alto Alentejo para um novo estádio de desenvolvimento económico e social. O marvanense de 38 anos apresentou oficialmente a candidatura para o biênio 2026-2028, esta terça-feira, ao final da tarde, na sede da Federação do PS em Porto Alegre, destacando tratar-se de uma lista de consenso e convergência que traduz a unidade do partido na preparação do futuro do distrito. Sob o lema Novo Impulso, servir o Alto Alentejo, Teutónio Pereira garantiu contar com o apoio do partido, de autarcas, simpatizantes e independentes para implementar uma nova agenda para o território. Em declarações aos jornalistas, o candidato alertou para as dificuldades económicas da região, sublinhando que um cidadão no Alto Alentejo ganha menos 400 euros do que a média nacional. Nesse sentido, defendeu a necessidade de um novo impulso económico para o distrito de Porto Alegre.
2: Eu acho que, acima de tudo, houve aqui uma vontade grande de conseguirmos garantir um consenso. Um consenso que se traduz numa unidade também do partido. Era muito importante termos um caminho uno e que pudesse projetar o Alto Alentejo para aquele estádio de desenvolvimento que todos nós perseguimos. Com o apoio, naturalmente, dos militantes do Partido Socialista, dos autarcas, de muitos simpatizantes e independentes que se juntaram a esta candidatura, nós aquilo que queremos fazer, tal como o nosso slogan diz, é dar um novo impulso, mas ao mesmo tempo servir o Alto Alentejo. Dar um novo impulso económico. O Alto Alentejo, se virmos hoje, tem um PIB per capita, mas também um rendimento médio muito abaixo da média nacional. Um cidadão no Alto Alentejo ganha, em média, menos 400 euros do que a média nacional. Temos de ter a capacidade de congregar os projetos que estão a ser colocados em marcha na rodovia, mas aqueles que faltam lançar na ferrovia para podermos ter uma euroregião logística e que possa servir para as infraestruturas de acolhimento empresarial na nossa

0: na nossa região. Temos que tirar partido daquilo que são projetos absolutamente diferenciadores, como o da aeronáutica, mas não esquecer o caminho que está a ser feito neste momento no Pisão e de que forma é que ele também pode ser uma grande alavanca para este desígnio económico. E depois temos que dar um novo impulso social, um novo impulso verde. Este vai ser um momento de coesão e de unidade. Nós vamos ter um congresso federativo no dia 12 de julho. A partir desse momento, aquilo que queremos fazer é uma agenda para o território do Alto Alentejo. Como é que isso se fará? Com a preparação e com a reflexão dos grandes temas e dos debates que já enunciei alguns, mas com a presença do deputado do Partido Socialista, dos autarcas do Partido Socialista, quer na comunidade intermunicipal, na ANAF, mas também com aquilo que disse, com o espírito de mobilização da sociedade civil de novo em torno de uma agenda comum para o Alto Alentejo, vamos ter 2 anos onde, acima de tudo, o nosso mandato é para preparar o futuro. E por isso é que servir o Alto Alentejo é colocar-nos ao serviço daquilo que são os 15 concelhos e todas as populações do Alto Alentejo.
1: O socialista salientou ainda a importância da convergência com João Pedro Meira, candidato a vice-presidente da Federação, parte de uma equipa renovada que será apresentada no Congresso Federativo marcado para 12 de julho. Caso venha a ser eleito, Teutónio Pereira substitui no cargo Luís Moreira Testa. As eleições estão marcadas para o dia 19 de junho. A Feira do Livro do Crato abre esta quinta-feira no Jardim Municipal e contempla um programa marcado por música, encontros com autores e muitas atividades para o público escolar e familiar. Um dos destaques vai para a presença do jornalista e escritor José Milhazes, que esta sexta-feira apresenta as obras A Mais Breve História da Rússia e A Mais Breve História da Ucrânia, num dos momentos mais aguardados desta edição. A abertura oficial está marcada para esta quinta-feira, às 15 horas, com um espetáculo das crianças do Centro Infantil da Eira e da Plus Band da Escola Básica Integrada. Na sexta-feira, além de José Milhazes, a escritora Karina Novo apresenta Mas Eu Quero, em sessões dirigidas aos vários ciclos de ensino. O Dia da Criança, a 1 de junho, segunda-feira, terá a programação própria e o encerramento da Feira do Livro, na terça-feira, inclui, entre outras iniciativas, leituras pelos alunos do pré-escolar e a atuação da turma da Academia Sénior. A Feira do Livro vai funcionar das 10 às 19 horas e com horário alargado na sexta-feira e no sábado, até às 23 horas. Mais de 3 dezenas de Volkswagen Carocha vão sair à rua este sábado num encontro que promete animar Cabeça de Vide e seguir depois até Castelo de Vide. Ante declarações à Rádio Porto Alegre, o porta-voz da iniciativa, Ribeirinho Leal, confirmou a inscrição de 32 carros, número que considera interessante para esta edição. O encontro, que vai na 24ª edição, tem também um forte simbolismo, uma vez que homenageia Joaquim Firmino Costa Pinto, o homem que trouxe e impulsionou a presença dos carochas em Cabeça de Vide e pretende ainda valorizar este modelo automóvel histórico.
2: Já temos 32 viaturas inscritas, pessoas que vêm de Porto Alegre, que vêm de Gafo, que vêm de Elvas, que vêm da zona de Lisboa, etc. 32 viaturas, aparentemente não será um grande número, mas como é um encontro monomarca, é só para veículos arrefecidos a ar, Volkswagen arrefecido a ar, até consideramos que é um número bastante interessante e que nos dá fogo e ânimo para que nós, em anos futuros, possamos repetir este encontro.
3: E o que é que vai acontecer durante este encontro?
2: A concentração será em Cabeça de Vide às 10 horas, far-se-á uma visita à Vila de Cabeça de Vide, pois, para que aqueles que são de longe conheçam o nosso Alentejo, vamos por Alter, vimos a Porto Alegre, vamos subir ali a história da rampa, vamos visitar a barragem da Apertadura, vamos à portagem, vamos depois subir o túnel das árvores da portagem, depois seguir-se-á um almoço numa unidade hoteleira em Castelo de Vide. Eventualmente, se o tempo nos o permitir, iremos também lá

0: a acima visitar Nossa Senhora da Penha em Castelo de Vide.
1: Portanto, um dia cheio de homenagem ao Carocha.
0: Sim, homenagem ao Carocha e não só. Isto é feito principalmente em homenagem ao Sr. Joaquim Firmino Costa Pinto, de Cabeça de Vide, que foi a pessoa que teve mais Volkswagen de Carocha no distrito de Porto Alegre. De vez em quando vinha trocar o Volkswagen por outro novo. E como o Sr. Joaquim Firmino Costa Pinto era uma pessoa conhecida, as pessoas, quando há alguém conhecido que opta por uma marca de automóveis, vão atrás. E foi atrás do Sr. Costa Pinto que diversas pessoas vieram também a adquirir o seu Volkswagen de Carocha. Portanto, cá no Alentejo havia muito, a maior parte deles dever-se-á ao facto de Joaquim Firmino Costa Pinto, o patrono dos nossos encontros e a pessoa que nós homenageamos, ter tido bastantes viaturas desta marca.
2: Ora, a concentração está marcada para as 10 da manhã na Avenida da Libertação em Cabeça de Vide. A partir daí, os carroças seguem em desfile rumo a Castelo de Vide, onde o programa inclui um almoço convívio e a entrega de diplomas de participação e de taças aos carros.
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11: Renova os votos de uma ótima manhã de quinta-feira. Bem-vindos para esta terceira e última hora do programa da manhã.
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11: E quanto à previsão do estado do tempo para esta quinta-feira, hoje é dia 28 de maio e segundo o Instituto Português do Mar e da Atmosfera, temos então a continuação de tempo quente, com céu um pouco nublado ou limpo, apresentando períodos de maior nebulosidade no litoral. Durante a tarde, aumento de nebulosidade no interior, com possibilidade de ocorrência de aguaceiros e trovoada, este mais para o extremo norte do país. Vento fraco a moderado, quanto às máximas para hoje, 26 graus para o Porto, Castelo Branco 35, Santarém 33.

0: Lisboa 32, 36 graus, Évora e Beja, Faro 27, Porto Alegre conta hoje com uma máxima de 33 graus. 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
0: Já a seguir, temos então uma revista de imprensa com o apoio da Multi Ribeiro.
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0: Revista de imprensa, numa edição do jornalista Hugo Teixeira. Bom dia, Hugo.
6: Bom dia. Começamos com a revista Visão, que escreve na sua manchete, 28 de maio de 1926, assim começou a ditadura. Factos e reflexões sobre o início, há 100 anos, da mais longa ditadura da Europa Ocidental. Como se perde uma república, também um artigo por Rui Tavares, nesta mesma edição da Visão. Já o Diário Notícias escreve linha SNS 24, com 2.222 queixas, centros de saúde visados por não atenderem utentes. 28 de maio, a data que a direita radical pode tentar resgatar, é outro dos temas. Já o Correio da Manhã escreve, inspeção das finanças revelou irregularidades, gestora do Ciresp acumulou 3 salários, Paula Casimiro continuou a dar aulas sem autorização ministerial. Lisboa, Menina e Moça e a Minha Casinha de Chutes e Pontapés, Bad Bunny, homenageia assim Carlos do Carmo e Chutes e Pontapés em 2 concertos no Estádio da Luz. Já o Público escreve, entidades da saúde arriscam coimas pesadas por roubo de dados no Serviço Nacional de Saúde. Clima, onda de calor pode durar ainda mais 15 dias em alguns distritos do país, escreve também o Jornal Público. Já o JN, o Jornal Notícias, diz, criminosos foragidos da América Latina pedem asilo político para sair da cadeia e evitar extradição. Violência doméstica obriga a proteger 684 crianças, é outro dos temas do JN. No campo dos económicos, o Negócios hoje escreve, Exponor vendida por mais de 32 milhões de euros a português, governador quer poder vinculativo nas regras do crédito para casa. Álvaro Santos Pereira diz que a correção nos valores do imobiliário não deixam, aliás, o setor financeiro desta forma em risco. No campo do Jornal Económico, escreve hoje em manchete, turismo receia que filas causem desastre no verão, o governo vai cortar na necessidade de pareceres para projetos. Já no campo dos jornais desportivos, o jogo descreve Futebol Clube do Porto, mercado vai pela sombra, André Vilas Boas explica abordagem portista ao defeso, operamos de forma diferente dos outros, em silêncio e secretismo. Já a Bola escreve carta blanca, Benfica e Real Madrid já conversam com intermediação de Jorge Mendes, Águias querem receber 15 milhões e liberdade para tratar da pasta do novo treinador. Por último, o Record escreve Sporting, Frederico Varandas arrasador, presidente culpa jogadores pelo escândalo no Jamor, exigimos que queiram ganhar títulos no Sporting, que é a sua entidade patronal, diz Varandas nesta longa entrevista ao Record.
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0: Bom dia, são 9h21, agora temos um pouco de música, em vez de Nena e Luís Tricacheiro e À Espera do Fim.

Muito bem, e a seguir vamos ter mais uma edição do Pulsar Económico com o Rui Anacleto, além de muitos outros destaques para o dia de hoje. Fica a saber que a renda de T1 em Lisboa consome quase totalidade de um salário médio. Também, prazo para pagamento do IMI está a terminar. Fica a saber tudo ao pormenor já a seguir. É o Pulsar Económico com o Rui Anacleto. Até já.

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2: A renda de um T1 em Lisboa consome a quase totalidade de um salário médio. É o destaque desta edição do Pulsar Económico.

Lisboa destaca-se como a cidade mais cara da Europa, com a renda de um T1 a consumir 99% do salário médio da capital, de acordo com a plataforma Tradingpedia, numa análise aos valores praticados em 127 cidades europeias. Porto e Braga são outras cidades que figuram no ranking dos arrendamentos mais elevados face ao salário. Em maio, Lisboa é o mercado de arrendamento menos acessível da Europa, com a renda média no centro da cidade a atingir 1.331 € por mês, em comparação com um salário líquido médio local de 1.343 €, o que significa que um apartamento de um quarto consome agora 99,15% do rendimento mensal, deixando os residentes com apenas 11 € após os custos de habitação, o que é incomportável para quem vive sozinho. Já o arrendamento de um T1 no centro do Porto custa 1.108 € e em Braga 810 €, consumindo 85% do salário médio no Porto e 73% em Braga. O prazo para o pagamento do Imposto Municipal sobre Imóveis aproxima-se do fim. Se ainda não regularizou esta obrigação fiscal, lembre-se que só tem até segunda-feira, 1 de junho. De acordo com o calendário fiscal disponibilizado no Portal das Finanças, até a esta data os contribuintes devem liquidar a totalidade do imposto, caso o valor seja igual ou inferior a 100 € ou a primeira prestação, caso o montante seja superior. Apesar do fracionamento previsto, quem tiver de pagar mais de 100 € pode também optar durante o mês de maio por liquidar o valor na íntegra, sendo de sublinhar que esse pagamento de uma só vez não confere qualquer direito a desconto. O restante pagamento obedece a um calendário faseado. Se o valor total do IMI for entre 100 e 500 €, há uma segunda prestação a liquidar em novembro. Se for superior a 500 €, o pagamento é dividido em três tranches.

a pagar em maio, agosto e novembro. Caso o contribuinte não tenha recebido o documento único de cobrança pelo correio, não fica isento da obrigação. Nesses casos, deve aceder ao portal das finanças ou dirigir-se a um serviço de finanças para emitir uma segunda via e proceder ao pagamento dentro do prazo estipulado. O estudo mais recente do Índice de Saúde Sustentável, desenvolvido pela Nova Information Management School, revela que o investimento feito no Serviço Nacional de Saúde gerou um retorno económico estimado em 10.200 milhões de euros para a economia portuguesa. Este valor expressivo deve-se, essencialmente, ao impacto positivo dos cuidados de saúde no mercado de trabalho, em particular na redução do absentismo e no combate à perda de produtividade. Segundo os dados, o SNS permitiu evitar uma média de um dia e meio de ausência laboral por pessoa e preveniu a perda do equivalente a 11 dias de trabalho resultantes de problemas de saúde. Em termos práticos, estas melhorias na saúde dos trabalhadores traduziram-se numa poupança de cerca de 6.800 milhões de euros apenas em salários, culminando no retorno global superior a 10 mil milhões de euros. A pensão de viuvez é um apoio financeiro mensal atribuído pela Segurança Social ao viúvo, viúva ou unido de facto de um cidadão que recebia a pensão social por velhice ou invalidez. No entanto, para ter acesso a esta prestação, não basta a perda do companheiro ou companheira, sendo exigido o cumprimento de critérios rigorosos de carência económica. O beneficiário não pode ter direito a qualquer outra pensão por via própria e os seus rendimentos mensais brutos não podem ultrapassar 40% do indexante dos apoios sociais, valor que, de acordo com as atualizações de 2026, corresponde a um limite de 214,85 euros. Quanto aos montantes, o apoio está fixado em 60% do valor da pensão social, o que se traduz num pagamento mensal de 157,44 euros, com base nos valores de 2026. Apesar do teto de rendimentos, esta prestação pode ser acumulada com outros apoios, como o complemento solidário para idosos ou complemento por dependência, desde que a soma não exceda o valor da pensão mínima do regime geral. O direito a receber este valor mantém-se vitalício, enquanto as condições financeiras do beneficiário não se alterarem, mas cessa automaticamente caso a pessoa volte a casar, inicie uma nova união de facto, passe a oferir rendimentos superiores ao limite legal ou ganhe direito a outra pensão. O relatório recente do Comitê de Pagamentos do Banco de Pagamentos Internacionais destaca uma mudança clara no comportamento dos cidadãos face ao dinheiro físico. A nível global, as pessoas realizam cada vez menos levantamentos em numerário, mas, quando fazem, retiram montantes mais elevados. Esta dinâmica é indissociável do crescimento contínuo dos pagamentos digitais, que são impulsionados pelo uso de cartões nas economias mais avançadas e pelos métodos de pagamento rápido nos países em vias de desenvolvimento. Como consequência direta desta transição, registra-se também, em algumas geografias, uma redução de multibancos e de balcões de agências bancárias. Apesar deste recuo na utilização diária do dinheiro vivo para pequenos pagamentos, o estudo conclui que a quantidade total de dinheiro em circulação estabilizou na maioria das jurisdições durante o ano passado. O dinheiro em espécie continua a desempenhar um papel fundamental na economia. Os bancos centrais, incluindo o Banco de Portugal e o Banco de Espanha, têm aconselhado dos cidadãos a manterem uma reserva de segurança em casa. Esta recomendação visa garantir que as famílias estão preparadas para fazer face a eventuais apagões informáticos ou falhas no sistema financeiro que impeçam transações digitais, reforçando a importância de manter um equilíbrio entre a inovação eletrónica e a segurança do dinheiro físico.

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O esforço, a garra e o talento subiram ao pódio. A Associação de Futebol de Porto Alegre saúda os grandes obreiros da época 2025-2026. No futebol, séniores, Liga Max Finance, Futebol Clube Mosteirense, Sub-18, o Elvas SAD, Sub-16, Sport Arronches e Benfica, Sub-14, Futebol Clube Monfortense, Sub-12, Sport Clube Estrela, Liga de Prata, o futuro brilha com Sub-16, Clube Desportivo Porto Alegrense, Sub-14, Clube de Futebol Os Elvenses, Sub-12, Sporting Clube Campo Maiorense. No futsal,

0: Séniores Masculinos, Liga Max Finance, União Desportiva do Conselho de Sousel. Séniores Femininos, Liga J Casado, Casa do Benfica. Júniores e Juvenis, o domínio é do Elétrico Futebol Clube. Iniciados, União Desportiva de Sousel. Infantis, União Desportiva do Conselho de Sousel. Parabéns aos clubes, atletas e adeptos.
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5: Estamos então a fechar mais uma edição do Programa da Manhã. Fechamos com Gabriel, o Pensador e a Festa da Música. Já daqui a pouco vamos ter as notícias. Estarei de volta para mais uma edição do Bom Dia Alentejo, ainda até ao meio. E o meu nome é Sonia, até um prazer enorme saber que está aí. Tenho

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2: O Tribunal de Porto Alegre condenou um homem a 7 anos de prisão pelo crime de abuso sexual de pessoa incapaz de resistência agravado na forma tentada, segundo informação publicada na página da Procuradoria da Comarca de Porto Alegre. A decisão foi proferida esta quarta-feira pelo Juízo Central Civil e Criminal de Porto Alegre. Em causa estão factos ocorridos na noite de 28 de junho de 2025 no Departamento de Psiquiatria e Saúde Mental do Hospital de Porto Alegre, onde arguído e vítima, uma jovem de 19 anos, se encontravam internados. De acordo com o comunicado, o arguído, consciente de que a jovem não tinha capacidade de decisão nem condições para oferecer resistência, tentou manter relações sexuais com ela. O crime não chegou a consumar-se porque um enfermeiro surpreendeu o agressor no momento. Na determinação da pena, o Tribunal levou em conta os vastos antecedentes criminais do arguido por crimes sexuais, tendo os factos sido cometidos em pleno período de liberdade condicional. Foi ainda considerado que este não só não cessou a sua atividade criminosa, como a direcionou também para uma pessoa incapaz e de especial vulnerabilidade. O inquérito foi conduzido pelo Ministério Público de Porto Alegre com a coadjuvação da Polícia Judiciária. A Guarda Nacional Republicana anunciou ter detido um homem de 65 anos e uma mulher de 43 no Conselho de Avis por suspeitas dos crimes de violência doméstica e escravidão sobre um homem com mais de 60 anos. A operação foi realizada esta terça-feira pelo Núcleo de Investigação e Apoio a Vítimas Específicas do Comando Territorial de Porto Alegre. Durante a investigação, os militares apuraram que os dois suspeitos agrediam e ameaçavam a vítima, um homem de 61 anos que estava à sua guarda. As autoridades deram então cumprimento a 2 mandados de detenção fora de flagrante delito. Os detidos foram presentes ao Tribunal Judicial de Fronteira, que decidiu aplicar várias medidas de coação, nomeadamente termo de identidade e residência, proibição de contactar a vítima e as testemunhas do processo, proibição de se aproximarem da casa da vítima no raio de 200 metros e apresentações semanais no

0: posto policial da área de residência. O Instituto Politécnico de Porto Alegre acaba de ver aprovado o novo CETESP em Bioenergias e Gases Renováveis, uma atualização do curso de Bioenergias da Escola Superior de Tecnologia, Gestão e Design. Em declarações à Rádio Porto Alegre, o presidente do IPP, Luís Louros, disse tratar-se de mais uma aposta ganha no âmbito da sustentabilidade energética, ainda por cima, quando se fala de independência energética que ficou bastante a nu a quando do apagão de 28 de abril de 2025.
1: É mais uma aposta ganha, não é? Nós, como se sabe, a região tem apostado muito naquela que é a sustentabilidade energética. Fala-se cada vez mais e é uma área cada vez mais importante. A nossa resiliência energética, a nossa independência energética ficou bastante a nu com a questão do apagão, ou seja, todas as pessoas perceberam quão importante é esta aposta, e o Politécnico de Alegre vem trabalhando nesta área já há muito tempo. Temos formação de licenciatura, de mestrado, de doutoramento nesta área. Achamos que era também relevante ter uma componente mais técnica ou profissional, também de entrada no ensino superior, e por isso fizemos este CTS, que foi aprovado com a acreditação máxima, sem nenhuma condição, e por isso esperamos que o mercado funcione rapidamente e que haja uma procura como nós prevemos para esta nova formação.
0: Ora, este curso de nível 5 junta bases teóricas a uma forte componente prática com unidades como energia solar, eólica e hídrica, gasificação de biomassas, produção de hidrogênio e análise de biocombustíveis. A formação decorre com apoio dos laboratórios e unidades industriais de BioBip e termina com estágio em empresas do setor. O candidato à presidência da Federação Distrital de Porto Alegre do Partido Socialista, Tiago Teutónio Pereira, quer projetar o Alto Alentejo para um novo estádio de desenvolvimento económico e social. O marvanense de 38 anos apresentou oficialmente a candidatura para o biênio 2026-2028, esta terça-feira, ao final da tarde, na sede da Federação do PS em Porto Alegre, destacando tratar-se de uma lista de consenso e convergência que traduz a unidade do partido na preparação do futuro do distrito. Sob o lema Novo Impulso, servir o Alto Alentejo, Teutónio Pereira garantiu contar com o apoio do partido, de autarcas, simpatizantes e independentes para implementar uma nova agenda para o território. Em declarações aos jornalistas, o candidato alertou para as dificuldades económicas da região, sublinhando que um cidadão no Alto Alentejo ganha menos 400 euros do que a média nacional. Nesse sentido, defendeu a necessidade de um novo impulso económico para o distrito de Porto Alegre.
2: Eu acho que, acima de tudo, houve aqui uma vontade grande de conseguirmos garantir um consenso. Um consenso que se traduz numa unidade também do partido. Era muito importante termos um caminho uno e que pudesse projetar o Alto Alentejo para aquele estádio de desenvolvimento que todos nós perseguimos. Com o apoio, naturalmente, dos militantes do Partido Socialista, dos autarcas, de muitos simpatizantes e independentes que se juntaram a esta candidatura. Nós, aquilo que queremos fazer, tal como o nosso slogan diz, é dar um novo impulso, mas ao mesmo tempo servir o Alto Alentejo. Dar um novo impulso económico. O Alto Alentejo, se virmos hoje, tem um PIB per capita, mas também um rendimento médio muito abaixo da média nacional. Um cidadão no Alto Alentejo ganha, em média, menos 400 euros do que a média nacional. Temos de ter a capacidade de congregar os projetos que estão a ser colocados em marcha na rodovia, mas aqueles que faltam lançar na ferrovia para podermos ter uma euroregião logística e que possa servir para as infraestruturas de acolhimento empresarial na nossa região. Temos que tirar partido daquilo que são projetos absolutamente diferenciadores, como o da aeronáutica, mas não esquecer o caminho que está a ser feito neste momento no Pisão e de que forma é que ele também pode ser uma grande alavanca para este desígnio económico. E depois temos de dar um novo impulso social, um novo impulso verde. Este vai ser um momento de coesão e de unidade. Nós vamos ter um congresso federativo no dia 12 de julho. A partir desse momento, aquilo que queremos fazer é uma agenda para o território do Alto Alentejo. Como é que isso se fará?

0: com preparação e com reflexão dos grandes temas e dos debates que já enunciei alguns, mas com a presença do deputado do Partido Socialista, dos autarcas do Partido Socialista, quer na comunidade intermunicipal, na ANAF, mas também com aquilo que disse, com o espírito de mobilização da sociedade civil de novo em torno de uma agenda comum para o Alto Alentejo, vamos ter 2 anos onde, acima de tudo, o nosso mandato é para preparar o futuro. E por isso é que servir o Alto Alentejo é colocar-nos ao serviço daquilo que são os 15 concelhos e todas as populações do Alto Alentejo.
1: O socialista salientou ainda a importância da convergência com João Pedro Meira, candidato a vice-presidente da Federação, parte de uma equipa renovada que será apresentada no Congresso Federativo marcado para 12 de julho. Caso venha a ser eleito, Teotónio Pereira substitui no cargo Luís Moreira Testa. As eleições estão marcadas para o dia 19 de junho. A Feira do Livro do Crato abre esta quinta-feira no Jardim Municipal e contempla um programa marcado por música, encontros com autores e muitas atividades para o público escolar e familiar. Um dos destaques vai para a presença do jornalista e escritor José Milhazes, que esta sexta-feira apresenta as obras A Mais Breve História da Rússia e A Mais Breve História da Ucrânia, num dos momentos mais aguardados desta edição. A abertura oficial está marcada para esta quinta-feira, às 15 horas, com um espetáculo das crianças do Centro Infantil da Eira e da Plus Band da Escola Básica Integrada. Na sexta-feira, além de José Milhazes, a escritora Karina Novo apresenta Mas Eu Quero, em sessões dirigidas aos vários ciclos de ensino. O Dia da Criança, a 1 de junho, segunda-feira, terá a programação própria e o encerramento da Feira do Livro, na terça-feira, inclui, entre outras iniciativas, leituras pelos alunos do pré-escolar e a atuação da turma da Academia Sénior. A Feira do Livro vai funcionar das 10 às 19 horas e com horário alargado na sexta-feira e no sábado, até às 23 horas. Mais de 3 dezenas de Volkswagen Carocha vão sair à rua este sábado num encontro que promete animar Cabeça de Vide e seguir depois até Castelo de Vide. Em declarações à Rádio Porto Alegre, o porta-voz da iniciativa, Ribeirinho Leal, confirmou a inscrição de 32 carros, número que considera interessante para esta edição. O encontro, que vai na 24ª edição, tem também um forte simbolismo, uma vez que homenageia Joaquim Firmino Costa Pinto, o homem que trouxe e impulsionou a presença dos carochas em Cabeça de Vide e pretende ainda valorizar este modelo automóvel histórico.
2: Já temos 32 viaturas inscritas, pessoas que vêm de Porto Alegre, que vêm de Gafo, que vêm de Elvas, que vêm da zona de Lisboa, etc. 32 viaturas, aparentemente não será um grande número, mas como é um encontro monomarca, é só para veículos arrefecidos a ar, Volkswagen arrefecido a ar, até consideramos que é um número bastante interessante e que nos dá fogo e ânimo para que nós, em anos futuros, possamos repetir este encontro.
3: E o que é que vai acontecer durante este encontro?
2: A concentração será em Cabeça de Vide às 10 horas, far-se-á uma visita à Vila de Cabeça de Vide, pois, para que aqueles que são de longe conheçam o nosso Alentejo, vamos por Alter, vimos a Porto Alegre, vamos subir ali a história da rampa, vamos visitar a barragem da Apertadura, vamos à portagem, vamos depois subir o túnel das árvores da portagem, pois seguir-se-á um almoço numa unidade hoteleira em Castelo de Vide. Eventualmente, se o tempo não o permitir, iremos também lá acima visitar Nossa Senhora da Penha em Castelo de Vide.
3: Portanto, um dia cheio de homenagem ao Carocha.
2: Sim, homenagem ao Carocha e não só. Isto é feito principalmente em homenagem ao Sr. Joaquim Firmino Costa Pinto, de Cabeça de Vide, que foi a pessoa que teve mais Volkswagen de Carocha no distrito de Porto Alegre. De vez em quando vinha trocar o Volkswagen por outro novo. E como o Sr. Joaquim Firmino Costa Pinto era uma pessoa conhecida, as pessoas, quando há alguém conhecido que opta por uma marca de automóveis, vão atrás. E foi atrás do Sr. Costa Pinto que diversas pessoas vieram também adquirir o seu Volkswagen Carocha. Portanto, cá no Alentejo havia muito, a maior parte deles dever-se-á ao facto que o Joaquim Firmino Costa Pinto, o patrão dos nossos encontros, e a pessoa que nós homenageamos, ter tido bastantes viaturas desta marca.
1: Ora, a concentração está marcada para as 10 da manhã na Avenida da Libertação, em Cabeça de Vida. A partir daí, os carochas seguem em desfile rumo a Castelo de Vide, onde o programa inclui um almoço convívio e a entrega de diplomas de participação e de taças aos carros.
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3: Bom dia, na Rádio Porto Alegre temos então já a seguir mais uma edição do Bom Dia Alentejo.
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3: Quanto à previsão do estado do tempo para esta quinta-feira, 28 de maio, temos a continuação de tempo quente, com céu pouco nublado ou limpo, apresentando períodos de maior nebulosidade no litoral. Durante a tarde, aumento de nebulosidade no interior, com possibilidade de ocorrência de aguaceiros e trovoadas, isto mais para o extremo norte do país. Vento fraco a moderado. Quanto às máximas para hoje, 26 graus para o Porto, Castelo Branco 35, Santarém 33, Lisboa 32, 36 graus para Évora e Beja, Faro 27, Porto Alegre conta hoje com uma máxima de 33 graus. 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

andar. Agora vamos à música. Temos Ágata para já, agrupamento musical Livazon, Ana, Luís Vicente, Rita e Daniela. Muito mais a música até bem perto do meio-dia. Mais uma edição do Bom Dia Alentejo. Também hoje, quinta-feira, é dia de Academia, Espaço Academia Win com Pedro Candeias. Claro, isto na próxima hora. Mas ainda nesta hora, vamos ter a receita para o nosso almoço. Até já.

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2: Agrupamento musical Livazon, nem que a vaca torça, nem que a porca torça o rabo. Bom dia para si, uma ótima quinta-feira. 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
2: Antes do intervalo temos a Rita e Daniela, o que é bom é para se ver. Bom, depois vamos preparar o nosso almoço para o dia de hoje. Bom apetite e até já.

0: Bom dia, Alexandre.
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1: Muito bom dia, eu sou a Soneto e trago-lhe mais uma receita para o nosso almoço, aqui em mais uma edição do Bom Dia Alentejo. Hoje temos para aproveitar algumas sobras. Se tem frango assado e não vai comê-lo, portanto é fácil. Com dois peitos de frango assado, prepara-se uma refeição completa para três pessoas, por exemplo. Uma forma simples de transformar sobras numa sugestão cheia de sabor. Quanto aos ingredientes, uma colher de sopa de azeite de São Mamete, uma cebola picada, três dentes de alho picados, duas cenouras em palitos, metade de uma couve-coração de boi, assim feita em juliana, courgette, um pouco de courgette em cubinhos, duas colheres de sopa de tomate triturado, 400 ml de água quente, tomilho, pimentão doce, sal, dois peitos de frango assado sem peles fiados, 80 gramas de massa, pode ser daquela linguine, portanto uma mão cheia de salsa fresca picada. Quanto à preparação, é fácil. Vamos colocar numa caçarola o azeite de São Mamede, a cebola, o alho, a cenoura, a couve, a courgette, o tomate triturado e todos os temperos. Vamos regar com água quente, tapar e deixar cozinhar durante 8 a 10 minutos até os legumes estarem bem macios. A seguir vamos colocar o frango desfiado, a massa e a salsa. Vamos envolver e deixar cozinhar tudo, mexendo e adicionando um pouco mais de água, se necessário. Se por exemplo, gostar de um sabor mais intenso, adiciona um pouco de molho de soja no final. Dá um toque ligeiramente oriental. Bom apetite para o seu almoço.
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2: E renova os votos de uma ótima manhã de quinta-feira. Bem-vindos para esta segunda e última hora do Bom Dia Alentejo.
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2: E quanto à previsão do estado do tempo para esta quinta-feira, 28 de maio, temos a continuação de tempo quente com céu pouco nublado ou limpo, apresentando períodos de maior nebulosidade no litoral. Durante a tarde, aumento de nebulosidade no interior com possibilidade de ocorrência de aguaceiros e trovoada na região norte. Vento fraco a moderado. Quanto às máximas para hoje, 26 graus para o Porto, Castelo Branco 35, Santarém 33, Lisboa 32, Évora e Beja 36, Faro 27, Porto Alegre, quanto hoje com uma máxima de 33 graus. 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
2: Temos música para já, não se esqueça que nesta hora e já daqui a alguns minutos vamos ter mais um espaço Academia Win com Pedro Candeias. Bom dia.

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1: O problema é que os ginásios atualmente seguem o modelo prejudica toda a gente, porque um ginásio tem que ser um local onde as pessoas se sintam bem acolhidas e tenham acompanhamento permanente por parte de profissionais qualificados. Olá a todos, sou Pedro Candeias da Academia WIN e este espaço é dedicado a responder a perguntas que me surgem regularmente por parte de clientes, pais e profissionais que procuram melhorar a sua qualidade de vida e a sua saúde, ou dos seus praticantes ou dos seus filhos, através do exercício. Hoje é o segundo episódio que nós temos Marília Ribeiro, doente oncológica que passou por um processo de tratamento de câncer da mama. Hoje a Marília irá testemunhar basicamente a importância que teve o exercício físico que fazia antes e que manteve durante o processo de tratamento na mobilidade do seu braço, porque muitas vezes as doentes de câncer de mama são sujeitas a uma cirurgia que muitas vezes acaba por limitar um pouco a mobilidade do braço, e a Marília irá testemunhar mais uma vez na primeira pessoa realmente a importância que fazer não só fisioterapia como também exercício físico regularmente teve na recuperação dessa mobilidade de forma total. Deixo-vos com a Marília e até ao próximo episódio.
2: Terminei a quimioterapia, depois foi marcada a cirurgia à mama e à axila em junho. Felizmente houve remissão total, não precisei de fazer uma cirurgia muito invasiva, foi só uma limpeza e retiraram três gânglios. Nós temos imensos, temos 20 e tal, nem sabia que tínhamos tantos gânglios na axila, mas pronto, só fica assim três deles. Depois da cirurgia, portanto, estive o meu tempo de adaptação para conseguir recuperar, correu tudo muito bem. Já agora o hospital onde eu fui acompanhada foi o Hospital Beatriz Ângelo em Loures, e porque em Loures e não em Porto Alegre, porque foi numa consulta que eu descobri que tinha este problema, e descobri que tinha o problema porque uma semana antes tinha tido uma dor na mama direita, portanto deu-me sinal. E num espaço de uma semana consegui uma consulta, consegui fazer os exames, e quando fui à consulta levei os exames e foi esse o diagnóstico. Portanto, no ato da consulta, claro, eu não estava nada à espera da informação que recebi, não sabia para onde é que havia de ir, para que hospital, como o médico me atendeu, fazia parte da equipa do cancro no Hospital Beatriz Anjos, foi para lá que eu fui, portanto, e correu tudo muito bem. Felizmente, a minha filha mora em Lisboa, foi um espaço, um tempo, todo este tempo, liguei muito à família, estive com a minha filha, com a família e o meu genro, tive mais contacto com a minha irmã, com as minhas amigas, os meus amigos que eu não vi há muito tempo. Portanto, o contacto social é muito importante. Quando eu ficava mais tempo em casa, sentia que ficava mais deprimida, e o facto de contactar, de conversar, de ver pessoas que a gente já não vê há muito tempo, de não ter vergonha de dizer que está com este problema, não é necessário vitimizar-nos, mas pronto, informar. Portanto, os amigos servem para isso mesmo, para nós partilharmos os momentos bons e os momentos maus. E pronto, e tive sempre aqui os meus amigos também daqui do meu lado, preocupados comigo, e pronto, e lanchávamos juntos, almoçávamos juntos, isso foi muito importante também. Depois da cirurgia, algo que foi muito importante para mim foi continuar a ser as caminhadas e a praia. O médico disse que eu não podia apanhar sol, tinha que ter muito cuidado com o sol. Então aí algo importante também que aconteceu foi, em termos de exercício físico, como eu estava, passei esse tempo em Lisboa, ia muito a ver o mar. Chegávamos à praia por volta das 8h30, 9 da manhã, eu, o meu marido e a minha filha, eles acompanhavam-me, fazíamos todos os dias 6 km de caminhada. A essa hora da manhã, eu tomava sempre ia sempre vestida, com chapéu, com protetor solar, portanto, nunca se notou que eu fui à praia, em termos de pele. E tomava sempre um banho de mar, que funcionava como se fosse uma limpeza. Portanto, esse espaço de tempo foi isso que fiz. O mar foi muito importante nesta minha fase.

0: vida. E depois, quando voltei a Porto Alegre, e depois, entretanto, fiz radioterapia. E quando voltei a Porto Alegre, senti necessidade de voltar ao Pilates. Porquê? Porque os músculos aqui do peitorais, do lado direito, ficaram muito retraídos. Isto porquê? Porque nós temos a tendência de nos defender e ao defendermos vamos encolhendo, não é? E com a cirurgia, com a radioterapia, senti aqui uma grande diferença. Portanto, quer aqui neste peitoral, quer aqui na axila, prendeu. E além da fisioterapia, da fisioterapia que estou agora a fazer, logo em setembro optei por voltar ao Pilates. Porque o Pilates, os movimentos Pilates davam uma sensação de alongamento, de criar espaço cá dentro, algo que tinha ficado muito contraído e sem espaço quase para respirar, portanto, sem sentido figurado. O Pilates ajuda a distender os músculos, parece que crescemos, parece que o espaço que se cria cá dentro tem a sensação que fica mais oxigênio cá dentro. Olha, não sei explicar melhor. E então estes alongamentos que faço no Pilates em conjunto com a fisioterapia têm ajudado bastante aqui a alongar mais o braço direito e aqui o peitoral. A par disso, comecei também a fazer piscina, gosto muito de nadar de costas. E vou muito à piscina, uma vez por semana, não é muito, vou uma vez por semana ou duas vezes por semana também à piscina e opto por nadar de costas, porque me ajuda também aqui a estender estes músculos, sim, o alongamento do braço, sim. Pronto, estou na fase, como houve a remissão total, estou muito feliz, parece que foi assim um contratempo que aconteceu, um contratempo que, como todos nós dizemos, não sou a única a dizer isto, retiramos sempre algo positivo destas experiências, destas más experiências. Sempre fui muito otimista, sempre mantive o meu otimismo, estava a passar por aquele problema, mas nunca pensei nada do pior. Achei sempre que ia recuperar, achei que era uma fase má, senti que era uma fase má, pelo qual tinha que passar. Todos nós passamos por fases, umas físicas, outras psicológicas, outras de outro estilo, e que sentia cá dentro que ia ser superada esta fase. Mas tudo isto ajudou, a família, o conviver, o ler, também li bastante. Optar por ver mensagens positivas e deixar um pouco de lado aquelas que nos impõem através da comunicação social, e optei eu por procurar aquilo que queria ver, aquilo que queria ouvir. Pronto, de vez em quando vejo as notícias e via para saber como é que estava a correr tudo no mundo, mas pronto, a maior parte das vezes era eu que escolhia as notícias que queria ver e queria ouvir.
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3: 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Bom dia. Agora de volta à música, temos para já Tony Carreira, logo depois Eduardo Santana. Fique bem, tenha uma excelente quinta-feira na nossa companhia. Somos Rádio Porto Alegre.

novíssimo de Tony Carreira. Por isso, há pouco, temos agora Eduardo Santana e Pedro Ambrosio. Logo a seguir, aos comerciais, estarei de volta, trago ainda mais música. Se queres um docinho, nesta edição do Bom Dia.

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4: 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Bom dia, tenham uma excelente manhã na nossa companhia. Está com a Rádio Porto Alegre. É mais uma edição do Bom Dia Alentejo. 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
4: E a continuação de uma ótima quinta-feira, agora temos música, temos os Bandidos do

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É assim a passagem de António Variações e o tema é para amanhã. Estamos agora a 10 minutos do meio-dia. 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
2: Música agora segue em frente nas manhãs aqui da sua rádio. Edição para esta quinta-feira, 28 de maio, temos Yolanda e Olha para Ela.

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1: Estamos então a fechar mais uma edição do Bom Dia Alentejo. Estamos a 6 minutos do meio-dia. Vamos fechar musicalmente com Alain Tons, Amor Antigo. 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A seguir temos o Jornal do Meio-Dia com a jornalista Carla Aguiar. Eu regresso à antena da sua rádio em direto amanhã, a partir das 7.

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O Governo prolongou o prazo de limpeza dos terrenos florestais até 30 de junho. O Tribunal de Porto Alegre condenou um homem a 7 anos de prisão pelo crime de abuso sexual de pessoa incapaz de resistência agravado na forma tentada. A GNR anunciou ter detido um homem de 65 anos e uma mulher de 43 no Conselho de Avis por suspeitas dos crimes de violência doméstica e escravidão. Junho, em Porto Alegre, volta a ser sinónimo de cerejas de São Julião. Mesmo com a colheita antecipada este ano, o município mantém o programa habitual e confirma 3 iniciativas, a quinzena gastronómica, o mercadinho no centro da cidade e uma caminhada com a apanha de cereja na serra. O Instituto Português do Mar e da Atmosfera mantém o Alto Alentejo sob aviso amarelo do tempo quente até sábado.

0: As notícias para ouvir dentro de poucos minutos.
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7: O Governo prolongou o prazo de limpeza dos terrenos florestais até 30 de junho. O prazo estabelecido terminava domingo, dia 31 de maio, mas o Ministro da Agricultura revelou na RTP que vai ser alargado até 30 de junho, tendo em conta as condições climatéricas que dificultaram a limpeza dos terrenos florestais. José Manuel Fernandes apelou ao esforço de todos para limpar os terrenos e para evitarem comportamentos de risco, garantindo que, decorrido este novo prazo, serão aplicadas multas.
8: Nós vamos ficar aqui dito também, já agora, para todo o país, e face às condições climatéricas que também tivemos e às chuvas, vamos alargar o prazo de limpeza, que acabava agora em 31 de maio, até 30 de junho. E, portanto, as pessoas vão ter aqui mais uma oportunidade para limpar. Se não fizerem, vão
9: isso
8: ter
9: é uma,
8: multas.
9: Isso é uma novidade, esta
8: novidade. É uma novidade. Isto vai ser lançado agora e já está tudo pronto. As entidades já foram ouvidas para esta prolongação do prazo para as pessoas fazerem a limpeza. E aí estamos a falar de todo o território, porque o risco de incêndio é em todo o território.
9: Sr. Ministro, temo um verão complicado.
8: Teremos seguramente um verão complicado. Temos meios como nunca tivemos. Apostamos na prevenção como nunca fizemos. Por exemplo, fogo controlado. Duplicamos a área de fogo controlado. Neste momento já vai entre fogo controlado e queimadas na ordem dos 2.500 hectares. Mas queremos ainda fazer muito mais. E depois apelamos a que as pessoas façam todo o esforço, não só para limpar e retirar a madeira nas zonas críticas, como também para evitarem comportamentos de risco. Estamos a falar de vida humana, de património, estamos a falar de...

0: prejuízos enormes em termos ambientais e somos todos essenciais e cruciais para este objetivo.
1: As coimas por falta de limpeza podem ir desde 150 a 1.500 euros para pessoas singulares, podendo atingir 10 mil euros em casos específicos e até 25 mil para pessoas coletivas. Recordo que o Governo prolongou o prazo de limpeza dos terrenos florestais até 30 de junho. O Tribunal de Porto Alegre condenou um homem a 7 anos de prisão pelo crime de abuso sexual de pessoa incapaz de resistência agravado, na forma tentada. A decisão foi proferida quarta-feira pelo Juízo Central Civil e Criminal de Porto Alegre. Em causa estão factos ocorridos na noite de 28 de junho do ano passado, no Departamento de Psiquiatria e Saúde Mental do Hospital de Porto Alegre, onde arguido e vítima, uma jovem de 19 anos, se encontravam internados. De acordo com o comunicado, o arguido, consciente de que a jovem não tinha capacidade de decisão, nem condições para oferecer resistência, tentou manter relações sexuais com ela. O crime não chegou a consumar-se porque um enfermeiro surpreendeu o agressor. Na determinação da pena, o Tribunal levou em conta os vastos antecedentes criminais do arguido por crimes sexuais, tendo os factos sido cometidos em pleno período de liberdade condicional. Foi ainda considerado que este não só não cessou a sua atividade criminosa, como a direcionou também para uma pessoa incapaz e de especial vulnerabilidade. O inquérito foi conduzido pelo Ministério Público de Porto Alegre com a coadjuvação da Polícia Judiciária. A GNR anunciou ter detido um homem de 65 anos e uma mulher de 43 no Conselho de Avis por suspeitas dos crimes de violência doméstica e escravidão sobre um homem com mais de 60 anos. A operação foi realizada no passado dia 26 de maio pelo Núcleo de Investigação e Apoio a Vítimas Específicas do Comando Territorial de Porto Alegre. Durante a investigação, os militares apuraram que os dois suspeitos agrediam e ameaçavam a vítima, um homem de 61 anos que estava à sua guarda. As autoridades deram então cumprimento a dois mandados de detenção fora de flagrante delito. Os detidos foram presentes ao Tribunal Judicial de Fronteira, que decidiu aplicar várias medidas de coação, nomeadamente termo de identidade e residência, proibição de contactar a vítima e as testemunhas do processo, proibição de se aproximarem da casa da vítima num raio de 200 metros e apresentações semanais no posto policial da área de residência. Junho em Porto Alegre volta a ser sinónimo de cerejas de São Julião, mesmo com a colheita antecipada este ano. O município mantém o programa habitual e confirma 3 iniciativas. A quinzena gastronómica, o mercadinho no centro da cidade e uma caminhada com a apanha de cereja na Serra. Em declarações à Rádio Porto Alegre, a vereadora do município local, Laura Galão, desafia os estabelecimentos de restauração e operadores turísticos a participar na quinzena gastronómica, que arranca segunda-feira. A autarca destaca também a importância do mercadinho da cereja, iniciativa que pretende ajudar os produtores a escoar os seus produtos, e destaca o papel da caminhada que ajuda a promover este produto endógeno.
2: Vamos ter agora, na primeira quinzena de junho, a quinzena gastronómica da cereja. Portanto, convidamos os estabelecimentos de restauração e também os alojamentos turísticos a disponibilizarem este produto de eleição da nossa Serra de São Mamede a quem os visita. Vamos ter também já o nosso habitual, de há 4 anos para cá, o nosso mercadinho de cereja de São Julião. É um espaço em que os produtores da Serra de São Mamede que produzem a cereja têm para um espaço próprio só para dedicado à venda da cereja, em que julgamos tornar aqui uma ajuda também aos produtores para o escoamento do seu produto, portanto havendo um espaço e um dia dedicado à cereja de São Julião. E depois temos já também a nossa caminhada da apanha de

0: Cereja, que ao longo dos anos também já, desde que implementámos, tem vindo a ser um grande sucesso, com muita adesão por parte de turistas. Temos sempre inscrições de pessoas de vários pontos do país e, portanto, é aqui no fundo um evento que nós criámos, que combina os nossos produtos endógenos da Serra de São Mamede com o nosso produto turístico de turismo de natureza das cascatas da Serra de São Mamede. E, portanto, conjugamos aqui estes dois fatores e é um programa muito apelativo e que tem vindo também a revelar-se de muito sucesso organizado pela Câmara Municipal. Neste aspecto, nós também que gostaríamos, com esta iniciativa que nós promovemos, é que alguns promotores turísticos privados também possam pegar nesta ideia e desenvolvê-la e criar produtos turísticos que deem continuidade a esta iniciativa que a Câmara Municipal lançou e que continua a manter. E, portanto, é no fundo com estes objetivos da preservação do nosso produto e da promoção dos produtos endógenos da Serra e do próprio património natural que nós queremos dinamizar o turismo no nosso concelho.
1: Cerca de 20 de restaurantes e cafés do concelho participam na quinzena gastronómica da Cereja de São Julião. O Mercadinho no Jardim da Avenida da Liberdade decorre nos dias 6 e 7 de junho e a 10 de junho, feriado nacional, realiza-se a caminhada pela Serra de São Mamede, que inclui a Penha de Cereja, que termina no pomar do Monte das Cerejeiras. A iniciativa começa às 8h30, tem inscrições por ordem de chegada. O Politécnico de Porto Alegre acaba de ver aprovado um novo CETESP em Bioenergias e Gases Renováveis, uma atualização do curso de Bioenergias da Escola Superior de Tecnologia, Gestão e Design. Em declarações à Rádio Porto Alegre, o presidente do Politécnico, Luís Loures, disse tratar-se de mais uma aposta ganha no âmbito da sustentabilidade energética.
2: É mais uma aposta ganha, não é? Nós, como se sabe, a região tem apostado muito naquela que é a sustentabilidade energética. Fala-se cada vez mais e é uma área cada vez mais importante. A nossa resiliência energética, a nossa independência energética ficou bastante a nu com a questão do apagão, ou seja, todas as pessoas perceberam quão importante é esta aposta e o Politécnico de Alegre vem trabalhando nesta área já há muito tempo. Temos formação de licenciatura, de mestrado e doutoramento nesta área. Já que era também relevante ter uma componente mais técnica ou profissional, também de entrada no ensino superior, e por isso fizemos este CTS, que foi aprovado com a acreditação máxima, sem nenhuma condição, e por isso esperamos que o mercado funcione rapidamente e que haja uma procura como nós prevemos para esta nova formação.
1: A formação decorre com o apoio dos laboratórios e unidades industriais da BioBip e termina com um estágio em empresas do setor. A Associação Humanitária dos Bombeiros Voluntários de Arronche vai promover na próxima segunda-feira a iniciativa Corrida Caminhada Água Solidária, marcada para as 18 horas com partida no quartel da corporação. De acordo com Duarte Jesus, bombeiro e porta-voz da organização, a iniciativa tem como objetivo recolher garrafas de água para apoiar a hidratação dos operacionais durante a época dos incêndios.
3: O objetivo desta caminhada acaba por ser a angariação de águas para o Corpo de Bombeiros de Arronches, para fazer face àquilo que é as necessidades de águas, da hidratação dos bombeiros nos teatros de operações, agora nesta época de incêndios que está a iniciar. E o apelo é que as pessoas venham, a inscrição, digamos assim, é a oferta de água aos bombeiros, deixam a água no Corpo de Bombeiros e depois de seguida fazemos uma caminhada ou uma corrida. Sim, esperamos que seja uma caminhada e uma corrida participada.
4: Portanto, contou com muitos participantes, é isso? Não há números ainda, mas contam com participantes. As inscrições podem ser feitas onde? Ou é livre? Como é que vai ser o percurso?
3: É livre, basta aparecer entre o início, a concentração às 18 horas e depois a partir das 18h30 e é só aparecer e participar sem necessidade de fazer nenhuma inscrição. A caminhada de 5 km e a corrida de mais ou menos 10 km e é aberta a toda a gente e não tem nenhum fundo competitivo. É simplesmente ajudar. melhorar os bolos e também promover aqui um estilo de vida.

0: vida saudável.
1: O programa inclui uma corrida não competitiva de 10 km e uma caminhada de 6, abertas à participação de todas as idades. Conforme ouvimos, a inscrição é feita exclusivamente através da oferta de garrafas de água, contribuindo de forma direta para esta causa solidária para o apoio aos bombeiros de Arronches. A iniciativa está marcada para a próxima segunda-feira, a partir das 18 horas. A partida é no quartel da Corporação. O espelho de água da aldeia da Portagem, no rio Sever, reabre na próxima segunda-feira, dando início à época balnear no concelho de Marvão. Segundo o vereador Luís Costa, o município está a concluir os trabalhos de preparação, que incluem manutenção no espelho de água, melhorias no circuito de manutenção e a colocação de mais relva e novas árvores para aumentar a zona de solário. A piscina do Centro de Lazer da Portagem, por seu turno, abre a 9 de junho, reforçando a oferta balnear do concelho para o verão. Este ano assinala-se também o 25º aniversário do Centro de Lazer. Para celebrar a data, o município vai promover naquele espaço, no dia 13, um festival de música revivalista com temas dos anos 70 aos anos 2000.
2: Aqui fiz o Centro de Lazer da Portagem, aqui posso considerar o oásis do Alentejo. Tendo isso em consideração, sabendo que então as pessoas gostam de desfrutar daquele lugar aprazível, estamos a pensar em abrir o mais próximo possível, neste caso dia 9 de junho, para também, de certa forma, aproveitar ali o fim de semana grande do 10 de junho. E, paralelamente, sendo que a piscina do Centro de Lazer da Portagem este ano prefaz a linda quantidade de anos, 25 anos, estamos também ali a organizar um festival focado ali ao tema dos anos 80, 90, onde vamos ter ali DJ Miguel Simões, onde vamos ter também ali alguns ícones daquelas boys bands do antigamente, do Carlos do Gesto, também alguns membros da banda dos Milénios, vamos ter também alguns dançarinos em palco, para também dar ali também ênfase àquele local e chamar ali as pessoas para que constatem in loco a maravilha que temos ali também para oferecer a quem escolhe como destino a Portagem no verão.
1: Contagem decrescente para a abertura da época balnear no concelho de Marvão. O espelho d'água da aldeia da Portagem no Rio Sever reabre já na próxima segunda-feira. A piscina do Centro de Lazer abre a 9 de junho. Este ano há também a comemoração dos 25 anos do Centro de Lazer com um festival de música revivalista no dia 13 do mês de junho. O Instituto Português do Mar e da Atmosfera prolongou o aviso amarelo, emitido para o distrito de Porto Alegre, até às 18 horas de sábado, 30 de maio. A persistência de valores elevados da temperatura máxima no Alto Alentejo, com variações entre os 33 e os 37 graus, motivaram o prolongamento do aviso. Elvas e Campo Maior são os concelhos mais quentes, com máximas perto dos 40 graus. A temperatura mínima vai variar entre os 17 e os 20 graus Celsius. A informação é atualizada às 15 horas.
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3: Boa tarde, já passam 4 minutos das 14 nesta quinta-feira, 28 de maio, hoje um dia com tempo quente, com céu pouco nublado ou limpo, aumento temporário de nebulosidade no interior e vento em geral fraco, as máximas a rondar os 30 graus em Porto Alegre, Castelo Branco hoje com 35, Évora 36, máxima de 32 graus em Santarém e também em Lisboa. 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
3: Começam aqui as tardes da RP desta quinta-feira. Rui Anacleto, consigo até às 18.
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3: Primeira hora com discos pedidos através do 245-300-568. 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
0: Primeira participação em linha, olá, boa tarde.
3: Boa tarde, Rui.
0: Boa tarde, Amália, que nos liga de Estremoz. Como está hoje, Amália? Bem disposta?
3: Bem disposta, graças a Deus, e o Rui.
0: Tudo bem também, obrigado. Então, Amália, antes da música, vamos à frase.
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0: E a música de hoje vai ser?
3: Vamos ouvir a banda Lusa, Alma, Coração e Vida.
0: E quero dedicar.
3: E é para dedicar com um beijinho, se alguém fizer anos hoje, fica o meu beijinho de parabéns. E agora vai com um beijinho para o Ricardo Taxista, para a Isabelinha, para a Sónia Ricardo, para o José Carrilho, para a Paula de Estremoz, para o Aline Batista, para o Fernando Bragança, para a Mãe José Granja, para a família Margarido, para o professor Ribeirinho Viale, para o António Clarel, para o Justino, para o Alcides, para a Ana Gouveia, para o João Miranda e para a Lisete Flores. E vai para todos os restantes amigos da minha lista, para todos os amigos que estejam na escuta, para toda a equipa da Rádio Porto Alegre, para si as melhoras, um beijinho para o César com as melhoras e para si um grande beijinho e tudo de bom, o resto um bom dia de trabalho e até amanhã se Deus quiser.
0: Muito obrigado, Amália, uma ótima tarde também, um beijinho e até amanhã, cá estaremos.
3: Obrigado.
0: Obrigado. Beijinho. Alma, Coração e Vida é o título desta música, o primeiro pedido de hoje nesta edição. 245-300-568 está disponível. 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

0: Alma, Coração e Vida, Banda Luz, a abrir esta edição de Discos Pedidos. Olá, boa tarde.
1: Boa tarde. Rui Anacleto, como está?
0: Tudo bem, obrigado. E como está na Gouveia, em direto de Monte da Pedra?
1: Estou ótima.
0: Em Monte da Pedra também se faz sentir este calor intenso.
1: Ui, quando aí está 36, aqui estão uns 40 e não sei quantos, que isto é uma cova. E aí é um alto.
0: Pois, mas aí tem uma ribeira, não é? Sempre dá para...
1: Não, temos a ribeira. A ribeira vai quase vazia.
0: Ora bem. Nem com a água toda que choveu no inverno.
1: Não,
0: ora bem.
1: Não.
0: Então, Ana, vamos à frase antes de mais.
1: Ok, em Graviola, com uma questão da coletividade, 800, 115, 116.
0: E a música hoje vai ser a qual?
1: Vai ser a Sara Correia, Chelas.
0: Essa bela localidade na capital.
1: É, sim, senhora. E sou da capital.
0: Ora bem. E é para dedicar?
1: É para dedicar à Amália dos Tremores, ao João Maltês, ao Manuel Gouveia, à Rosa Silva e para o marido, para o João Miranda, para a Lisete, para o Tiro, para o Pedro Miguel, para a Angélica, para a Conceição Churro e para o marido, para a Natalina de Santa Olália, para a Julieta de Naville, para o António e para a Helena da Alemanha, para a Albina, para o Armando Mafalde, para o João de Vila Franca, António Clarel e António Justino. E para o Rui Anacleto, um resto do bom dia, trabalho, tudo a correr para o melhor e até amanhã, porque para a semana já tenho outros dias que já não posso estar nos discos.
0: Pois, os artistas são assim, muita digressão.
1: Os artistas são assim, mas a gente há de subir brevemente.
0: Com certeza. Ah. Então, Ana, uma ótima tarde e até amanhã, cá estaremos.
1: E obrigado. E até amanhã.
0: Tudo a correr bem, obrigado.
1: Venha sempre, hein?
0: Sim, vou tentar. Vamos trabalhar para isso. Obrigado, Ana, e uma ótima tarde. Chelas, Sara Correia, para ouvir já a seguir. 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Para participar nos discos pedidos é o 245-300-568.

0: Elas aqui na voz de Sara Correia, 14 horas com 17 minutos. Olá, boa tarde.
1: Olá, boa tarde, Rui.
0: Boa tarde. Gracinda Margarido, que nos liga da Serra, Porto Alegre, não é verdade?
1: É, sim, senhora.
0: Como é que está a Gracinda?
1: Bem disposta? Está tudo bem, estou aqui no fresquinho.
0: No fresquinho. Do alto da Serra ainda está fresco.
1: Não está tão fresco, estamos mais perto do céu.
0: Pois, então também é verdade. Não... A proximidade com o sol é um bocadinho maior do que aqui
1: em baixo.
0: É verdade,
1: sim, senhora.
0: Muito bem, Gracinda.
1: Portanto...
0: É verdade.
1: Duvido que esteja menos calor do que em qualquer outro lado.
0: Provavelmente, é isso mesmo. Então, Gracinda, antes de mais, vamos à frase?
1: Vamos sim. Graviola com uma questão da repleto de vida 800-215-216.
0: E a música que vamos ouvir?
1: É o Freddie Mercury.
0: We Are The Champions. E é para dedicar?
1: Sim, vou dedicar a todo o auditório da Rádio Porto Alegre, a todos os Rádio Porto Alegre e respectivas famílias, mas de uma maneira muito especial é para o meu filhote que ontem fez... anos, o mais velho, fez ontem a bonita idade de 49 anos e eu não pude participar nesta hora, e então, olha, envio-lhe um beijinho e dou-lhe os parabéns através da música e conto muitos, com muitas felicidades. Tudo bom para todos, um grande beijinho para si e até à próxima, se Deus quiser.
0: Muitos parabéns também da nossa parte, um grande
1: obrigada.
0: Beijinho.
1: Obrigada.
0: E uma ótima tarde também, até à próxima.
1: Beijinho, obrigado.
0: Obrigado.
1: Luís, com licença.
0: Queen com We Are The Champions para ouvir já a seguir, de recordar que esta hora conta com o patrocínio do Graviola com Mangostão da Repleto de Vida.
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0: passagem dos Queen com We Are The Champions, 14 horas com 24 minutos antes de fazermos uma pausa nesta edição de Discos Pedidos, tempo ainda para mais uma participação. Olá, boa tarde.
1: Olá, boa tarde, Rui.
0: Ora, viva, Fernanda Rosa, de Porto Alegre, como é que está? Bem disposta?
1: Afirmativo, estou bem disposta. E o Rui também está bem disposto?
0: Também estou bem disposto, já almocei, bem disposto, sem dúvida nenhuma.
1: Pois nós também já almoçamos, já cá cantando na barriguita, pronto.
0: Agora, durante algumas horas, está tudo confortável.
1: Está tudo temperado, agora só é a hora do lanche, depois o jantarinho, depois a ceia, pronto.
0: E só pensamos em comer, é verdade.
1: É verdade, só pensamos na comida.
0: É, comer e dormir.
1: Então, custa mais cara é a comida, Rui.
0: É verdade, e cada vez mais os números
1: aumentam. É verdade.
0: Então, e Fernanda, vamos à frase.
1: A graviola com uma questão da repleta de vida 800, 215, 216.
0: E o que vamos ouvir hoje?
1: O Nelson Costa, Eu Duvido.
0: E é para dedicar.
1: Sim, mas não duvido, não duvido dos nomes destes que eu vou dedicar, que são meus amiguinhos todos. Portanto, o meu marido, o meu filho, a minha Joaninha, para toda a minha família. Para o senhor Fernandinho Bragança, lá do Lar dos Fortis, para o senhor Canjinha, para todos. Um beijinho mesmo muito grande para todos. Para todos os meus amigos que fazem parte da minha lista, para não estar a mencionar hoje outra vez os nomes, mas pronto, sempre gosto de mencionar um ou dois que entram e nunca se esquecem de mim. Ana Gouveia, mais o seu marido Manuel Gouveia, a Conceição Churra, a Dona Natalina, a Rosa Silva, os amiguinhos Rosa Silva e António Manuel,

0: A dona Joaquina Jacor também está sempre na escuta. Pronto, para todos os amiguinhos. E vai um beijinho também de parabéns para o Nuno, para o filho da amiga Gracinda Margarida, completou ontem mais um aniversário, que nós metemos lá no Facebook do filho, do Rodrigo. Então, mas agora envio um beijinho também à mãe. Pronto. E hoje, Francisco... Olha, o Rui, mesmo agora ele me disse que é o senhor Zé João Pires, que completa hoje também mais um aniversário. Um grande beijinho em meu nome, um abraço em nome do meu marido, que mesmo agora ele me disse, olha Rui, varrece-me por completo.
1: Ora bem.
0: Se mais alguém fizer antes, fica aqui o meu beijinho de parabéns, um beijinho para todos que fazem parte da equipa da Rádio Porto Alegre, um beijinho muito grande também para si. E para o César e para o Bruno Azeitona, que tive que também com ele hoje. Um beijinho de bom regresso a casa e para tudo, a sua família. E tchau, tchau, beijinho, beijinho, que eu já estou a bloquear.
1: E pronto, e ficamos assim. É melhor não adiantar mais.
0: É melhor não adiantar mais. Senão bloqueio para aqui, troco as calças, as saias e
1: vale
0: as blusas com os coletes e tudo.
1: Não vale a pena. Muito bem, Fernando, um beijinho também, uma ótima
0: um
1: tarde.
0: Um beijinho,
1: e até
0: Rui, adeus.
1: Obrigado.
0: Boa tarde, com licença.
1: Já a seguir, então. Então, Eu Duvido, música de Nelson Costa, patrocínio até às 15, do Graviola com Mangostão, de Repleto de Vida. 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Logo depois dos comerciais, regressamos para continuarmos nesta edição de Discos Pedidos.
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1: 14 horas com 36 minutos. Continuamos nesta edição de Discos Pedidos, que conta com o patrocínio do Graviola com Mangostão da Repleto de Vida.
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1: Já temos mais alguém que ligou, 245-300-568. Olá, boa tarde.
5: Boa tarde, Rui.
1: Ora viva, estou a falar com...
5: A Lisete Flores da Comenda.
1: E como está a Lisete nesta quinta-feira?
5: Ah, bem disposta, graças a Deus. Eu ouvi vocês aí na rádio.
1: Ora bem, isso é muito bom de ouvir também.
5: É muito bom.
1: Ora bem, então Lisete, e antes da música de hoje, vamos à frase.
5: Graviola com uma questão de repleto de vida, 800-215-216.
1: E o que vamos ouvir?
5: Vamos ouvir o António Pinto Basto na Rosa Branca.
1: E é para dedicar.
5: Olha, hoje é para sempre muita gente. Para a minha filha, para o meu genro, para o Gavião, para a minha amiga toda, Agostinho do Gavião, que não esqueci-me dela, aqui para a Comenda, para a Rosa Silva, para o marido, para a Angélica, para o marido, para a Ana Gouveia do Monte Pedro, para o marido dela, para a Dona Natalina, para a Dona Gracida Margarida, que eu adoro a voz dessa senhora, para a Dona Amália dos Tremores, para o senhor da Alter Tejão, para o senhor da Torre das Varchas e para aquele senhor dos Olhascos e para a dona Amélia Tomé e para os meus primos de Porto Alegre, para o Almida e o Quim e para si, tudo de bom, uma boa tarde e um beijinho até amanhã, se Deus quiser.
1: Muito obrigado.
5: Acho que não me esqueci de ninguém.
1: E se esqueceu, amanhã continua.
5: Amanhã continua.
1: Haverá dia ainda. Pois, muito obrigado, pois, uma ótima tarde e até amanhã.
5: Obrigado. Até amanhã.
1: Ficamos assim com a canção da Rosa Branca de António Pinto Basto, 245-300-568. Está disponível.

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1: António Pinto Basto com a canção da Rosa Branca. Vamos saber qual é a próxima música a passar por aqui neste início de tarde. Olá, viva, boa tarde.
2: Boa tarde, Rui.
1: Ora viva, estou a falar com a Gracinda, que nos liga de Castelo de Vide, não é verdade?
2: Sim, boa tarde, senhora.
1: E está bem disposta, a Gracinda?
2: Sim, estou bem disposta.
1: Isso é que importa, muito bem. Então, e vamos à frase?
2: Agravando com uma gestão correta de vida, o 115-216.
1: E o que vamos ouvir?
2: Mano, que assim da venada vê outra.
1: E é para dedicar esta música?
2: É para todos.
1: Muito bem, ficamos com Mónica Sintra, uma ótima tarde e até amanhã. Obrigado. Ficamos assim com a final Havia Outra, música de Mónica Sintra, numa hora que conta com o patrocínio do Graviola com Mangostão de Repleto de Vida, que juntou numa só garrafa o melhor do Graviola com Mangostão e Noni. 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Já a seguir então, Mónica Sintra. Afinal, havia outra, haverá espaço ainda para mais uma participação antes do final da hora.
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3: Estamos já na reta final desta edição de Discos Pedidos e com a última participação em linha. Olá, viva, boa tarde.
4: Olá, Rui, muito boa tarde.
3: Ora viva, estou a falar com Teresa Agostinho.
4: Outras Agostinho, da bonita Vila de Cajão.
3: E sempre bonita, seja inverno, verão, primavera.
4: É mesmo, Rui.
3: Ora bem.
4: Quando nós gostamos e temos orgulho naquilo que é nosso.
3: Parece sempre
4: é
3: bem.
4: Bom.
3: Claro que sim.
4: É, parece sempre bem.
3: Isso é que importa. E a Teresa também está bem disposta, como sempre.
4: Bem disposta.
3: Ótimo. Isso é que importa.
4: Estou no fresquinho, estou bem.
3: Ora bem. E então, vamos à frase para já.
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3: E a música de hoje vai ser a qual?
4: Vamos ouvir o Calema com Sara Correia, O Respirar.
3: E é para dedicar.
4: Sim, vou dedicar com o meu carinho aos meus amores, a toda a minha família, família e amigos de coração, a todas as pessoas a que eu costumo dedicar, deixo um beijinho para cada um, deixo um grande beijinho à minha amiga da Comenda, e ela que não se importe, quando te esquecer, não tenha problemas de pedir o disco para mim, que sei que estou sempre lá na lista dela. Estou sempre juntinho a ela, que ela tem sempre juntinho lá na sala dela onde ela está, estou sempre lá sentadinha ao pé dela. Por isso ela que não se preocupa, que eu não levo a mal dela se esquecer. Um grande beijinho. E deixo um beijinho para todos vós aí na rádio, com a continuação de um bom trabalho. E até amanhã, se Deus quiser, Rui. Um beijinho para ti e um abraço para o meu marido.
3: Um beijinho também, um grande abraço para o seu marido. Tudo a correr bem, uma ótima tarde e até amanhã. Cá estaremos. Obrigado.
4: Obrigado.
3: Ficamos já a seguir com Calema e Sara Correia a respirar, a fechar esta primeira hora das tardes da RP, esta edição de Discos Pedidos. Amanhã haverá mais a partir das 14 horas e o patrocínio é do Graviola com Mangostão da Repleto de Vida. 800-215-216, número grátis para fazer a sua encomenda. Às 15, vamos ter notícias e regresso logo a seguir com mais música. Até já.
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1: O Governo prolongou o prazo de limpeza dos terrenos florestais até 30 de junho. O prazo estabelecido terminava domingo, dia 31 de maio, mas o Ministro da Agricultura revelou na RTP que vai ser alargado até 30 de junho, tendo em conta as condições climatéricas que dificultaram a limpeza dos terrenos florestais. José Manuel Fernandes apelou ao esforço de todos para limpar os terrenos e para evitarem comportamentos de risco, garantindo que, decorrido esse novo prazo, serão aplicadas multas.
2: Nós vamos ficar aqui dito também, já agora, para todo o país, e face às condições climatéricas que também tivemos e às chuvas, vamos alargar o prazo de limpeza, que acabava agora em 31 de maio, até 30 de junho. E, portanto, as pessoas vão ter aqui mais uma oportunidade para limpar. Se não fizerem, vão
3: isso
2: ter
3: é uma,
2: multas.
3: Isso é uma novidade, esta
2: é uma novidade. É uma novidade, isto vai ser lançado agora e já está tudo pronto, as entidades já foram ouvidas para esta prolongação do prazo para as pessoas fazerem a limpeza. E aí estamos a falar de todo o território, porque o risco de incêndio é em todo o território.
3: Sr. Ministro, temos um verão complicado?
2: Teremos seguramente um verão complicado. Temos meios como nunca tivemos. Apostamos na prevenção como nunca fizemos. Por exemplo, fogo controlado. Duplicamos a área de fogo controlado, neste momento já vai entre fogo controlado e queimadas na ordem dos 2.500 hectares. Mas queremos ainda fazer muito mais. E depois apelamos a que as pessoas façam todo o esforço, não só para limpar e retirar a madeira nas zonas críticas, como também para evitarem comportamentos de risco. Estamos a falar de vida humana, de património, estamos a falar prejuízos enormes em termos ambientais e somos todos essenciais e cruciais para este objetivo.
1: As coimas por falta de limpeza podem ir desde 150 a 1.500 euros para pessoas singulares, podendo atingir 10 mil em casos específicos e até 25 mil euros para pessoas coletivas. O Instituto Português do Mar e da Atmosfera, o IPMA, prolongou o aviso amarelo emitido para o distrito de Porto Alegre até às 18 horas deste sábado, dia 30 de maio. A persistência de valores elevados da temperatura máxima no Alto Alentejo, com variações entre os 33 e os 37 graus, motivaram o prolongamento do aviso. Elvas e Cabo Maior são os concelhos mais quentes, com máximas perto dos 40 graus. A temperatura mínima vai variar entre os 17 e os 20 graus. O Tribunal de Porto Alegre condenou um homem a 7 anos de prisão pelo crime de abuso sexual de pessoa incapaz de resistência agravado na forma tentada, segundo informação publicada na página da Procuradoria da Comarca de Porto Alegre. A decisão foi proferida esta quarta-feira pelo Juízo Central Civil e Criminal de Porto Alegre. Em causa estão factos ocorridos na noite de 28 de junho de 2025 no Departamento de Psiquiatria e Saúde Mental do Hospital de Porto Alegre, onde o arguido e a vítima, uma jovem de 19 anos, se encontrava internados. De acordo com o comunicado, o arguido, consciente de que a jovem não tinha capacidade de decisão nem condições para oferecer resistência, tentou manter relações sexuais com ela. O crime não chegou a consumar-se porque um enfermeiro surpreendeu o agressor naquele mesmo momento. Na determinação, aliás, da pena, o tribunal, e passo a citar, levou em conta os vastos antecedentes criminais do arguido por crimes sexuais, tendo os factos sido cometidos em pleno período de liberdade condicional. Foi ainda considerado que este não só não cessou a sua atividade criminosa, como direcionou também para uma pessoa incapaz e com especiais atenções de saúde. O inquérito foi conduzido pelo Ministério Público de Porto Alegre com a coadjuvação da Polícia Judiciária. A GNR anunciou ter detido um homem de 65 anos e uma mulher de 43 no Conselho de Avis por suspeitas dos crimes de violência doméstica e escravidão sobre um homem com mais de 60 anos. A operação foi realizada no dia 26 de maio pelo Núcleo de Investigação e Apoio às Vítimas Específicas do Comando Territorial de Porto Alegre. Durante a investigação, os militares apuraram que os dois suspeitos agrediam, aliás, e ameaçavam a vítima, um homem de 61 anos que estava à sua guarda. As autoridades deram então cumprimento cumprimento a 2 mandatos de detenção fora de flagrante delito. Os detidos foram presentes ao Tribunal Judicial de Fronteira, que decidiu aplicar várias medidas de coação, nomeadamente termo de identidade de residência, proibição de contactar a vítima e as testemunhas do processo, proibição de se aproximarem da casa da vítima num raio de 200 metros e apresentações também semanais no posto policial da área de residência. Junho em Porto Alegre volta a ser sinónimo de cerejas de São Julião, mesmo com a colheita antecipada este ano. O município mantém o programa habitual e confirma 3 iniciativas. A quinzena gastronómica, o mercadinho no centro da cidade e uma caminhada com a penha de cerejas pela serra. Declarações à rádio Porto Alegre. Ora, a vereadora da Câmara Municipal de Porto Alegre, Laura Galão, desafia os estabelecimentos de restauração e operadores turísticos a participar na quinzena gastronómica, que vai decorrer a partir desta segunda-feira e termina no dia 20 de junho. A autarca destaca também a importância do Mercadinho da Cereja, iniciativa que pretende ajudar os produtores a escoar os seus produtos, e destaca o papel da caminhada, que ajuda a promover este produto endógeno. Em relação ainda à caminhada, Laura Galão destaca que tem sido um sucesso e recorda que o evento

0: tem contado com uma forte adesão de turistas de vários pontos do país.
1: Vamos ter agora, na primeira quinzena de junho, a quinzena gastronómica da Cereja. Portanto, convidamos os estabelecimentos de restauração e também os alojamentos turísticos a disponibilizarem este produto de eleição da nossa Serra de São Mamed a quem os visita. Vamos ter também já o nosso habitual, de há 4 anos para cá, o nosso mercadinho de Cereja de São Julião. É um espaço em que os produtores da Serra de São Mamed que produzem a cereja saem para um espaço próprio só para dedicado à venda da cereja, em que julgamos tornar aqui uma ajuda também aos produtores para o escoamento do seu produto, portanto havendo um espaço e um dia dedicado à cereja de São Julião. E depois temos já também a nossa caminhada da apanha de cereja, que ao longo dos anos também já, desde que implementámos, tem vindo a ser um grande sucesso, com muita adesão por parte de turistas. Temos sempre inscrições de pessoas de vários pontos do país e, portanto, é aqui no fundo um evento que nós criámos, que combina os nossos produtos endógenos da Serra de São Mamed com o nosso produto turístico de turismo natureza das cascatas da Serra de São Mamed. E, portanto, conjugamos aqui estes dois fatores e é um programa muito apelativo e que tem vindo também a revelar-se de muito sucesso organizado pela Câmara Municipal. Neste aspecto, nós também o que gostaríamos com esta iniciativa que nós promovemos é que alguns promotores turísticos privados também possam pegar nesta ideia e desenvolvê-la e criar produtos turísticos que deem continuidade a esta iniciativa que a Câmara Municipal lançou e que continua a manter. E, portanto, é no fundo com estes objetivos da preservação do nosso produto e da promoção dos produtos endógenos da Serra e do próprio património natural que nós queremos dinamizar o turismo no nosso concelho.
0: Cerca de 20 de restaurantes e cafés do concelho participam na quinzena gastronómica da Serra de São Julião, com menus, sobremesas e propostas criativas, onde a cereja vai ser rainha. Nos dias 6 e 7 de junho, entre as 17 horas e as 20 horas, o Jardim da Avenida da Liberdade recebe, por sua vez, o Mercadinho da Cereja. Já a 10 de junho, feriado nacional, realiza-se a caminhada pela Serra de São Mamed, que inclui a apanha de cereja e termina no pomar do Monte das Cerejeiras. A atividade começa às 8:30 da manhã, tem inscrições por ordem de chegada até esta segunda-feira e depende das condições meteorológicas. O espelho de água da aldeia da Portagem, no Rio Sever, reabre esta segunda-feira, dando início à época balnear no concelho de Marvão. Segundo o vereador Luís Costa, o município está a concluir os trabalhos de preparação que incluem a manutenção no espelho de água, melhorias no circuito de manutenção e a colocação de mais relva e novas árvores para aumentar a zona de solário. A piscina do Centro de Lazer da Portagem, por seu turno, abre no dia 9 de junho, reforçando a oferta balnear no concelho de Marvão. Este ano assinala-se também o 25º aniversário do Centro de Lazer da Portagem. Para celebrar a data, o município vai promover naquele espaço, no dia 13 de junho, um festival de música com temas dos anos 70 aos anos 2000.
2: O Centro de Lazer da Portagem é que eu posso considerar o oásis do Alentejo. Tendo isso em consideração, sabendo que as pessoas gostam de desfrutar daquele lugar aprazível, estamos a pensar em abrir o mais próximo possível, neste caso dia 9 de junho, para também, de certa forma, aproveitar ali o fim de semana grande do 10 de junho. Paralelamente, sendo que a piscina do Centro de Lazer da Portagem este ano prefaz a linda quantidade de anos, 25 anos, estamos também ali a organizar um festival focado ali ao tema dos anos 80, 90, onde vamos ter ali DJ Miguel Simões, onde vamos ter também ali alguns ícones daquelas boys bands do antigamente, do Carlos do Gesto, também alguns membros da banda dos Milênio, vamos ter também alguns dançarinos em palco, para também dar ali também ênfase àquele local e chamar ali as pessoas para que constatem em loco

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1: declarações do vereador da Câmara de Mervão, Luís Costa. Recordo-lhe que o espelho de água da aldeia de Portagem, no Rio Severa, reabre esta segunda-feira, dando assim início à época balear no concelho de Mervão.
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3: 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O esforço, a garra e o talento subiram ao pódio. A Associação de Futebol de Porto Alegre saúda os grandes obreiros da época 2025-2026. No futebol, séniores, Liga Max Finance, Futebol Clube Mosteirense, Sub-18, o Elvas SAD, Sub-16, Sport Arronches e Benfica, Sub-14, Futebol Clube Monfortense, Sub-12, Sport Clube Estrela, Liga de Prata, o futuro brilha com Sub-16, Clube Desportivo Porto Alegrense, Sub-14, Clube de Futebol Os Elvenses, Sub-12, Sporting Clube Campo Maiorense. No futsal, séniores masculinos, Liga Max Finance, União Desportiva do Conselho de Sousel. Séniores femininos, Liga J Casado, Casa do Benfica. Júniores e juvenis, o domínio é do Elétrico Futebol Clube. Iniciados, União Desportiva de Sousel. Infantis, União Desportiva do Conselho de Sousel. Parabéns aos clubes, atletas e adeptos.

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1: Tarde de quinta-feira, 28 de maio, 15 horas com 16 minutos. Hoje temos um dia com tempo quente, com céu pouco nublado ou limpo, aumento temporário de nebulosidade no interior e vento em geral fraco, máximas a rondar os 33 graus em Porto Alegre, 35 em Castelo Branco, Évora hoje com 36 graus, Santarém em Lisboa com 32. A previsão para amanhã aponta para mais um dia com céu pouco nublado ou limpo, vento em geral fraco, pequena descida de temperatura, em especial da máxima, e Porto Alegre vai chegar aos 34 graus. 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
1: Começa aqui a segunda hora da edição de hoje das Tardes da RP. Rui Anacleto, consigo até às 18 horas.
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1: Eu gosto muito de saber que está aí desse lado, sempre ligado ou ligada na Rádio Porto Alegre em 100.5 e 104.5, também em qualquer parte do mundo em radioportoalegre.pt. A não perder nesta hora Pulsar Económico e também Cultura Arcos, e os destaques de hoje do Pulsar Económico para ouvir daqui a pouco passam, por exemplo, pelo prazo para pagamento do IMI, que está a terminar já na próxima segunda-feira. Também a renda de um T1 em Lisboa, que consome a quase totalidade de um salário médio, e os levantamentos de numerário que estão a cair, mas são de maior valor os que são realizados. Alguns dos destaques para desenvolver na edição de hoje do Pulsar Económico, para ouvir daqui a pouco. Antes, música de Rita Santos, Anestesia é o nome do tema.

0: Anestesia, música de Rita Santos na abertura desta segunda hora das tardes da IRP. A seguir, Pulsar Económico. 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
0: A renda de um T1 em Lisboa consome a quase totalidade de um salário médio. É o destaque desta edição do Pulsar Económico.

Lisboa destaca-se como a cidade mais cara da Europa, com a renda de um T1 a consumir 99% do salário médio da capital, de acordo com a plataforma Tradingpedia, numa análise aos valores praticados em 127 cidades europeias. Porto e Braga são outras cidades que figuram no ranking dos arrendamentos mais elevados face ao salário. Em maio, Lisboa é o mercado de arrendamento menos acessível da Europa, com a renda média no centro da cidade a atingir 1.331 euros por mês, em comparação com um salário líquido médio local de 1.343 euros, o que significa que um apartamento de um quarto consome agora 99,15% do rendimento mensal, deixando os residentes com apenas 11 euros após os custos de habitação, o que é incomportável para quem vive sozinho. Já o arrendamento de um T1 no centro do Porto custa 1.108 euros e em Braga 810 euros, consumindo 85% do salário médio no Porto e 73% em Braga. O prazo para o pagamento do Imposto Municipal sobre Imóveis aproxima-se do fim. Se ainda não regularizou esta obrigação fiscal, lembre-se que só tem até segunda-feira, 1 de junho. De acordo com o calendário fiscal disponibilizado no Portal das Finanças, até a esta data os contribuintes devem liquidar a totalidade do imposto, caso o valor seja igual ou inferior a 100 euros, ou a primeira prestação, caso o montante seja superior. Apesar do fracionamento previsto, quem tiver de pagar mais de 100 euros pode também optar durante o mês de maio por liquidar o valor na íntegra, sendo de sublinhar que esse pagamento de uma só vez não confere qualquer direito a desconto. O restante pagamento obedece a um calendário faseado. Se o valor total do IMI for entre 100 e 500 euros, há uma segunda prestação a liquidar em novembro. Se for superior a 500 euros, o pagamento é dividido em três tranches, a pagar em maio, agosto e novembro. Caso o contribuinte não tenha recebido o documento único de cobrança pelo correio, não fica isento da obrigação. Nesses casos, deve aceder ao Portal das Finanças ou dirigir-se a um serviço de finanças para emitir uma segunda via e proceder ao pagamento dentro do prazo estipulado. O estudo mais recente do Índice de Saúde Sustentável, desenvolvido pela Nova Information Management School, revela que o investimento feito no Serviço Nacional de Saúde gerou um retorno económico estimado em 10.200 milhões de euros para a economia portuguesa. Este valor expressivo deve-se, essencialmente, ao impacto positivo dos cuidados de saúde no mercado de trabalho, em particular na redução do absentismo e no combate à perda de produtividade. Segundo os dados, o SNS permitiu evitar uma média de um dia e meio de ausência laboral por pessoa e preveniu a perda do equivalente a 11 dias de trabalho resultantes de problemas de saúde. Em termos práticos, estas melhorias na saúde dos trabalhadores traduziram-se numa poupança de cerca de 6.800 milhões de euros apenas em salários, culminando no retorno global superior a 10 mil milhões de euros. A pensão de viuvez é um apoio financeiro mensal atribuído pela Segurança Social ao viúvo, viúva ou unido de facto de um cidadão que recebia a pensão social por velhice ou invalidez. No entanto, para ter acesso a esta prestação, não basta a perda do companheiro ou companheira, sendo exigido o cumprimento de critérios rigorosos de carência económica. O beneficiário não pode ter direito a qualquer outra pensão.

são por via própria e os seus rendimentos mensais brutos não podem ultrapassar 40% do indexante dos apoios sociais, valor que, de acordo com as atualizações de 2026, corresponde a um limite de 214,85 €. Quanto aos montantes, o apoio está fixado em 60% do valor da pensão social, o que se traduz num pagamento mensal de 157,44 € com base nos valores de 2026. Apesar do teto de rendimentos, esta prestação pode ser acumulada com outros apoios, como o complemento solidário para idosos ou o complemento por dependência, desde que a soma não exceda o valor da pensão mínima do regime geral. O direito a receber este valor mantém-se vitalício, enquanto as condições financeiras do beneficiário não se alterarem, mas cessa automaticamente caso a pessoa volte a casar, inicie uma nova união de facto, passe a oferir rendimentos superiores ao limite legal ou ganhe direito a outra pensão. O relatório recente do Comitê de Pagamentos do Banco de Pagamentos Internacionais destaca uma mudança clara no comportamento dos cidadãos face ao dinheiro físico. A nível global, as pessoas realizam cada vez menos levantamentos em numerário, mas, quando o fazem, retiram montantes mais elevados. Esta dinâmica é indissociável do crescimento contínuo dos pagamentos digitais, que são impulsionados pelo uso de cartões nas economias mais avançadas e pelos métodos de pagamento rápido nos países em vias de desenvolvimento. Como consequência direta desta transição, registra-se também, em algumas geografias, uma redução de multibancos e de balcões de agências bancárias. Apesar deste recuo na utilização diária do dinheiro vivo para pequenos pagamentos, o estudo conclui que a quantidade total de dinheiro em circulação estabilizou na maioria das jurisdições durante o ano passado. O dinheiro em espécie continua a desempenhar um papel fundamental na economia. Os bancos centrais, incluindo o Banco de Portugal e o Banco de Espanha, têm aconselhado dos cidadãos a manterem uma reserva de segurança em casa. Esta recomendação visa garantir que as famílias estão preparadas para fazer face a eventuais apagões informáticos ou falhas no sistema financeiro que impeçam transações digitais, reforçando a importância de manter um equilíbrio entre a inovação eletrónica e a segurança do dinheiro físico.

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2: Atualidade económica conferida aqui de segunda a sexta-feira, pouco depois das 9 e também das 15 horas, com o essencial do mundo dos negócios, finanças e empresas. No regresso à música, Elogio da Preguiça, de Miguel Araújo. Já daqui a pouco vamos ter a edição desta semana do Cultura Arcos.

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1: Tenha a continuação de uma ótima tarde com a Rádio Porto Alegre. Já a seguir, Cultura Arcos, divulgação das atividades da Associação Juvenil de Elvas.
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0: Cultura Arcos. O aqueduto que leva a cultura de Elvas ao seu ouvido. Saudações a todas e a todos. Sejam bem-vindas e bem-vindos a mais um episódio do Cultura Arcos, este que é um podcast da Arcos São Juvenil para a Rádio Porto Alegre. E no episódio de hoje vamos dar-vos a conhecer uma iniciativa que terá início amanhã, dia 29 de maio, e terá duração até dia 1 de junho. Estou então a falar da 34ª Feira Escolar, uma iniciativa promovida pela Câmara Municipal de Elvas, que irá então decorrer no Jardim Municipal de Elvas, na data anteriormente referida. E comigo tenho Raquel Real, curadora de projetos da Arte São Juvenil. Olá, bem-vinda, obrigado pelo teu tempo e por cederes então esta entrevista ao Cultura Arcos. Vocês já são uma presença frequente nesta feira, que basicamente, para quem não está a par, acaba sempre por coincidir ali de alguma forma também com o Dia da Criança, e portanto é uma feira dedicada então às crianças, à comunidade escolar, nomeadamente ali do ensino básico, e são vários eventos, desde atividades lúdicas, educativas, de âmbito cultural. E eu queria perguntar então qual é que costuma ser a vossa proposta para esta feira a cada ano?
1: Olá, boa tarde. Nós já estamos realmente há muitos anos na Feira da Criança. Nós até começámos a participar na Feira da Criança ainda só, a associação ainda nem sequer tinha sede, ainda pertencia à escola secundária. Eu já participei na Feira da Criança em representação de Arcos como aluna da escola secundária, por isso já são mesmo alguns anos que nós fazemos parte e marcamos presença nesta feira escolar, nesta Feira da Criança. Nós inicialmente tínhamos só bar, depois passámos para a vertente de bar e stand informativo, por assim dizer, e agora já há 3 anos que estamos só na vertente de stand é uma espécie de stand informativo com as nossas atividades, onde nós divulgamos os nossos projetos realizados ao longo do ano, mas também com atividades para as crianças. Temos apostado nessa vertente estes 3 últimos anos, porque a nossa dinâmica é mesmo essa, no dia-a-dia, com as crianças, ATL, atividades, brincadeira, e então fazia todo o sentido nós dinamizarmos os jogos e atividades com elas na Feira da Criança. Para além disso, também marcamos presença e fazemos parte do programa de espetáculos que vai decorrer no Jardim Municipal. Todos os anos subimos ao palco com a nossa arte, que é o teatro, e aí convidamos um grupo dos arquinhos a subir ao palco, mais pequenos, porque como referiste bem, até é uma feira mais

0: dedicado ao primeiro ciclo, mas também temos crianças do segundo ciclo e tentamos também envolver mais elementos da associação. Desde que estamos com as AECs no grupo no Conselho de Elvas, também tentamos que as crianças das AECs mostrem o trabalho desenvolvido ao longo do ano, algumas áreas, como é o caso do Educarte, e aproveitamos esta feira escolar para divulgar o trabalho realizado com o mentor da AEC e as suas turmas. Este ano não será exceção, então este ano até faremos tudo junto, iremos ter uma surpresa com as AECs e os arquinhos. Ligamos o teatro ao Educarte, faz todo o sentido, e vai ser a nossa presença na Feira da Criança.
1: Não faltam então motivos para os ouvintes da Rádio Porto Alegre vos visitarem. E a vossa presença aqui de facto era inevitável, não fosse também o vosso lema, as crianças são o nosso futuro. Alguma atividade em especial queiras destacar? Falaste no teatro, naquilo que se tem vindo a desenvolver nas AECs. Alguma atividade do vosso stand que queiras destacar, que as pessoas possam ter maior interesse em participar? Não sei.
0: Nós gostamos muito de surpresas. Okay. Por isso passem pelo nosso stand, que certamente este ano irá uma surpresa. Todos os anos tentamos inovar, mantemos as atividades que as crianças mais gostaram, mas depois também acrescentamos sempre uma nova e este ano não será exceção. Passem pelo nosso stand e certamente irão a conhecer o nosso trabalho ao longo do ano. Ali nós tentamos divulgar mais o trabalho direcionado à faixa etária infantil, porque estamos na Feira da Criança, apesar de trabalharmos com todas as faixas etárias, e preparamos sempre uns jogos e muita brincadeira para quem passa no nosso stand não ficar indiferente.
1: Certíssimo. Pronto, eu ia perguntar o que é que traziam também de diferente e inovador. Já levantaste aí um bocadinho a pontinha do véu, nomeadamente nessa questão do trabalho que tem vindo a ser desenvolvido nas AECs e, portanto, a relação depois com outros projetos e, portanto, todo um programa e toda uma série de conteúdos completos e muito ricos que, portanto, são imperdíveis e qualquer pessoa então deveria passar para esta feira, neste caso pelo vosso stand, sou suspeito, mas dizer pelo vosso stand principalmente e também assistir às atividades. Nesse sentido, queria perguntar como é que costuma ser a afluência do público, tanto nos espetáculos como no vosso stand, e qual é que é o feedback que normalmente vos dão?
0: Nós, por acaso, o nosso espetáculo até tem sido sempre numa hora inicial do evento, seja qual for o dia, e ainda está muito calor, nós estamos ainda a poucas pessoas, mas temos sempre pessoas a assistir. Já fizemos uma vez à noite, nota-se completamente a diferença, que há muito mais pessoas, porque estamos a falar de uma semana já muito quente, aproxima-se uma semana muito quente, mas na feira em geral nós notamos que sim, que há muitas famílias a visitar, temos já muitos stands das escolas, de associações, entre várias entidades, e isso nota-se que as pessoas, a comunidade é participativa e notamos que há movimento, sim, não é propriamente uma feira calma, é uma feira mais para as crianças, os pais têm que desfrutar observando as crianças apenas, mas notamos que as famílias aderem muito a estes dias da Feira da Criança, estes 3 dias.
1: Às vezes também os próprios pais podem eles participar em algumas atividades. Ao fim e ao cabo estamos a falar de várias atividades, também obviamente, como referias, também tiveram o bar, portanto há sítios para comer, para beber, portanto um programa completo, uma série de coisas que podem ser feitas. Falavas então da questão do calor também, que para a semana avizinha-se também, e queria perguntar então por fim, Raquel, o que é que a vossa participação neste evento específico, que é a feira escolar, o que é que acrescenta à associação? O que é que vos traz? O que é que vocês retiram? Enfim.
0: Na verdade, faria todo sentido nós participarmos, porque somos uma associação que trabalha para as crianças, trabalha em prol das crianças, para o seu futuro. O nosso lema é esse mesmo, as crianças são o nosso futuro, e faria todo o sentido nós estarmos presentes, visto que temos tantos projetos educativos, tantos projetos dinâmicos, interativos. Temos aqui projetos que decorrem o ano todo com várias escolas, temos aqui projetos específicos nas interrupções letivas. Faz todo o sentido nós estarmos nessa feira, porque nós trabalhamos o ano todo em prol das crianças e das famílias. A nós acrescenta-nos os sorrisos das crianças. A verdade é que esta feira também tem muita participação por isso mesmo, porque os pais também passam pelas escolas, os stands das escolas, das respectivas escolas e entidades, para ver também quais os trabalhos desenvolvidos e algumas fotografias das crianças e etc. E a Arcos nisso não é exceção, é uma feira que para nós faz todo o sentido e compensa, porque nós trabalhamos

0: Ou lema, as crianças são o nosso futuro, temos que estar presente neste dia tão importante para elas e neste dia comemorativo para elas.
1: Claro que sim, evidentemente. Obrigado pelo teu tempo, Raquel, está feito. Muito obrigado. E, portanto, volto a relembrar então que a feira escolar, a 34ª feira escolar, decorrerá desde o dia 29 de maio, amanhã, sexta-feira, até à próxima segunda-feira, dia 1 de junho, dia da criança. Decorrerá toda ela no Jardim Municipal de Elvas. A programação está disponível nas redes sociais, portanto, consultem, venham até Elvas. Está bom tempo no fim de semana, portanto, é para aproveitar. Temos uma série de atividades. Passem pelo stand da Arcos e também assistam às várias atividades que eles vão promover. Como sempre, a dica é a mesma. Acompanhe todas as novidades e iniciativas nas redes sociais da Arcos, Sessão Juvenil, no Facebook e no Instagram. Como sempre, assumimos o compromisso de manter viva a identidade cultural elvense e de proporcionar aos que aqui vivem e àqueles que nos visitam as melhores experiências e atividades nas mais distintas áreas, pois a cultura faz-se com todos e só assim se mantém viva entre todos. Lamentavelmente, este episódio chegou ao fim, mas não se preocupe, que dentro de 2 semanas estamos de volta. Desta quinta-feira a 15 dias, o Cultura Arcos voltará à Rádio Porto Alegre para mais novidades. Contudo, só chegou agora, não se preocupe. Minha manhã poderá novamente escutar o Aqueduto que leva a cultura de Elvas ao seu ouvido neste que é um podcast da Arcos, da Sessão Juvenil, para a Rádio Porto Alegre. Um forte abraço, beijinhos e até para a semana. 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O aqueduto que leva a cultura de Elvas ao seu ouvido.
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4: Estamos a cerca de 12 minutos das 16 horas. Seguimos com a música de Inês Xará. Prometo é o nome deste novo tema editado em 2026. Ainda nesta hora vamos ouvir Mal Olhado de Bárbara Bandeira.

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1: Ao fecho desta segunda hora das tardes da RP, às 16, vamos ter notícias e regresso logo a seguir com muito mais música para si nesta tarde. Conto consigo. Até já.

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4: O Governo prolongou o prazo de limpeza dos terrenos florestais até 30 de junho. O prazo estabelecido terminava domingo, dia 31 de maio, mas o Ministro da Agricultura revelou na RTP que vai ser alargado até 30 de junho, tendo em conta as condições climatéricas que dificultaram a limpeza dos terrenos florestais. José Manuel Fernandes apelou ao esforço de todos para limpar os terrenos e para evitarem comportamentos de risco, garantindo que, decorrido esse novo prazo, serão aplicadas multas.
5: Nós vamos ficar aqui dito também já agora, para todo o país e face às condições climatéricas que também tivemos e às chuvas, vamos alargar o prazo de limpeza, que acabava agora em 31 de maio, até 30 de junho. E portanto as pessoas vão ter aqui mais uma oportunidade para limpar. Se não fizerem, vão
6: isso
5: ter multas.
6: Isso é uma novidade, esta
5: é uma novidade. É uma novidade, isto vai ser lançado agora e já está tudo pronto, as entidades já foram ouvidas para esta prolongação do prazo para as pessoas fazerem a limpeza. E aí estamos a falar de todo o território, porque o risco de incêndio é em todo o território.
6: Sr. Ministro, temos um verão complicado?
5: Teremos seguramente um verão complicado. Temos meios como nunca tivemos. Apostamos na prevenção como nunca fizemos. Por exemplo, fogo controlado. Duplicamos a área.

0: De fogo controlado, neste momento, já vai entre fogo controlado e queimadas na ordem dos 2.500 hectares. Mas queremos ainda fazer muito mais. E depois apelamos a que as pessoas façam todo o esforço, não só para limpar e retirar a madeira nas zonas críticas, como também para evitarem comportamentos de risco. Estamos a falar de vida humana, de património, estamos a falar de prejuízos enormes em termos ambientais e somos todos essenciais e cruciais para este objetivo.
1: As coimas por falta de limpeza podem ir desde 150 a 1.500 euros para pessoas singulares, podendo atingir 10 mil em casos específicos e até 25 mil euros para pessoas coletivas. O Instituto Português do Mar e da Atmosfera, o IPMA, prolongou o aviso amarelo emitido para o distrito de Porto Alegre até às 18 horas deste sábado, dia 30 de maio. A persistência de valores elevados da temperatura máxima no Alto Alentejo, com variações entre os 33 e os 37 graus, motivaram o prolongamento do aviso. Elvas e Cabo Maior são os concelhos mais quentes, com máximas perto dos 40 graus. A temperatura mínima vai variar entre os 17 e os 20 graus. O Tribunal de Porto Alegre condenou um homem a 7 anos de prisão pelo crime de abuso sexual de pessoa incapaz de resistência, agravado na forma tentada, segundo informação publicada na página da Procuradoria da Comarca de Porto Alegre. A decisão foi proferida esta quarta-feira pelo Juízo Central Civil e Criminal de Porto Alegre. Em causa estão factos ocorridos na noite de 28 de junho de 2025 no Departamento de Psiquiatria e Saúde Mental do Hospital de Porto Alegre, onde o arguido e a vítima, uma jovem de 19 anos, se encontrava internados. De acordo com o comunicado, o arguido, consciente de que a jovem não tinha capacidade de decisão nem condições para oferecer resistência, tentou manter relações sexuais com ela. O crime não chegou a consumar-se porque um enfermeiro surpreendeu o agressor naquele mesmo momento. Na determinação, aliás, da pena, o tribunal, e passo a citar, levou em conta os vastos antecedentes criminais do arguido por crimes sexuais, tendo os factos sido cometidos em pleno período de liberdade condicional. Foi ainda considerado que este não só não cessou a sua atividade criminosa, como direcionou também para uma pessoa incapaz e com especiais atenções de saúde. O inquérito foi conduzido pelo Ministério Público de Porto Alegre com a coadjuvação da Polícia Judiciária. A GNR anunciou ter detido um homem de 65 anos e uma mulher de 43 no Conselho de Avis por suspeitas dos crimes de violência doméstica e escravidão sobre um homem com mais de 60 anos. A operação foi realizada no dia 26 de maio pelo Núcleo de Investigação e Apoio às Vítimas Específicas do Comando Territorial de Porto Alegre. Durante a investigação, os militares apuraram que os dois suspeitos agrediam, aliás, e ameaçavam a vítima, um homem de 61 anos que estava à sua guarda. As autoridades deram então cumprimento a dois mandatos de detenção fora de flagrante delito. Os detidos foram presentes ao Tribunal Judicial de Fronteira, que decidiu aplicar várias medidas de coação, nomeadamente termo de identidade de residência, proibição de contactar a vítima e as testemunhas do processo, proibição de se aproximarem da casa da vítima num raio de 200 metros e apresentações também semanais no posto policial da área de residência. Junho em Porto Alegre volta a ser sinónimo de cerejas de São Julião, mesmo com a colheita antecipada este ano. O município mantém o programa habitual e confirma 3 iniciativas. A quinzena gastronómica, o mercadinho no centro da cidade e uma caminhada com a penha de cerejas pela serra. Declarações à Rádio Porto Alegre. Ora, a vereadora da Câmara Municipal de Porto Alegre, Laura Galão, desafia os estabelecimentos de restauração e operadores turísticos a participar na quinzena gastronómica, que vai decorrer a partir desta segunda-feira e termina no dia 20 de junho. A autarca destaca também a importância do Mercadinho da Cereja, iniciativa que pretende ajudar os produtores a escoar os seus produtos, e destaca o papel da caminhada, que ajuda a promover este produto endógeno. Em relação ainda à caminhada, Laura Galão destaca que tem sido um sucesso e recorda que o evento tem contado com uma forte adesão de turistas de vários pontos do país.
2: Vamos ter agora, na primeira quinzena de junho, a quinzena gastronómica da Cereja. Portanto, convidamos os estabelecimentos de restauração e também os alojamentos turísticos a disponibilizarem este produto de eleição da nossa Serra de São Mamede a quem os visita. Vamos ter também já o nosso habitual, de há 4 anos para cá, o nosso mercadinho de Cereja de São Julião. É um espaço em

0: que os produtores da Serra de São Mamede que produzem a cereja saem para um espaço próprio só para dedicado à venda da cereja, em que julgamos tornar aqui uma ajuda também aos produtores para o escoamento do seu produto, portanto havendo um espaço e um dia dedicado à cereja de São Julião. E depois temos já também a nossa caminhada da apanha de cereja, que ao longo dos anos também já, desde que implementámos, tem vindo a ser um grande sucesso, com muita adesão por parte de turistas. Temos sempre inscrições de pessoas de vários pontos do país e, portanto, é aqui no fundo um evento que nós criámos, que combina os nossos produtos endógenos da Serra de São Mamede com o nosso produto turístico de turismo natureza das cascatas da Serra de São Mamede. E, portanto, conjugamos aqui estes dois fatores e é um programa muito apelativo e que tem vindo também a revelar-se de muito sucesso organizado pela Câmara Municipal. Neste aspecto, nós também o que gostaríamos com esta iniciativa que nós promovemos é que alguns promotores turísticos privados também possam pegar nesta ideia e desenvolvê-la e criar produtos turísticos que deem continuidade a esta iniciativa que a Câmara Municipal lançou e que continua a manter. E, portanto, é no fundo com estes objetivos da preservação do nosso produto e da promoção dos produtos endógenos da Serra e do próprio património natural que nós queremos dinamizar o turismo no nosso concelho.
1: Cerca de 20 de restaurantes e cafés do concelho participam na quinzena gastronómica da Cereja de São Julião, com menus, sobremesas e propostas criativas, onde a cereja vai ser rainha. Nos dias 6 e 7 de junho, entre as 17 horas e as 20 horas, o Jardim da Avenida da Liberdade recebe, por sua vez, o Mercadinho da Cereja. Já a 10 de junho, feriado nacional, realiza-se a caminhada pela Serra de São Mamede, que inclui a apanha de cereja e termina no pomar do Monte das Cerejeiras. A atividade começa às 8:30 da manhã, tem inscrições por ordem de chegada até esta segunda-feira e depende das condições meteorológicas. O espelho de água da aldeia da Portagem, no Rio Severo, reabre esta segunda-feira, dando início à época balnear no concelho de Marvão. Segundo o vereador Luís Costa, o município está a concluir os trabalhos de preparação que incluem a manutenção no espelho de água, melhorias no circuito de manutenção e a colocação de mais relva e novas árvores para aumentar a zona de solário. A piscina do Centro de Lazer da Portagem, por seu turno, abre no dia 9 de junho, reforçando a oferta balnear no concelho de Marvão. Este ano assinala-se também o 25º aniversário do Centro de Lazer da Portagem. Para celebrar a data, o município vai promover naquele espaço, no dia 13 de junho, um festival de música com temas dos anos 60 aos anos 2000.
2: O Centro de Lazer da Portagem é que eu posso considerar o oásis do Alentejo, tendo isso em consideração, sabendo que então, as pessoas gostam de desfrutar daquele lugar aprazível. Estamos a pensar em abrir o mais próximo possível, neste caso dia 9 de junho, para também, de certa forma, aproveitar ali o fim de semana grande do 10 de junho. Paralelamente, sendo que a piscina do Centro de Lazer da Portagem este ano prefaz a linda quantidade de anos, 25 anos, estamos também ali a organizar um festival focado ali ao tema dos anos 80, 90, onde vamos ter ali DJ Miguel Simões, onde vamos ter também ali alguns ícones daquelas boys bands do antigamente, do Carlos do Chesto, também alguns membros da banda dos Millennium, vamos ter também alguns dançarinos em palco, para também dar ali também ênfase àquele local e chamar ali as pessoas para que constatem in loco a maravilha que temos ali também para oferecer a quem
1: As declarações do vereador da Câmara de Marvão, Luís Costa. Recordo-lhe que o espelho de água da aldeia de Portagem, no Rio Severa, reabre esta segunda-feira, dando assim início à época balear no concelho de Marvão.
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0: Mais uma vez, boa tarde e obrigado por estar aí desse lado com a Rádio Porto Alegre, a voz do Alto Alentejo, a mais ouvida nesta região quente nos dias que correm neste final de mês de maio. Amanhã vamos ter mais um dia com céu pouco nublado ou limpo, vento em geral fraco e pequena descida de temperatura, em especial da máxima, 34 graus. É a previsão para Porto Alegre, 35 para Castelo Branco, Évora vai chegar aos 36, Santarém aos 32, máxima prevista de 31 graus. 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
0: 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Rui Anacleto, consigo até às 18 horas na edição de hoje das Tardes da RP. Tardes da RP. Das 14 às 18 horas, de segunda à sexta-feira. 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
0: E começamos da melhor forma esta hora com a música dos HMB e Carminho, O Amor é Assim, logo depois Tu na Tua, que junta à toa Luís Trigacheiro e Buba Espinho.

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0: Tiques de Rico, são as 4:30 e Miguel Araújo para ouvir agora.

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2: 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Já daqui a pouco, Rita Guerra, As Pontas dos Pés, depois Amar Outra Vez de Anselmo Ralph. A não perder ainda, A Minha Mãe Não Sabe Nada do Guinness. Vamos saber qual é hoje o recorde que a mãe do Kiko não acredita que possa ser possível. Continua connosco, até já.
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comprometido, ficamos com Rita Guerra. As pontas dos pés. Tenham uma ótima tarde na companhia da Rádio Porto Alegre. Lá fora as temperaturas vão rondando os 33 graus em Porto Alegre, 35 em Castelo Branco, hoje Évora com 36, Santarém, Lisboa com 32. Amanhã a previsão aponta para uma pequena descida de temperatura, em especial da máxima. Mais um dia com o céu pouco nublado ao limpo, vento em geral fraco para antever o fim de semana. Já daqui a pouco então, a minha mãe não sabe nada do Guinness.

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0: 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O maior conselho de sempre.
1: Olha-me Deus, mas isso existe mesmo? Tu tens a certeza disso, Kiko?
0: Homem, sabias que houve um concerto com mais pessoas do que muitas cidades? Foi do cantor Rod Stewart. Aconteceu na praia de Copacabana, no Brasil.
1: Pronto, Kiko, pronto. Chega. Já sei. Vou ficar espantado outra vez, não vale a pena, pois não?
0: Estiveram lá cerca de 3 milhões e 500 mil pessoas. Impressionante. Era tanta gente que parecia um mar humano sem fim.
1: Ai, Kiko, lá vens tu com essas coisas outra vez. Eu não acredito nisso.
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2: Fecho de hora, a não perder já depois das 17 músicas que marcaram gerações. É claro que, quando consigo, fico por aí. Até já.

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4: 17 horas, praticamente 8 minutos, tarde de quinta-feira, 28 de maio, previsão do estado do tempo para amanhã, uma sexta-feira que se avizinha com céu pouco nublado ou limpo, vento em geral fraco, pequena descida de temperatura, em especial da máxima, as máximas que vão rondar os 34 graus em Porto Alegre, 35 em Castelo Branco, máxima prevista de 36 graus para Évora, 32 para Santarém e Lisboa, vai chegar aos 31 graus de máxima. 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
4: Entramos na quarta e última hora da edição de hoje das tardes da RP. Eu sou o Rui Anacleto e estou consigo ainda até às 18.
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O regresso ao tempo do vinil, músicas que vale sempre a pena recordar até às 18 horas nesta quarta e última hora das tardes da RP, de segunda à sexta-feira. Hoje começamos por 1983 com Cachopa dos Heróis do Mar, depois vamos até 1995 com os Blackout em Sinfonia do Amor e Madonna, que também passa por cá com a recordação de Frozen, tema editado em 1998. Tenha uma ótima viagem com a Rádio Porto Alegre, é muito bom saber que está aí desse lado.

Aqui está a Frozen de Madonna, atrás com Sinfonia do Amor dos Blackouts. Agora é a vez de Shade com Smooth Operator, tema de 1984. Depois vamos mais atrás, até 1971, para Imagine de John Lennon.

0: 17 horas com 30 minutos, está na hora dos desabafos nesta quinta-feira com Mário Ceia.
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4: Foi há 476 anos que o rei Dom João III

0: ele levou Porto Alegre à cidade. E este fim de semana, os portalegrenses festejaram. Os dias antes e depois do 23 de maio são marcados por uma dinâmica acima do normal para a nossa cidade, pelos encontros com pessoas que foram viver para fora, mas que nesses dias regressam para festejar, e por um ambiente diferente de qualquer outra altura do ano. Mas, neste desabafo, não abordarei propriamente o tema das festas da cidade, mas de algo que surge fortemente associado às localidades. Refiro-me às lendas. Estas histórias contadas ao longo de décadas, criadas muitas vezes para explicar a origem de locais, acontecimentos misteriosos, características da natureza ou até tradições da comunidade. São boas ajudas para construir a identidade local de um povo e, neste desabafo, explorarei algumas das lendas ligadas à cidade de Porto Alegre. Começando provavelmente pela mais conhecida, a lenda da Maia. Diz-se que na zona de Porto Alegre vivia uma jovem pastora, Maia, que guardava o rebanho nas margens de um ribeiro, acompanhada de um outro pastor, Tobias, muito bondoso e que gostava muito dela. Um dia, um forasteiro ficou impressionado com Maia, deslocou-se até ela e agarrou-a. Tobias aparece em sua defesa, mas o forasteiro mata Tobias. Maia tenta fugir, mas também não escapa. Preocupado pela ausência de paradeiro da filha, o pai de Maia vai procurar a filha. Descobre-a, a ela e ao seu lado, os colares de flor de Malmequer, de que tanto gostava. Transtornado, passa os dias a beber junto ao ribeiro, onde a filha tinha sido assassinada. Ficou conhecido como o Louco de Baco, isto é, o Louco do Vinho, porque o pai de Maia bebia e falava sozinho. Mas o pai de Maia não falava sozinho, falava com a filha, que lhe aparecia em sonhos. Um dia, Maia apareceu de verdade, e nesse momento, o pai de Maia percebeu que estava na altura de ir ter com a filha, dizendo, antes de falecer, Maia, minha filha, morro feliz. Como é comum neste tipo de histórias que passam de geração em geração, há versões com alguns detalhes ligeiramente diferentes. Uma delas refere que o pai de Maia, Lísias, era na verdade um rei. Também a Serra da Penha serve de palco para um conjunto de lendas. Há muitos anos atrás, um rei mouro em guerra fugiu para a Penha, tendo sido descoberto o seu paradeiro pelo rei inimigo. Para salvar a sua filha, encantou-a e ela ficou escondida com as joias numa gruta denominada a Cova da Moura. Diz que nas noites de luar se via a princesa vestida de branco, passando no alto da serra, a chorar. Uma outra versão, muito parecida, conta-nos que o rei Moro aproveitou os seus poderes mágicos para transformar a filha e as arcas carregadas de riqueza em pedras de uma gruta, tentando, de seguida, fazer o mesmo consigo e com os mais próximos, mas que ficara sem tempo. Uma outra versão aponta para um feiticeiro que encantou uma princesa moura e a transformou em rochedo. À noite sai e do alto grita pelo pai. Conta a lenda que quem conseguir entrar no buraco, guardado por uma cobra, casa com a princesa. E se as lendas são histórias que marcam o passado, a verdade é que podem também ser aproveitadas e dinamizadas no futuro. A combinação entre a Serra da Lousã e a Rota da Princesa Peralta é um dos exemplos mais recentes de como as lendas, embora enraizadas no passado, podem ser homenageadas e perdurar no futuro de uma outra forma. Mário Ceia, 28 de maio. De 2026.
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final desta edição de hoje das Tardes da RP, na quarta hora com músicas que marcaram gerações atrás, voltas dos entre aspas. Continuamos em português com a Rock no Carro.

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5: Fecho de hora, fecho da edição de hoje das tardes da RP às 18. Chega o Jornal das 18 com as notícias do dia. Da minha parte, por hoje é tudo. Tenha a continuação de uma ótima quinta-feira. Regresso amanhã a partir das 14 horas. Fique bem.

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1: Um veículo ligeiro de mercadorias foi consumido pelas chamas na madrugada desta quinta-feira no bairro dos Assentos, em Porto Alegre. O governo prolongou o prazo de limpeza dos terrenos florestais até 30 de junho. Junho, em Porto Alegre, volta a ser sinónimo de cerejas de São Julião, mesmo com a colheita antecipada. Este ano, o município mantém o programa habitual e confirma três iniciativas: a quinzena gastronómica, um mercadinho no centro da cidade e uma caminhada com a penha de cerejas pela Serra de São Mamed. A freguesia do Reguengo, no concelho de Porto Alegre, acolhe também este sábado uma sardinhada com o objetivo de angariar verbas para que a equipa de sub-11 do Desportivo Portalegrense venha a participar no Pirata Cup, um torneio de futebol que vai decorrer no Algarve. Estas e outras notícias para desenvolver já a seguir a um breve bloco de comerciais. Até já.
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1: Um veículo ligeiro de mercadorias foi consumido pelas chamas na madrugada desta quinta-feira no bairro dos Assentos, em Porto Alegre. Fonte do Comando Subregional de Emergência e Proteção Civil do Alto Alentejo indicou que o alerta para o incêndio foi dado há 1h04. Na sequência deste incêndio, que ocorreu na rua Luís Paté, não há registro de feridos. Nas operações de socorro estiveram envolvidos os bombeiros de Porto Alegre e agentes da PSP, no total de 11 operacionais, auxiliados por 4 viaturas. O Governo prolongou o prazo de limpeza dos terrenos florestais até 30 de junho. O prazo estabelecido terminava domingo, dia 31 de maio, mas o Ministro da Agricultura revelou na RTP que vai ser alargado até 30 de junho, tendo em conta as condições climatéricas que dificultaram a limpeza dos terrenos florestais. José Manuel Fernandes apelou ao esforço de todos para limpar os terrenos e para evitarem comportamentos de risco, garantindo que, decorrido esse novo prazo, serão aplicadas multas.
2: Nós vamos ficar aqui dito também, já agora, para todo o país e face às condições climatéricas que também tivemos e às chuvas, vamos alargar o prazo de limpeza, que acabava agora em 31 de maio, até 30 de junho. E, portanto, as pessoas vão ter aqui mais uma oportunidade para limpar. Se não fizerem, vão
3: isso
2: ter
3: é
2: multas.
3: Isso é uma novidade, esta
2: é uma novidade. É uma novidade, isto vai ser lançado agora e já está tudo pronto, as entidades já foram ouvidas para esta prolongação do prazo para as pessoas fazerem a limpeza, e aí estamos a falar de todo o território, porque o risco de incêndio é em todo o território.
3: Sr. Ministro, temos um verão complicado?
2: Teremos seguramente um verão complicado. Temos meios como nunca tivemos. Apostamos na prevenção como nunca fizemos. Por exemplo, fogo controlado. Duplicamos a área de fogo controlado, neste momento já vai entre fogo controlado e queimadas na ordem dos 2.500 hectares. Mas queremos ainda fazer muito mais. E depois apelamos a que as pessoas façam todo o esforço, não só para limpar e retirar a madeira nas zonas críticas, como também para evitarem comportamentos de risco. Estamos a falar de vida humana, de património, estamos a falar prejuízos enormes em termos ambientais, e somos todos essenciais e cruciais para este objetivo.
1: As coimas por falta de limpeza podem ir desde 150 a 1.500 euros para pessoas singulares, podendo atingir 10 mil em casos específicos e até 25 mil euros para pessoas coletivas. O Instituto Português do Mar e da Atmosfera, o IPMA, prolongou o aviso amarelo emitido para o distrito de Porto Alegre até às 18 horas deste sábado, dia 30 de maio. A persistência de valores elevados da temperatura máxima no Alto Alentejo, com variações entre os 33 e os 37 graus, motivaram o prolongamento do aviso. Elvas e Cabo Maior são os concelhos mais quentes, com máximas perto dos 40 graus. A temperatura mínima vai variar entre os 17 e os 20 graus. O Instituto Português do Mar e da Atmosfera, o IPMA, prolongou o aviso amarelo emitido para o distrito de Porto Alegre até às 18 horas deste sábado, dia 30 de maio. A persistência de valores elevados da temperatura máxima no Alto Alentejo, com variações entre os 33 e os 37 graus, motivaram o prolongamento do aviso. Elvas e Cabo Maior são os concelhos mais quentes, com máximas perto dos 40 graus. A temperatura mínima vai variar entre os 17 e os 20 graus. Junho em Porto Alegre volta a ser sinónimo de cerejas de São Julião, mesmo com a colheita antecipada este ano. O município mantém o programa habitual e confirma 3 iniciativas. A quinzena gastronómica, o mercadinho no centro da cidade e uma caminhada com a penha de cerejas pela serra. Declarações à Rádio Porto Alegre. Ora, a vereadora da Câmara Municipal de Porto Alegre, Laura Galão, desafia os estabelecimentos de restauração e operadores turísticos a participar na quinzena gastronómica, que vai decorrer a partir desta segunda-feira e termina no dia 20 de junho. A autarca destaca também a importância do Mercadinho da Cereja, iniciativa que pretende ajudar os produtores a escoar os seus produtos, e destaca o papel da caminhada, que ajuda a promover este produto endógeno. Em relação ainda à caminhada, Laura Galão destaca que tem sido um sucesso e recorda que o evento tem contado com uma forte adesão de turistas de vários pontos do país.
4: Vamos ter agora, na primeira quinzena de junho, a quinzena gastronómica da Cereja. Portanto, convidamos os estabelecimentos de restauração,

0: e também os alojamentos turísticos a disponibilizarem este produto de eleição da nossa Serra de São Mamed a quem os visita. Vamos ter também já o nosso habitual, há 4 anos para cá, o nosso mercadinho de Cereja de São Julião. É um espaço em que os produtores da Serra de São Mamed que produzem a cereja têm para um espaço próprio só para dedicado à venda da cereja, em que julgamos tornar aqui uma ajuda também aos produtores para o escoamento do seu produto, portanto havendo um espaço e um dia dedicado à cereja de São Julião. E depois temos já também a nossa caminhada da apanha de cereja, que ao longo dos anos também já, desde que implementámos, tem vindo a ser um grande sucesso, com muita adesão por parte de turistas. Temos sempre inscrições de pessoas de vários pontos do país e, portanto, é aqui no fundo um evento que nós criámos, que combina os nossos produtos endógenos da Serra de São Mamed com o nosso produto turístico de turismo natureza das cascatas da Serra de São Mamed. E, portanto, conjugamos aqui estes dois fatores e é um programa muito apelativo e que tem vindo também a revelar-se de muito sucesso organizado pela Câmara Municipal. Neste aspecto, nós também que gostaríamos, com esta iniciativa que nós promovemos, é que alguns promotores turísticos privados também possam pegar nesta ideia e desenvolvê-la e criar produtos turísticos que deem continuidade a esta iniciativa que a Câmara Municipal lançou e que continua a manter. E, portanto, é no fundo com estes objetivos da preservação do nosso produto e da promoção dos produtos endógenos da Serra e do próprio património natural que nós queremos dinamizar o turismo no nosso concelho.
1: Cerca de 2 dezenas de restaurantes e cafés do concelho participam na quinzena gastronómica da Serra de São Julião, com menus, sobremesas e propostas criativas, onde a cereja vai ser rainha. Nos dias 6 e 7 de junho, entre as 17 horas e as 20 horas, o Jardim da Avenida da Liberdade recebe, por sua vez, o Mercadinho da Cereja. Já a 10 de junho, feriado nacional, realiza-se a caminhada pela Serra de São Mamed, que inclui a apanha de cereja e termina no pomar do Monte das Cerejeiras. A atividade começa às 8:30 da manhã, tem inscrições por ordem de chegada até esta segunda-feira e depende das condições meteorológicas. A freguesia do Urguengo, no concelho de Porto Alegre, acolhe este sábado uma sardinhada com o objetivo de angariar verbas para que a equipa de sub-11 do Desportivo Portolegrense venha a participar no Piratas Cup, um torneio de futebol que vai decorrer no Algarve. A prova decorre entre os dias 10 e 14 de junho, em Albufeira, e para poder participar no mesmo, um conjunto de pais meteu mãos à obra e promovem, a partir das 16:30, no Centro Cultural Desportivo do Urguengo, uma sardinhada. Ana Santos, mãe de um dos atletas, explicou à Rádio Porto Alegre que entretanto já reuniram alguns apoios de entidades e empresas na região, mas a sardinhada é fundamental para que o objetivo seja cumprido. Além da sardinhada e de outros petiscos, a tarde vai também ficar marcada por uma componente de animação musical.
2: É uma sardinhada solidária no Redingo, no largo do largo da Casa do Povo do Redingo. Vai ser uma sardinhada, que é uma angariação de fundos. Levámos os nossos filhos ao Torneio dos Piratas Cup em Albufeira.
1: Como é que surgiu esta ideia de promover este torneio? Não há dinheiro para ir até Albufeira participar e como é que se lembraram desta sardinhada?
2: Nós tivemos a fazer uma agregação de fundos. Temos vários patrocínios daqui do Distrito de Porto Alegre, várias empresas que nos ajudaram bastante e depois decidimos fazer esta agregação de fundos em parceria com o Centro Cultural e Desportivo do Redingo e fazemos uma sardinhada. Para angariarmos ainda mais fundo, porque não há, é uma despesa muito grande levar as crianças para o Algarve e para um torneio de 10 de junho a 14 de junho e decidimos juntar os pais e levarmos e organizarmos isto.
1: Quero deixar um convite a toda a população para comparecer nessa sardinhada.
2: Apareçam que o dia vai estar agradável, esperemos que apareçam com muitas famílias para usufruir da comida, do espaço, do convívio e para fugir do calor. Venham até ao Reguengo para apanhar um ar fresquinho. Temos sardinhas entremeadas, bifanas, temos uma quermesse, temos jumba e temos a música ao vivo com o Ricardo Santos.
1: A partir das 16:30, 30 no Reguengo, este sábado, esta sardinhada para angariação de fundos para que a equipa de sub-11 do Desportivo Tolegrense possa participar no Piratas Cup, um torneio de futebol que vai decorrer no Algarve, nomeadamente em Albufeira, entre os dias 10 e 14 de junho. O espelho de água da aldeia da Portagem, no Rio Severo, reabre esta segunda-feira, dando início à época balnear no concelho de Marvão. Segundo o vereador Luís Costa, o município está a concluir os trabalhos de preparação, que incluem a manutenção no espelho de água, melhorias no circuito de manutenção e a colocação de mais relva e novas árvores para aumentar a zona de solário. A piscina do Centro de Lazer da Portagem, por seu turno, abre no dia 9 de junho, reforçando a oferta balnear no concelho de Marvão. Este ano assinala-se também o 25º aniversário do Centro de Lazer da Portagem. Para celebrar a data, o município vai promover naquele espaço, no dia 13 de junho, um festival de música com temas dos anos 60 aos anos 2000.
3: O Centro de Lazer da Portagem é que eu posso considerar o oásis do Alentejo. Tendo isso em consideração, sabendo que as pessoas gostam de desfrutar daquele lugar aprazível, estamos a pensar em abrir o mais próximo possível, neste caso dia 9 de junho, para também, de certa forma, aproveitar ali o fim de semana grande do 10 de junho. Paralelamente, sendo que a piscina do Centro de Lazer da Portagem este ano prefaz a linda quantidade de anos, 25 anos, estamos também ali a organizar um festival focado ali ao tema dos anos 80, 90, onde vamos ter ali DJ Miguel Simões, onde vamos ter também ali alguns ícones daquelas boys bands do antigamente, do Carlos do Gesto, também alguns membros da banda dos Milênios, vamos ter também alguns dançarinos em palco, para também dar ali também ênfase àquele local e chamar ali as pessoas para que constatem in loco a maravilha que temos ali também para oferecer a quem escolhe como destino a Portagem.
1: Declarações do vereador da Câmara de Marvão, Luís Costa. Recordo-lhe que o espelho de água da aldeia de Portagem, no Rio Severa, reabre esta segunda-feira, dando assim início à época balear no concelho de Marvão. O teatro volta a dominar o mês de junho em Porto Alegre, com 10 peças em cena a partir desta sexta-feira, num programa que se espalha pelo concelho e tem o Centro de Artes e do Espetáculo, CAEP, como palco central. O Junho em Cena, mostra de artes performativas que decorre até 16 de junho, reúne dezenas de intérpretes, espetáculos gratuitos, oficinas e apresentações nas freguesias rurais. Ora, a Laura Galão, vereadora na Câmara de Porto Alegre, explicou que esta iniciativa serve para dar palco a esta arte e também para dar um novo impulso ao teatro em Porto Alegre, que, recordou a autarca, já desempenhou um papel mais ativo no concelho. Em declarações à Rádio Porto Alegre, Laura Galão destaca ainda que este evento conta com uma oferta para vários públicos, sendo uma iniciativa inclusiva.
4: A nossa intenção e o nosso propósito é efetivamente devolver o teatro à cidade de Porto Alegre. Sabemos que Porto Alegre teve durante muitos anos e muitas décadas uma grande tradição de teatro, com bons grupos de teatro, e efetivamente, talvez na última década, observou-se um decréscimo muito e um declínio muito significativo nesta arte. E, portanto, com esta iniciativa que nós começámos a lançar há cerca de 3 anos, designada Junho em Cena, queremos dar palco justamente à arte do teatro e trazer para esta forma de cultura mais pessoas. O programa é exatamente feito nesse sentido, abranger freguesias, abranger artes performativas. Queremos trazer mais público ao teatro, queremos criar novo público para o teatro e, portanto, a programação é feita exatamente nesses moldes, ou seja, temos teatros de cariz nacional, peças mais comerciais que vão estar em palco no Centro de Artes do Espetáculo, temos artes informativas, temos oficinas de teatro e de dança e, portanto, vamos alargar o espectro desta atividade cultural para podermos ter oferta para vários públicos e também desde as crianças até aos adultos, passando por uma participação aqui muito especial da nossa TERFI.

0: Portanto, queremos que o nosso mês do teatro, o nosso junho em cena, seja também inclusivo e que seja uma oferta cultural para todos os públicos.
1: A abertura está marcada para esta sexta-feira no Centro de Artes e do Espetáculo de Porto Alegre, com a peça Por Enquanto, seguindo-se no sábado a peça Girassoles para Maria. No mesmo fim de semana, o teatro chega também à Casa do Povo de Urra, que recebe O Tempo da Aparência, isto no sábado, e o Centro Popular de Trabalhadores de São Cristóvão, no Talião, apresenta Carne Crua no domingo, ambas criações da Escola Secundária Camões. Entre 3 e 9 de junho, Teatros da Primavera ocupa vários espaços comunitários, enquanto o Convento Santa Clara recebe oficinas dos dias 4 e 10. No grande auditório do CAEP, os destaques são As Lágrimas Amargas de Petra von Kant, a 6 de junho, e Jantar de Idiotas no dia 13. O programa inclui ainda Itinerância com A Minha Avó é uma Matriosca e, a meio do mês, três propostas no CAEP, entre elas Espanto, a 16 de junho. A mostra termina com o Sol, Sul, Sonho, Contos da Serra e do Mundo, com entrada livre mediante marcação. Porto Alegre celebra sábado o centenário da publicação de Poemas de Deus e do Diabo, primeiro título assinado com o nome de José Régio, deixando o verdadeiro nome de batismo, José Maria dos Reis Pereira. Obra poética do escritor natural de Vila do Conde, que residiu em Porto Alegre durante quase 4 décadas, representa um marco histórico que desafiou o conservadorismo da época. A cerimónia de entrada livre vai decorrer na Casa Museu José Régio, em Porto Alegre, a partir das 17 horas, com a apresentação da revista Estudos Regianos por Isabel Cadete Novaes, seguida das temáticas poéticas em Poemas de Deus e do Diabo por Manuel Matos Nunes. Às 18 horas haverá um momento poético com os alunos do agrupamento de escolas José Régio e a fechar um apontamento musical pela banda Euterpe. A organização é do município de Porto Alegre, do Centro de Estudos Regianos, do agrupamento de escolas José Régio e da banda Euterpe. O Tribunal de Porto Alegre condenou um homem a 7 anos de prisão pelo crime de abuso sexual de pessoa incapaz de resistência agravado na forma tentada, segundo informação publicada na página da Procuradoria da Comarca de Porto Alegre. A decisão foi proferida esta quarta-feira pelo Juízo Central Civil e Criminal de Porto Alegre. Em causa estão factos ocorridos na noite de 28 de junho de 2025 no Departamento de Psiquiatria e Saúde Mental do Hospital de Porto Alegre, onde o arguido e a vítima, uma jovem de 19 anos, se encontrava internados. De acordo com o comunicado, o arguido, consciente de que a jovem não tinha capacidade de decisão nem condições para oferecer resistência, tentou manter relações sexuais com ela. O crime não chegou a consumar-se porque um enfermeiro surpreendeu o agressor naquele mesmo momento. Na determinação, aliás, da pena, o tribunal, e passo a citar, levou em conta os vastos antecedentes criminais do arguido por crimes sexuais, tendo os factos sido cometidos em pleno período de liberdade condicional. Foi ainda considerado que este não só não cessou a sua atividade criminosa, como direcionou também para uma pessoa incapaz e com especiais atenções de saúde. O inquérito foi conduzido pelo Ministério Público de Porto Alegre com a coadjuvação da Polícia Judiciária. A GNR anunciou ter detido um homem de 65 anos e uma mulher de 43 no Conselho de Avis por suspeitas dos crimes de violência doméstica e escravidão sobre um homem com mais de 60 anos. A operação foi realizada no dia 26 de maio pelo Núcleo de Investigação e Apoio às Vítimas Específicas do Comando Territorial de Porto Alegre. Durante a investigação, os militares apuraram que os dois suspeitos agrediam, aliás, e ameaçavam a vítima, um homem de 61 anos que estava à sua guarda. As autoridades deram então cumprimento a 2 mandatos de detenção fora de flagrante delito. Os detidos foram presentes ao Tribunal Judicial de Fronteira, que decidiu aplicar várias medidas de coação, nomeadamente termo de identidade de residência, proibição de contactar a vítima e as testemunhas do processo, proibição de se aproximarem da casa da vítima num raio de 200 metros e apresentações também semanais no posto policial da área de residência.
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Boa tarde, caros ouvintes da Rádio Porto Alegre. Aqui estamos então para mais uma edição do nosso intervalo desportivo. Neste caso, a nossa última emissão desta temporada. Estamos no final do mês de maio, estamos no final da temporada futebolística aqui no nosso distrito e por isso estamos também então no final aqui do nosso programa para esta temporada. Vamos então finalizar com uma viagem até à semana passada, uma vez que na passada semana, por motivos de saúde, não foi possível fazer o nosso programa. E então vamos falar aqui dos últimos dois troféus que foram decididos e que tiveram o mesmo vencedor. Falamos, neste caso, na final da Taça Comendador António Costa, que se disputou no dia 17 de maio em Porto Alegre, com a equipa do Elvas B a defrontar o portalegrense nessa final e a equipa de Elvas a levar a melhor com um golo por 1-0, com um golo de Duarte Carapinha por volta do minuto 69 e então a equipa de Elvas B a conquistar então a Taça Comendador António Costa 2025-2026. Já no passado fim de semana, precisamente no dia da cidade de Porto Alegre, disputou-se também a Supertaça Comendador Rui Nabeiro, entre o campeão da distrital e o vencedor da taça, neste caso entre o Mosteirense, que venceu o campeonato distrital, e o Elvas B, que na semana anterior tinha vencido então a Taça Comendador António Costa. E a equipa de Elvas B termina a temporada em grande plano com dois triunfos, dois títulos consecutivos, porque conseguiu vencer a equipa do Mosteirense por 1-3 e então a equipa de Elvas B consegue levar para casa então dois troféus de seguida em duas semanas consecutivas. No entanto, o resultado até começou a ser favorável à equipa dos Mosteiros, ao campeão distrital, que chegou ao intervalo a vencer por 1-0 com golo de Tiago Espírito Santo de penalti, golo apontado ao minuto 42. Mas logo no início do segundo tempo, a equipa de Elvas tratou de chegar à igualdade e pouco tempo depois de dar a reviravolta ao marcador. O gol do empate surgiu logo ao minuto 46 por Bernardo Soares, portanto logo no início da segunda parte, e 9 minutos depois, aos 55 minutos, Duarte Carapinha, que já tinha feito o gol decisivo na final da taça, volta a ser muito importante para a equipa de Elvas, a marcar então aos 55 minutos o 1-2, resultado então que dava vantagem à equipa de Elvas, que voltaria a marcar já em cima do apito final, numa altura em que o Mosteirense estava já em desespero à procura da igualdade que pudesse levar a decisão para prolongamento, mas a equipa de Elvas B aproveitou esse tudo por tudo do Mosteirense para empatar a partida e acabou por fazer um 1-3 final por Edilmar Gomes. Foi então este resultado, Mosteirense 1, Elvas B 3. Então o Elvas B leva para casa tanto a Taça Comendador António Costa como a Supertaça Comendador Rui Nabeiro, enquanto que o Mosteirense já se tinha sagrado então o campeão distrital do nosso distrito de Porto Alegre. Para encerrarmos aqui a nossa temporada,

Nada, vamos, vou só aqui fazer aqui alusão a alguns casos curiosos de futebol, não propriamente em Portugal, mas fora do nosso país, e vou começar por referir aqui um facto curioso de uma equipa inglesa, o Sheffield Wednesday, uma equipa que já há alguns anos não está na Premier League, mas que ainda chegou a ser, por exemplo, treinada pelo português Carlos Carvalhal, e que nesta época, 2025-2026, disputou o chamado Championship, ou seja, o equivalente à nossa segunda liga, portanto, a segunda divisão em Inglaterra. Acontece que tem um facto curioso, que a equipa do Sheffield Wednesday esta temporada conseguiu conquistar 18 pontos, fruto de 3 triunfos e 12 empates. Aliás, 2 triunfos e 12 empates, portanto 2 triunfos que valeram 6 pontos e 12 empates que valeram os restantes 12, portanto fez 18 pontos. O facto curioso é que essa equipa acabou o campeonato da 2ª Divisão em Inglaterra com 0 pontos. E então como é que se explica que uma equipa que fez 18 pontos terminou o campeonato com 0? Bom, isto tem a ver com o facto de a equipa ter passado por momentos financeiros complicados, não cumpriu uma série de obrigações que deveria ter cumprido, e então a Liga Inglesa decidiu penalizar a equipa em 18 pontos. Portanto, a equipa estava até à última jornada do campeonato com pontuação negativa, e com este triunfo no último jogo acabou com 0 pontos no campeonato. A equipa já estava há muito tempo despromovida, porque com 18 pontos negativos ia somar de derrotas quase de forma consecutiva, já estava despromovido há muito tempo, mas de forma curiosa fez 18 pontos e acabou por terminar o campeonato com 0 pontos. Vamos agora deixar momentaneamente a Europa para irmos até a África, para outro caso curioso. Uma equipa do Sudão chamada Al Hilal Omdurman, que tem dominado o campeonato do Sudão nos últimos anos, é uma equipa até com alguma importância no panorama do futebol africano. É uma equipa que, por exemplo, por norma, na Liga dos Campeões africanos costuma fazer boas campanhas, nunca chega propriamente à final, mas é uma equipa que normalmente é temida até pelos principais clubes africanos, e que curiosamente, nos últimos 2 anos, tem andado a disputar campeonatos fora do Sudão. Isto explica-se pelo facto de o Sudão, nos últimos anos, estar a viver uma guerra civil, o que obriga a que os clubes fujam um bocadinho de disputar o campeonato, portanto evitam ao máximo disputar um campeonato, até porque o campeonato para ocupar o território inteiro acaba por ser complicado devido à guerra. E então este Al Hilal Omdurman tem disputado campeonatos fora do Sudão. E o facto curioso é que, por ser uma equipa que realmente tem algum poderio financeiro, tem alguma boa organização, tem um bom plantel, a verdade é que em 2 anos consecutivos o Al Hilal foi campeão de países diferentes. Portanto, em termos formais, esse título acaba por ser atribuído a clubes locais, mas na verdade o Al Hilal acaba 2 ligas consecutivas no primeiro lugar. Em 2024-2025 foi à Mauritânia e foi o primeiro classificado, e esta temporada 2025-2026 fez o mesmo no Ruanda, acabando então tanto um campeonato como o outro na primeira posição. É verdade que, em termos práticos, os campeões nacionais acabam por ser o segundo classificado desses campeonatos, porque são as equipas locais, e o Al Hilal, por exemplo, para efeitos de Liga dos Campeões africanos, não pode ser qualificado ou não pode ser apurado através de um campeonato que não o seu, e por isso terá que disputar, normalmente disputa um mini campeonato com 5, 6 equipas só para validar esse seu título para poder disputar as provas internacionais africanas. Mas não deixa de ser curioso que esta equipa então esteja a disputar campeonatos fora do seu país e vai a esses campeonatos e ser campeão, ou neste caso terminar na primeira posição. Voltamos agora à Europa para mais um caso curioso.

terminou ontem o campeonato da Macedónia do Norte, um campeonato que tem 33 jornadas e, acredite-se, há uma equipa que terminou o campeonato com um ponto e, neste caso, não é um caso parecido com o Sheffield Wednesday que falei há bocadinho, não é uma equipa que tenha sido retirada de pontos e depois terminou com um ponto, não, neste caso é mesmo a equipa do Skopje que em 33 jogos somou 32 derrotas, apenas um empate. Teve 15 golos marcados e uns impressionantes 130 golos sofridos. Portanto, foi uma campanha para esquecer para esta equipa, com apenas então um ponto somado em 33 jogos. Para terminar, vamos só aqui fazer aqui uma viagem pela Europa para, sobretudo, passar por campeonatos em que tiveram campeões inéditos ou que tiveram campeões que já não conseguiam vencer o campeonato já há uma série de anos. Começamos então por campeões aqui da Europa que são campeões nacionais pela primeira vez na sua história. Falamos de um caso particular, por exemplo, do Thun na Suíça, clube que veio esta temporada da 2ª divisão e que acaba por se sagrar campeão na sua primeira época após a subir a divisão. Portanto, na Suíça, o Thun foi campeão pela primeira vez. É um campeonato que tem tido uma série de campeões ao longo da história. Tem ainda o Grasshoppers como principal campeão, o clube com mais títulos, mas que nos últimos anos, por exemplo, ainda esta temporada e a anterior, esteve a disputar o play-off para não descer para a 2ª divisão, e sendo que já aconteceu, o clube já esteve na 2ª divisão. Portanto, o histórico Grasshoppers está longe daquilo que foi há 20, 30 anos atrás, e têm sido outras equipas a assumir-se como campeãs, e este ano foi então a vez do inédito Thun conseguir esse título. Também na Suécia tivemos um campeão inédito, o Mjällby. Portanto, este campeonato da Suécia tem um calendário diferente do nosso, de Portugal e de boa parte de grande parte da Europa Ocidental e do Sul, uma vez que nesta Europa do Norte o campeonato normalmente são campeonatos não de que ocupam dois anos civis, mas apenas um, e que vão normalmente da nossa primavera até ao fim do nosso outono, mais ou menos. Portanto, normalmente entre março e novembro, dezembro, que se desenrolam esses campeonatos. Portanto, o Mjällby é o campeão da Suécia, mas neste momento o campeonato da Suécia já está novamente em andamento e está já nas suas primeiras 10 ou 11 jornadas já disputadas esta temporada. Também, de forma inédita, temos o Universitatea Craiova da Roménia, portanto também um campeão inédito na Roménia. Temos também o Sabá do Azerbaijão, também, que é campeão também pela primeira vez. Temos o Žalgiris Kaunas da Lituânia, também pela primeira vez campeão. E o Vitebsk da Bielorrússia, também pela primeira vez campeão. Tanto a Lituânia como a Bielorrússia, pelos mesmos motivos da Suécia, têm calendários diferentes, portanto estão naquela fase em que os campeonatos principais da Europa estão a terminar ou já terminaram todos, e estes campeonatos estão agora nas suas primeiras jornadas da nova temporada, por esse mesmo motivo, pelos motivos relacionados com o clima desses países. Depois então, só para terminar, temos aqui alguns campeões nacionais que voltaram à glória muitos anos depois. Podemos falar no Futebol Clube do Porto, são apenas 4 anos, portanto não é um espaço temporal muito grande. Temos o Riga da Letónia com 5 anos, o Omonia no Chipre também com 5 anos, Vardar da Macedónia do Norte e Floriana com 6 anos, mas depois temos aqui então alguns campeões que já não o eram há mais de 10 anos. Temos o Eto Győri da Hungria, já não era campeão do seu país há 13 anos. Temos o Trefiori de San Marino, que já não era campeão há 15 anos. Depois temos o Levski da Bulgária, um clube histórico, já não era campeão do seu país há 17 anos. Depois temos, claro, o Arsenal, talvez o exemplo mais conhecido, o Arsenal na Inglaterra, da Premier League, já não era campeão há 22 anos. E depois temos

0: Então aqui outros casos ainda mais sonantes, como o Viking da Noruega 34 anos depois, o Aros na Dinamarca 40 anos depois e o recordista nesta temporada, o Lars Klintz, que é campeão pela segunda vez na sua história, mas a primeira vez tinha sido campeão tinha sido há 61 anos. Portanto, um espaço temporal bastante grande entre um título e o seguinte. E pronto, estamos então conversados por esta temporada. Voltaremos então numa próxima oportunidade para continuarmos então aqui com os nossos grossos informações a nível do nosso desporto, a nível distrital, e sempre também com um espacinho para algumas curiosidades fora das nossas fronteiras. Um abraço, foi um gosto e até uma próxima oportunidade.
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8: Olá, Dinis, bem-vindo ao Entre Pistas e Trilhos. Dinis Cartas, que é o responsável da recém-criada secção de atletismo da União Desportiva de Sozel. Dinis, quais são, primeiro que tudo, se calhar os teus objetivos, não é? E aquilo que o porquê do nascimento do atletismo aí na União Desportiva de Sozel, um concelho que não tinha prática de atletismo.
9: Bom dia, Daniel. Este projeto já era um projeto que eu tinha em mente já há algum tempo, só que também estando a mudar em Lisboa, não era viável estar lá e fazer a secção de atletismo aqui. Ultimamente, quando regressámos para aqui, pusemos este projeto em mente, mesmo com parceria da União Desportiva do Conselho de Sozel, sempre nos deu apoio, como a Câmara. Este projeto, isto assenta muito no desenvolvimento do atletismo em Sozel, uma modalidade que já estava enraizada há alguns anos atrás no concelho, depois foi-se perdendo ao longo dos anos e começou a haver o futebol, começou também temos a natação e eu despertei mais para o interesse da criança não ser só a natação ou o futebol e não haver mais nada aqui no concelho, criámos esta secção desportiva de atletismo aqui na União Desportiva de Sozel. Este processo não tem sido fácil, né? Assenta muito numa parceria com a associação, com a Câmara, a falta de equipamentos. Temos estado a crescer, já temos algumas crianças inscritas, nomeadamente já são 10 crianças inscritas nesta modalidade. Todas estão receptivas a aprender e vamos crescendo dia a dia com as nossas dificuldades, mas o importante é mesmo a criança estar a praticar o atletismo e dar a conhecer as novas modalidades do atletismo e pronto, e é assim que se tem processado mais ou menos esta secção do atletismo.
8: A secção de atletismo da União Desportiva de Sozel neste momento tem apenas crianças a praticar, ou já existem alguns adultos ou perspectivas também de alguns adultos a entrarem no grupo?
9: Basicamente neste momento temos só crianças a participar, mas estamos com os novos projetos em cima da mesa, estar a divulgar a secção desportiva, a secção de atletismo no Conselho de Sozel, através de incentivo aos pais a estarem a participar nas atividades, para dar também a conhecer. Isto requer mais empenho, mais dedicação e com isto tudo nós conseguimos ter um leque mais abrangente, tanto para os adultos que podem vir a integrar novamente a integrar a secção desportiva de atletismo. Pronto, e é assim que

0: temos estado a proceder nesta fase, mas basicamente será só agora crianças.
1: Claro, mas os pais acabam, daquilo que eu estou a perceber da tua ideia, o que vocês pretendem é criar um complemento de prática desportiva também para os adultos, ou seja, os adultos podem chegar lá com os filhos, com os netos, com quem quer que seja, deixam as crianças convosco, elas estão ali a fazer as suas práticas de iniciação à modalidade. E os pais podem ir também ter o seu tempo para praticar desporto, ou seja, existe um alargar, não é, da prática desportiva a todos e o fomentar, não é, de um estilo de vida saudável no concelho.
0: Sim, a intenção é essa mesmo, é os pais participarem e, além das crianças estarem a praticar a iniciação ao atletismo, os pais poderem também ter um momento para eles de praticar atletismo, de estar ali com as crianças, de se integrarem nas atividades com eles. Eu acho que isto é importante mesmo para a criação de laços entre pais e filhos, porque podem participar os dois na mesma competição e isto é vantajoso para todos. Por isso, assim conseguimos ter bom desempenho das crianças, bom empenho dos pais e dar a conhecer o nosso trabalho. Para mais, com isto tudo requer nós termos um leque maior de pessoas a praticar e a ter uma atividade esportiva ativa.
1: Exatamente.
0: Isto vai se fazendo a pouco e pouco.
1: Claro, claro, é isso mesmo. O início do projeto, não é? Tu encabeças a questão do atletismo num clube que já está bem sedimentado, que já tem uma estrutura forte. Para ti tem sido também mais fácil articular tudo isso, não é? Num clube que já tem a estrutura e também como está a ser o papel do município de Sozel, não é? De que forma é que eles abraçaram também esta nova iniciativa da União Desportiva aí para o Conselho?
0: Isto, a gente, eu acendei muito na União Desportiva do Conselho de Sozel, porque é uma associação que já está bem sediada, já tem raízes, e era mais fácil nós, tipo, sermos um apêndice deles do que estarmos a criar um grupo de raiz. Isto tornou-nos tudo muito mais fácil, porque eles já têm instalações, já têm equipamentos, isto dá-nos ferramentas já para trabalhar. Quanto ao município, fizemos algumas reuniões com o município, eles sempre nos deram liberdade e apoio sobre este projeto, onde temos as instalações deles que eles nos disponibilizam para nós fazermos os nossos treinos, onde a escola também nos disponibilizou os equipamentos que eles têm ali, mesmo os equipamentos da Câmara, e isso torna-nos muito mais fácil conseguirmos atingir os nossos objetivos com os treinos diários e as crianças terem os equipamentos essenciais para fazer a modalidade.
1: Em que dias é que vocês desenvolvem a vossa atividade, para deixarmos também aqui o convite a quem nos estiver a ouvir e a ver depois na versão posterior de podcast nas redes sociais?
0: Então, as nossas atividades baseiam-se às terças-feiras das 6 às 7 da tarde e das sextas também, das 6 às 7 da tarde, duas vezes por semana. Temos tido no mínimo sempre 6, 7 crianças a praticar e estão contentes, estão felizes, vê-se o empenho delas diariamente e a evolução delas. Isto é bom, porque vê-se que estamos a fazer um trabalho com alguma consistência, a ver o desenvolvimento, uma coisa que as crianças mesmo nas escolas não fazem atletismo, e acho que este projeto do atletismo deveria ser abrangente às escolas. Eu acho que nas escolas não deve ser só futebol ou ping-pong ou ténis ou corrida, mas acho que devíamos de abranger esta área no projeto escolar brevemente.
1: Sim, até porque o atletismo, não é, e tudo aquilo que são exercícios de base do atletismo estão muito ligados àquilo que é o desenvolvimento motor da criança, e se calhar vão-lhe dar ferramentas até para outras modalidades, como a modalidade que toda a gente fala, não é? Que é o futebol. O atletismo vai permitir potenciar muito essas capacidades dos jovens, mesmo para outras modalidades, até como um complemento delas poderá ser importante, e tens também aí a questão da ligação do curso de desporto, que não sei se estão a utilizar, se têm algum tipo de parcerias com o clube, ou se está previsto no futuro essa ligação.
0: Bem, isto começando já assim pelo início da tua pergunta, eu acho que o atletismo é a base de toda a consistência do desporto. Não, se nós temos uma boa performance de corrida, nós conseguimos ter um bom desenvolvimento a nível dos outros desportos. Acho que a corrida é a base de todos o desporto, como a agilidade, como essa... esse desenvolvimento da criança ao longo dos anos. E isto não é abrangente nas escolas. Aquilo que eu tenho estado a perceber, não se divulga muito a parte do atletismo. Quanto ao curso de desporto que há aqui no Conselho de Sozelo, eu ainda estou a tentar fazer uma reunião com o diretor da escola, mas como estamos em final de ano, queria abranger isto no ano seguinte e começar a apanhar o pessoal do desporto para ter formação ou para dar a formação ali no atletismo. Isso cria uma parceria entre a secção de atletismo do Conselho de Sozelo com a escola, onde eles pudessem estar presentes no atletismo, onde houvesse uma componente de atletismo no curso de desporto, e assim... Quando houvesse estágio, os nossos alunos poderiam fazer o estágio dentro da União Desportiva do Conselho de Sozelo, na secção de atletismo, e isso é importante tanto para as crianças, para o desenvolvimento do Conselho e para o desenvolvimento do curso. Aguardamos, se calhar, o próximo ano letivo, que será, se calhar, o ano inicial para pormos este projeto em prática. Agora falta fazer reunião com a diretora para tentar perceber a abertura deles para esta vertente.
1: Muito, muito bem, Dirige. Vocês já participaram numa atividade, não é, na atividade Kids Athletics que se realizou em Alter do Chão? Trata-se de atividades não competitivas, não é? Mas também há questões etárias dos jovens com que tu estás a iniciar. São predominantemente os mais novitos, não é? os mais pequeninos. Qual foi o feedback das crianças da participação nessa atividade e para o futuro também, para os pais e para eles, o que é que prevês no que diz respeito a também dar-lhe um pequeno cheirinho, não é? Chamemos-lhe assim, do que é as atividades de atletismo? Tens previsto levá-los a alguma dos próximos eventos?
0: A nossa participação no Kids Athletics em Alter do Chão foi uma participação muito boa. Eles estavam muito receptivos ao que é que ia acontecer. Eu fiz um trabalho prévio sobre as atividades que iríamos realizar lá. Tentei abordar todas as modalidades que se podiam ter. Nós, quando chegámos lá, eles chegaram ao pé de mim: ah, nós já fizemos isto, nós já treinámos isto. Eu acho que eles sentiram-se muito mais à vontade do que chegar lá e sem saber o que é que ia para fazer. O feedback deles foi muito bom, adoraram estar presentes, estarem em contato com outras crianças a desenvolver aquela modalidade, via-se a entreajuda, via-se o espírito de equipa. Tanto os pais, também com o feedback que eles me deram, vieram me dar os parabéns pelo desenvolvimento que estava a acontecer ali, porque as crianças viam-se que estavam contentes, os pais viam que estavam bem, sabiam que estavam orientados. Há muitos pais que acompanham os nossos treinos semanais e viram que as modalidades que foram entregues em Alter do Chão eram as modalidades que nós tínhamos estado a desenvolver. Havia crianças que não iam ao treino na sexta-feira, mas como sabiam que tinham a atividade depois em Alter do Chão, os pais mostraram todo o interesse em que eles fossem ao treino para aperfeiçoar a técnica, estarem presentes. Isto é um feedback muito bom, e acho que tanto os pais como as crianças estão a gostar muito das atividades que estão a ser realizadas.
1: Para o futuro, não é?
0: O apoio dos pais é fundamental, é claro. Se os pais têm confiança no trabalho que se está a fazer, muito mais fácil é o nosso trabalho, né? Porque vê-se que há empenho, há dedicação, há respeito. E as crianças, nesta fase, requerem muito a base da regra. E acho que o atletismo tem muita regra, tem muita orientação, e se nós conseguirmos ter uma boa orientação para eles, acho que é uma boa ferramenta para eles começarem a cumprir regras, saberem o espaço deles, saberem quando é que têm que, onde é que têm que estar, quando é que têm que fazer, e isto é bom. No futuro,

0: O futuro, estamos numa fase agora, iniciada a fase do verão, fase das férias, vai ser uma fase mais complicada. Sabemos que vai estar muito calor, vamos ter que alterar os treinos. Quero sim levar o pessoal a novas atividades. Eles já me estão a propor novas atividades, querem participar e isto é bom, é fundamental. Porque o trabalho está a ser bem feito, porque se não houvesse um trabalho anterior, se calhar as crianças desmotivavam, mas sabendo que há algum feedback, são eles mesmo a impor que querem participar em provas. Já estou a ver as provas que eles podem participar, acho que faz falta uma competição mais. Uma competição que eles sintam que estão a competir com outra criança, não do Kids, do Kids Athletics, mas que haja uma competição de prova, que haja um início, uma meta, que eles sintam que estão ali a fazer um trabalho que têm vindo a fazer de trás. E vamos participar em várias provas, sim.
1: Muito bem, Dinis, estamos na nossa reta final, também para percebermos a formação de quem está com eles é fundamental e nesse sentido sei que tu estás a apostar na tua própria formação. Existe mais alguém para te, adulto, a apoiar-te no projeto? Tens em vista mais alguém para apoiar? Normalmente sabemos que os pais das crianças, lhes sempre há um ou outro que se acaba por interessar mais e por se envolver no projeto. O que é que tens de ideia sobre isso? E certamente concordas que essa questão do termos formação e certificação, não é? É sempre muito, muito importante para quem trabalha com as crianças.
0: Pronto, basicamente, nós para criarmos um projeto desses, nós temos que ter alguma formação, temos que. Eu, basicamente, tenho insistido muito na minha formação. Acho que é o base para nós termos um bom desenvolvimento, sabemos o que é que temos estado a fazer, temos que ter formação. Tenho algumas pessoas, que me querem ajudar, mas unicamente, não têm conseguido. Têm andado ali, vamos, navamos, estou sozinho ainda neste momento. Sei que este projeto também começou ao meio da época desportiva. Era difícil arrancar com uma, duas, três pessoas, era difícil porque todos já estavam integrados em diversas atividades. Estou consciente que se calhar agora, a partir deste momento, será a fase inicial para nós conseguirmos mais apoio de ou pais ou alguém que queira participar nesta iniciativa, para dar apoio nos treinos, para dar apoio com as crianças, porque sei que a dificuldade eu sozinho não é fácil lidar com 10, 12 crianças e organizar tudo, as provas e isso. Acho que esta fase vai ser uma fase crucial para tentarmos apostar nesta fase de ter mais alguém para nos apoiar.
1: Para concluirmos, quais são os objetivos para a próxima época? Este é o ano zero, né? Se calhar podemos lhe chamar assim. A próxima época desportiva será o início oficial, não é? De toda a atividade e já com a estrutura montada. Quais são os teus objetivos para essa época? Quer no que diz respeito a número de atletas, de participações, face aos calendários também com que trabalhas. Quais são os teus objetivos? Queres ter atletas nos diversos escalões? Vais-te focar mais nos mais pequeninos e ir acompanhando o seu desenvolvimento?
0: Bem, isto é um passo de cada vez. O meu objetivo seria ter o número maior de atletas a participar em provas. Sei que é difícil, se calhar, as crianças começarem a integrar a secção de atletismo porque têm montes de atividades. Os objetivos mesmo era tentar ter o maior número de atletas a participar em competições distritais da Associação Distrital de Porto Alegre. Isso era fundamental. Vamos fazendo isto um passo a passo, não vamos dar os passos se calhar maiores do que as pernas, porque temos que ter um bocadinho de consciência, mas vamos caminhando e vamos tentar levar e incentivar que as crianças integrem na secção desportiva, do

0: secção de atletismo do Conselho de Sozelo e tentar que elas se motivem elas próprias para participarem, como tem estado a acontecer, elas motivarem-se elas próprias em participar.
1: Queres terminar com um convite?
0: Então, o convite está aberto a todas as pessoas do distrito, quem quiser participar nos nossos treinos, quem quiser vir participar só, mesmo os clubes que queiram vir fazer uma parceria connosco em divulgar atividades, isto é sempre bom para nós alargarmos os nossos conhecimentos, haver uma interação das crianças, não em competição, mas sim num momento de treino e mais lúdico, e isto é importante também para o desenvolvimento da criança e da modalidade, porque também é importante não ser só treinos, mas haver também parcerias entre diversos clubes, onde eles possam conhecer, onde eles possam estar e onde eles se possam divertir com diversas atividades. Por isso, deixo aqui, em nome da União Desportiva do Conselho de Sozelo e a Secção de Atletismo, um convite a todos os intervenientes do atletismo que quiserem vir participar nos nossos treinos, estar connosco, está aberto, é só dizerem.
1: Portanto, recorda-me, são terças e sextas?
0: E sextas-feiras, das 6 às 7.
1: Das 18 às 19, quem quiser já sabe, é só falar com o Diniz, é falar com a União Desportiva de Sozelo e eles já estão à vossa espera. Muito obrigado, Diniz. Muito
0: obrigado pelo
1: trabalho que estão a desenvolver, estendidos, como é óbvio, a toda a direção da União Desportiva. Um agradecimento também ao município de Sozelo por estar a apoiar este projeto e por aumentar a diversidade desportiva do concelho. Muito obrigado, Diniz, e muitos parabéns pelo projeto que estás a iniciar.
0: Obrigado, Daniel. 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

0: 20 horas. 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
4: O tema que hoje debatemos consigo é a morte. Venha daí e viva lá, Vita.

Eu li um livro, um dos livros do Saramago, e um deles era As Intermitências da Morte. E a morte, uma semana antes, mandava-me uma carta com um subscrito fechado, para ser aberto, anunciar que ia matar uma semana depois. Só que a morte não conseguiu matar um vilão solista, porque o subscrito nunca aparecia, anunciava, mas depois desaparecia. E ele, no fim, vai para a cama com a morte. Então, o livro do Saramago chama-se As Intermitências da Morte. O poeta Rimbaud, que era um poeta maldito, tal como o Baudelaire e o Verlaine, entre outros, tem uma frase num dos seus poemas que é assim: Ó morte misteriosa, ó irmã da caridade. No México há as festas da morte. E já ouviram com certeza falar nas célebres festas da morte mexicanas, em que aparecem caveiras com ossos e lá não sei o quê. A morte está patente em várias épocas, em vários países. E então, por exemplo, está associada à peste negra. Como sabem, matou um terço da população da Europa. Em 1348 foi o pico da peste. A morte é uma coisa que tens de ter.

0: Em cima, memoriais, obceca. Pá, os homens ficam obcecados andam obcecados com a morte, que é uma coisa que ninguém sabe, qualquer ser vivo não sabe o que é um ponto de interrogação enorme. Ninguém sabe o que é a morte, ninguém experimentou a morte. E depois morrer, como será? É o que toda a gente pergunta. E ninguém sabe. Ninguém sabe como será.
1: A morte para mim é um ciclo da vida, que quer dizer nascer, viver e morrer. Há várias maneiras de morrer. A palavra morte é uma dolorosa porque faz nos lembrar pessoas, amigas, familiares e também animais de estimação que morrem com muita dificuldade.
2: Eu queria falar do Thanatos e do Eros. O Thanatos era a morte em grego e o Eros era o amor, ou amor erótico, ou amor físico ou espiritual. E dizer também que a morte, no meu caso pessoal, eu já passei por várias tentativas de suicídio, sobrevivi, tive sorte. Imaginem que eu tinha morrido mesmo, não estava aqui com os meus amigos. A morte é onde, muitos dias, é como a solução mais fácil para os nossos problemas existenciais. Mas isso não me acontece agora. Agora consigo evitar e digo assim: os meus amigos e os meus irmãos iam ficar tristes se eu me matasse. Então não vou fazer isso. A morte é a quintessência de nós todos, porque não há nenhum de nós que escape da morte. A morte é inevitável, não há ninguém que não morra. E a morte pode não ser o fim, pode ser o início. Todas as religiões falam na morte e num período que, após a morte, nós venceremos e sobreviveremos. Por favor, sejam condescendentes convosco e com os outros e não se matem. Tentem combater a morte, tentem combater a morte, porque a morte pode ser boa, por exemplo. Quando no caso de eutanásia, eu sei que isto é muito ousado dizer isso num programa de rádio, mas eu que sou católico, não concordo com a posição dos católicos em relação à eutanásia. Eu acho que devia ser permitido as pessoas tivessem um grande sofrimento, poderem morrer.
3: A morte inquieta o homem desde tempos remotos, o mistério da morte. Desde muito cedo se praticam rituais funerários e enterrar os mortos também é uma prática muito antiga. E temos, por exemplo, o caso do Egito, que nas pirâmides aparecem mortos em que se enterravam também com os seus pertences. Portanto, os rituais funerários mudam um bocadinho de sítio para sítio, mas não deixam de ser uma inquietação humana. Todos nascemos, crescemos e mais tarde ou mais cedo morremos. A nossa sorte acabará inevitavelmente por ser a morte. Mas mesmo assim, pelo menos para mim, ninguém tem a certeza se será realmente um fim. Se Deus é tão completamente magnificente, não faria isso à gente. Os budistas acreditam na reencarnação e, para o catolicismo, os mortos, em princípio, para o céu vão. E ainda bem que nenhum de nós sabe quando a sua hora chegará. É mesmo uma benesse que há. Acho que nunca estamos preparados para a morte dos mais chegados. Penso que será uma dor para toda a vida quando morre uma pessoa querida. Seja como for, e apesar da dor, temos de continuar em frente. Ao contrário do que se diz, a meu ver, não há quem seja substituível. Ter exatamente as características e a personalidade do outro é impossível. Por isso, sempre que morre alguém, é uma perda irreparável. Na minha opinião, as perdas são muito difíceis. Normalmente deixam-nos desolados, desorientados e às vezes mesmo deprimidos. No caso da morte de alguém próximo, é usual haver um período de luto. No entanto, quando este termina e a pessoa continua vazia, desesperada, perde o alento e a esperança.

0: criança e não consegue fazer nada, pode-se considerar que é uma doença que deve ser tratada. Contudo, creio que fica sempre a ferida.
1: Houve um pianista de rock and roll, um músico americano chamado Jerry Lee Lewis, que disse a seguinte frase: "Não é a morte que nos faz envelhecer, mas sim a passagem dos caixões." Ou seja, a morte é algo inevitável e é algo que vai acontecer mais cedo ou mais tarde a todos nós. Portanto, o que nos faz envelhecer mesmo é vermos os nossos amigos, familiares e entes queridos a prosseguirem no carro funerário em direção ao jazigo, em direção à campa. É isso que causa verdadeiramente os nossos temores e medos.
2: Quando fiz uma pesquisa sobre a morte em Portugal, realçou-se de imediato os casos resultantes de violência extrema policial e as crescentes denúncias de discriminação estrutural. Os casos relativamente recentes de Bruno Candé e Odair Muniz denotam evidências de crimes com fortes motivações de ordem racial. Até quando? Também a violência doméstica, principalmente tendo como vítimas as mulheres, 21 mortes das 25 ocorridas em 2005 em Portugal entre as mulheres, condenam injustamente e de forma violenta as suas vítimas. Em 2025 foram relatados mais de 25 mil ocorrências de violência doméstica, em que a violência física surge como o culminar de um ciclo de dominação que também inclui violência psicológica, económica e sexual. Até quando? Gostava de fazer uma pequena reflexão sobre a questão da pena de morte. Ainda não foi falado aqui. É assim, eu, sem querer desvalorizar a morte, eu penso que as pessoas todas têm o direito à vida, já que estamos vivos e é um facto reconhecido e assente entre nós de que partilhamos uma realidade existente. Seria sempre de valorizar o fator vida independentemente dos comportamentos das pessoas. Recorrer à morte como castigo, ou como no caso das guerras, uma violência atroz de um povo sobre outro povo, parece-me de facto uma brutalidade demasiado grotesca e medievalesca, no sentido que, se reportarmos à história, houve períodos da história em que sim, o facto das pessoas lutarem e tirarem a vida umas às outras parecia ter justificação. No entanto, as sociedades evoluíram em tantos aspectos, e muitas sociedades não evoluíram em relação à guerra e não evoluíram em relação à pena de morte. Isso faz-me pensar que efetivamente temos uma pedra no sapato e que valeria a pena refletirmos sobre estas questões, no sentido de valorizarmos a vida independentemente de qualquer circunstância em que ela possa ser questionada ou até infligida comportamentos contra si própria.
3: Por que são estes gritos?
2: Foi a rainha que morreu, senhor.
3: Deveria ter morrido mais tarde. Haveria sempre tempo para só ouvir dizer semelhante palavra. Amanhã, depois de amanhã, depois de amanhã. É assim que, de dia para dia, a pequenos passos, vamos deslizando até à última sílaba do tempo. Todos os nossos ontens foram outros, tantos loucos que nos abriram o caminho para a beira da morte. Apaga-te, apaga-te, ó, débil facho. A vida é apenas uma sombra que se move. Um pobre ator que dá cabriolas e se agita durante uma hora em cena e de que não se torna a ouvir falar. É um conto narrado por um idiota. Um conto chamado Barulhos e Fúrias, mas que nada significa. Dar os créditos a quem merece. Isto é do Shakespeare.
4: Olá, boa tarde a todos. Hoje o tema é morte. A minha mãe morreu com AVC. Dizem que não estava a fumar ataques cardíacos para ver se a gente morre, mas não. Eu acho que não. O tabaco faz mal, mas eu gosto de fumar um cigarrinho. Mas a morte, a gente não sabe qual é o dia que a gente vai morrer. Quando chegar ao dia que a gente vai para o céu, a gente vem. Agora hoje o tema fala da morte. Oh, minha Nossa Senhora, eu vou falar na morte. A morte não tem idade. Porque já tive um namorado, tinha

0: 46, morreu do tabaco. A morte não tem idade.
1: O tema hoje é sobre a morte. A morte é uma coisa que todos nós, seres humanos, temos que partir um dia. Mas pedimos a Deus que não seja tão... não seja assim muito rápido, que estejamos cá mais alguns anos no mundo. Para todos a paz e que estejam muitos anos nossos ouvintes a ouvir a Rádio Aurora.
2: Há pessoas que, independentemente da idade, são hipocondríacas e estão constantemente a pensar que têm uma doença que as vai levar. Outras em que a sua realidade está sempre a matutar na morte e para as quais esta cisma está presente de forma bem patente na sua mente e as impede de viver como deve ser. Ao invés, eu considero que devemos a vida viver um dia de cada vez e com sabedoria, claro que sabendo que a morte chegará um dia. Este facto devia ser até um motivo para melhor e mais a vida saborear, rir e, por que não, até brincar. Cada minuto é único e irrepetível. O que visto de modo positivo é absolutamente incrível. E por isso há que apreciar a vida e agradecer o que ela nos dá. Devemos desfrutar dela enquanto ela para nós cá está. E no meu parecer também devemos nos esforçar por melhorar e amadurecer sem amargurar. Julgo que estamos cá para sermos felizes, tentar fazer felizes os outros ao nosso redor, nos entreajudar, espalhar alegria, boa energia e amor e promover a harmonia. Tratar todos com igualdade, fraternidade e humanidade, praticar a solidariedade, a união e a inclusão e ao próximo estender a mão. Quando penso nisso, acho que todos gostaríamos de ser recordados com carinho e também como uma pessoa de bem. Um motivo para nos aprimorarmos e não nos julgarmos superiores a ninguém. Eu considero a humildade um bom traço da personalidade e a morte não escolhe quem. Como ouvi numa entrevista na rádio, um padre a celebrar a missa pela morte de uma pessoa referiu: eu não gosto nada disto, a gente nasce para viver, não é para morrer. E eu concordo absolutamente. A morte é uma coisa natural, transversal e universal. Não há como evitar ou como dela escapar. No máximo, podemos tentar a vida prolongar. No meu entender, não devemos perder muito tempo a pensar nela, mas fixarmos-nos nas coisas boas e em como a vida pode ser bela.
3: Oh morte, falar sobre a morte, que palavra tão forte. Quando nos é anunciada, nos desarma e deixa-nos num sentimento vazio de profunda tristeza e angústia. Saber que nunca mais poderei falar com aquela pessoa, não sei bem. O imaginar da tremenda tristeza e sofrimento da família. E muitas das vezes, quando acontece, sinto sempre um embaraço no que dizer às famílias nos momentos de grande abalo, porque é algo que gostaria tanto de dar uma palavra de conforto, mas que muitas das vezes fico sem saber o que dizer. Um abraço, um gesto, já penso que poderá ser algo que possa demonstrar o meu apoio e a minha ajuda.
4: Eu, infelizmente, perdi um familiar muito próximo, há muito pouco tempo. Estou num processo de luto e está a ser difícil, mas muitas vezes, eu quando penso nesse familiar, eu choro. Às vezes estou na minha cama, à noite, sozinho, e estou a chorar porque penso num familiar que perdi.
5: Mas e desejar a própria morte? Como no suicídio e na eutanásia? Fica um elogio aos sentimentos de perda. a morte definitiva ou a morte transfiguradora. Mas que importa o que está para além? Seja o que for, será melhor que o mundo. Tudo será melhor do que esta vida, Florbela Espanca. E um soneto do Livro das Mágoas. Eu sou a que no mundo anda perdida. Eu sou a que na vida não tem norte. Sou irmã do sonho e desta sorte sou a crucificada, adolorida. Sombra de névoa tênue esvaecida e que o destino amargo, triste e forte, impele brutalmente para a morte. Alma de luto sempre incompreendida. Sou aquela que passa e ninguém vê. Sou a que chora um triste sem o ser. Sou a que chora sem saber porquê. Mas talvez a visão que alguém sonhou, alguém que veio ao mundo para me ver e que nunca na vida me encontrou.
6: Apesar das ruínas e da morte, que sempre acabou a boca da ilusão, a força dos meus sonhos é tão forte que de tudo renasce a exaltação e nunca as minhas mãos ficam vazias. Caminho à lua nova, caminho à lua cheia, caminho à lua nova e o medo não me apanha.
7: Há uma certeza consensual de que a morte é o contrário da vida e que termina com a morte. A vida termina com a morte. Se há vida após o corpo morto, amorfo e sem expressão de esperança, é um dilema muito sui generis e intrigante. Só há que aceitar. Recorrentemente, a morte é o fim do sofrimento de uma vida curta ou longa. Provavelmente já perdeu alguém. Eu também. E é para sempre o resgate da vida, num anunciado além. E há quem diga que há pessoas com presenças físicas no corpo de outros sobreviventes, assemelhando-se ao falecido através de verossemelhanças. O que aumenta a força do acreditar naqueles que partem, viva la vida. Outra forma de morte é o suicídio, que é a morte anunciada da alma, por livre-arbítrio e de recusa à continuação do sofrimento, por saturação da vida, por idiosincrasia, por oposição ao regime vigente, por anarquia ou autossugestão. O suicídio é também uma solução.
2: Eu estava aqui a seguir atentamente esta nossa conversa sobre a morte, que é um tema um bocado duro, um bocado difícil, mas também temos que falar sobre ela, encará-la com naturalidade, faz parte da vida. Ocorre uma expressão a propósito da vida que diz que a vida é bela, o homem é que dá cabo dela. E às vezes é mesmo assim. E depois expressões sobre a morte. Há algumas que me ocorreram. Por exemplo, morrer de amores. Exato, já está fora de moda. Era de antes. Depois a expressão que eu aqui acrescentei aquilo que me apeteceu, mas todos conhecemos pelo menos a primeira parte, que é: estou morto por beber um café, estou morto por ir à rua apanhar ar. Portanto, quando a vontade é muito grande, costuma-se dizer isto. Depois há uma expressão já mais infeliz, mas todos conhecemos, que é o bater a bota quando se morre, não é? Depois há outra que também penso que é um lugar comum, que é: nem o pai morre, nem os filhos almoçam. E agora, para terminar, uma expressão que é um bocadinho mais otimista e que eu espero que seja mesmo assim, que é: ir desta para melhor. Espero que todos vamos para melhor.
8: Sobre a morte, é interessante que desde que somos crianças, e está descrito este fenómeno a partir dos 9, 10 anos, que começa o medo, uma coisa que é visceral, que a pessoa não que se vê invadida por uma incerteza relativamente ao que vai acontecer quando ficar sem os seus pais, muitas vezes é por aí, portanto isto depois depende, ou numa perspectiva de isolamento, é verdade. Mas a pessoa, portanto, a criança desde cedo tem este receio do isolamento e tenta perspectivar, e há aqui uma angústia inerente à perspectiva de ficar sozinho, e depois uma perspectiva que nos acompanha ao longo da vida, que é o pós-morte, e se vai haver alguma justiça, e se vai haver alguma justiça com o que aconteceu em vida. Eu acho que isto é das coisas que, acho que já tocámos um bocadinho neste tema, mas que mais nos deveria dar tranquilidade, que se nós praticamos o bem, ou se somos bons para os outros, ou se uma pessoa

0: não é que haverá algum tipo de compensação ou de justiça neste pós-morte. E isso traz-nos alguma paz interior. Não sei se falo por mim, não sei se falo por todos.
1: Sobre o tema de hoje, que é a morte, tenho algumas coisas a dizer. Em primeiro lugar, a morte é uma experiência única, irrepetível e insubstituível. Por isso é que muitas pessoas têm receio quando se fala da morte. Nós podemos mudar de estilos de vida, nós podemos ter outra vida, podemos, enfim, fazer muitas coisas com a nossa vida. Mas com a morte é impossível, porque a morte só acontece uma vez. Por exemplo, lá está, como estava a falar, por exemplo, podemos mudar de estilo de vida, mas poder mudar de estilo de morte não dá. Mas a morte inquieta ainda mais hoje em dia, porque é uma coisa irrepetível. Não dá para voltar atrás na morte. Na vida dá para mudar, dá para modificar, dá para adaptar, dá para melhorar, até dá para piorar, se essa for a escolha da pessoa, mesmo que possa não ser a melhor escolha. Mas com a morte, não. A morte é uma coisa, lá está, é uma coisa única. Não dá realmente para, enfim, programar a nossa morte como se programa um destino de férias. E a morte, enfim, também não se sabe muito bem depois o que é que acontece, não é, na vida depois da morte. Se ficamos à espera na fila para o purgatório, se a gente tem os papéis todos assinados, se há burocracias também para tratar antes de escolhermos em que sítio é que vamos. Em princípio queremos todos ir para o céu, não é? Mas também há aqueles que têm o azar de ir para o inferno, ou enfim, ficam lá está no purgatório, ficam assim à espera. Portanto, a vida depois da morte também, por isso mesmo, às vezes continua a ser um mistério. Prefiro pensar que depois da vida, a morte acaba por ser um processo que não seja assim tão moroso, cheio de burocracias, que nós possamos partir diretamente, enfim, para o céu, e que possamos partilhar lá no cimo com outras pessoas que, enfim, já nos deixaram fisicamente, e que possamos, enfim, sei lá, morar nas nuvens, sei lá, brincar nas nuvens também. Dizem que é muito, muito fofinho e suave a superfície de... Sim, também comer algodão doce também, porque não? Nas nuvens também, sei lá, fazer um imobiliário, também falar assim com Jesus, se ele tiver tempo, se ele tiver com Deus... Também com os anjos da guarda, também com outros anjos que estejam por lá, assim, tomar um café, conversar. Por isso, eu pelo menos espero que a morte, embora nos doa a todos, porque é nossa despedida física, que nos continue a dar uma vida espiritual e que nos possa guiar, enfim, para outras formas de vida. Também não se sabe bem se nós podemos reencarnar noutra pessoa ou noutro ser vivo. Por isso... Desejo a todos uma morte tranquila.
2: Estas considerações sobre a morte acho super importantes. É um tema que nos toca a todos. Ficaram algumas perspectivas por reivindicar, digamos assim, nomeadamente os conceitos que estão por trás de culturas que têm uma visão menos linear do tempo e que têm, portanto, uma visão mais circular. Refiro-me, por exemplo, ao budismo, onde poderão encontrar muitas referências sobre a sua visão, a visão que lhe é própria no livro tibetano dos mortos. É uma referência para quem tiver interesse sobre a reencarnação e a perspectiva de continuidade da consciência pós-morte. Não falámos da morte simbólica. Eu acho que a morte simbólica também tem o seu papel no processo de crescimento e depuração, digamos assim, dos nossos conceitos adquiridos, da nossa educação, das nossas visões construídas, e que, tendo em conta também essa ciclicidade dos processos por que passamos a nível emocional, a nível, até a nível racional, de construções mentais, deixar aqui um apontamento também para a importância da morte simbólica e de como ela poderá ser o culmatar de um processo de viabilização.

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Boa noite, caras e caros ouvintes. Cá estamos para mais um domingo à noite de partilha de jazz na Rádio Porto Alegre. Boa parte do programa desta noite será consagrado à partilha do álbum The Clown, do contrabaixista Charles Mingus, uma edição Atlantic datada de 1957. Vamos passar uma edição em CD da Hallmark de 2013.

Escutamos Haitian Fight Song, uma peça da autoria de Charles Mingus, tal como aquela que vamos escutar a seguir. Participaram na execução desta peça Charles Mingus, contrabaixo, Shafi Adi, saxofone alto, Jimmy Knipper, trombone, Wade Lentz, piano e Danny Richman, na bateria. Esta é a primeira gravação de Danny Richman com Charles Mingus. Danny Richman viria a ser o seu baterista principal nos anos seguintes. Agora vamos escutar um blues, Blue Sea. A formação mantém-se, ou seja, Charles Mingus no contrabaixo, Shafi Adi, saxofone alto, Jimmy Knipper, trombone, Wade Ledge, piano e Danny Richman na bateria.

Vamos concluir esta primeira parte com a peça Reincarnation of a Love Bird, uma peça, como a designação sugere, de homenagem a Charlie Parker, também conhecido por Bird. A formação mantém-se: Charles Mingus no contrabaixo, Shafi Adi saxofone alto, Jimmy Knipper trombone, Wade Ledge piano e Danny Richmond na bateria.

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14: De novo convosco, caras e caros ouvintes. Continuamos a partilhar o álbum The Clown, de Charles Mingus. Trata-se de um álbum originalmente gravado na Atlantic em 1957. Estamos a partilhar uma gravação em formato CD, editada pela Hallmark em 2013. Vamos escutar uma última peça deste álbum, a peça que lhe dá o título, The Clown. Nesta peça participam Charles Mingus, contrabaixo, Gene Shepherd, como narrador, Shafi Adi, saxofone alto e tenor, Wade Ledge, piano, e Danny Richmond, na

Bateria. A peça de clown conta a história de um palhaço que tenta agradar sem sucesso até morrer e ser finalmente aplaudido. Ao fim e ao cabo, uma metáfora sobre arte, público e reconhecimento.

Vamos concluir o programa desta noite com Eric Dolphy a liderar um supergrupo. Eis a formação. Eric Dolphy, clarinete baixo e saxofone alto. Booker Little, trompete. Mel Waldron, piano. Richard Davis, contrabaixo. E Ed Blackwell, bateria. Vamos escutar a peça Be Vamp, uma peça gravada no célebre clube de jazz nova-iorquino Five Spot. Desejamo-vos a continuação de um bom domingo, caras e caros ouvintes.

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4: Foi há 466 anos que o rei Dom João III elevou Porto Alegre à cidade. E este fim de semana, os portalegrenses festejaram. Os dias antes e depois do 23 de maio são marcados por uma dinâmica acima do normal para a nossa cidade, pelos encontros com pessoas que foram viver para fora, mas que nesses dias regressam para festejar, e por um ambiente diferente de qualquer outra altura do ano. Mas, neste desabafo, não abordarei propriamente o tema das festas da cidade, mas de algo que surge fortemente associado às localidades. Refiro-me às lendas. Estas histórias contadas ao longo de décadas, criadas muitas vezes para explicar a origem de locais, acontecimentos misteriosos, características da natureza ou até tradições da comunidade. São boas ajudas para construir a identidade local de um povo e, neste desabafo, explorarei algumas das lendas ligadas à cidade de Porto Alegre. Começando provavelmente pela mais conhecida, a lenda da Maia. Diz-se que na zona de Porto Alegre vivia uma jovem pastora, Maia, que guardava o rebanho nas margens de um ribeiro, acompanhada de um outro pastor, Tobias, muito bondoso e que gostava muito dela. Um dia, um forasteiro ficou impressionado com Maia, deslocou-se até ela e agarrou-a. Tobias aparece em sua defesa, mas o forasteiro mata Tobias. Maia tenta fugir, mas também não escapa. Preocupado pela ausência de paradeiro da filha, o pai de Maia vai procurar a filha. Descobre-a, a ela e ao seu lado, os colares de flor de Malmequer, de que tanto gostava. Transtornado, passa os dias a beber junto ao ribeiro, onde a filha tinha sido assassinada.

0: ficou conhecido como o Louco de Baco, isto é, o Louco do Vinho, porque o pai de Maia bebia e falava sozinho. Mas o pai de Maia não falava sozinho, falava com a filha, que lhe aparecia em sonhos. Um dia, Maia apareceu de verdade, e nesse momento, o pai de Maia percebeu que estava na altura de ir ter com a filha, dizendo, antes de falecer, Maia, minha filha, morro feliz. Como é comum neste tipo de histórias que passam de geração em geração, há versões com alguns detalhes ligeiramente diferentes. Uma delas refere que o pai de Maia, Lísias, era na verdade um rei. Também a Serra da Penha serve de palco para um conjunto de lendas. Há muitos anos atrás, um rei mouro em guerra fugiu para a Penha, tendo sido descoberto o seu paradeiro pelo rei inimigo. Para salvar a sua filha, encantou-a e ela ficou escondida com as joias numa gruta denominada a Cova da Moura. Diz que nas noites de luar se via a princesa vestida de branco, passando no alto da serra, a chorar. Uma outra versão, muito parecida, conta-nos que o rei Moro aproveitou os seus poderes mágicos para transformar a filha e as arcas carregadas de riqueza em pedras de uma gruta, tentando, de seguida, fazer o mesmo consigo e com os mais próximos, mas que ficara sem tempo. Uma outra versão aponta para um feiticeiro que encantou uma princesa moura e a transformou em rochedo. À noite sai e do alto grita pelo pai. Conta a lenda que quem conseguir entrar no buraco, guardado por uma cobra, casa com a princesa. E se as lendas são histórias que marcam o passado, a verdade é que podem também ser aproveitadas e dinamizadas no futuro. A combinação entre a Serra da Lousã e a Rota da Princesa Peralta é um dos exemplos mais recentes de como as lendas, embora enraizadas no passado, podem ser homenageadas e perdurar no futuro de uma outra forma. Mário Ceia, 28 de maio de 2026.
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4: Um veículo ligeiro de mercadorias foi consumido pelas chamas na madrugada desta quinta-feira no bairro dos Assentos, em Porto Alegre. O governo prolongou o prazo de limpeza dos terrenos florestais até 30 de junho. Junho, em Porto Alegre, volta a ser sinónimo de cerejas de São Julião, mesmo com a colheita antecipada. Este ano, o município mantém o programa habitual e confirma três iniciativas: a quinzena gastronómica, um mercadinho no centro da cidade e uma caminhada com a penha de cerejas pela Serra de São Mamede. A freguesia do Reguengo, no concelho de Porto Alegre, acolhe também este sábado uma sardinhada com o objetivo de angariar verbas para que a equipa de sub-11 do Desportivo Portolegrense venha a participar no Pirata Cup, um torneio de futebol que vai decorrer no Algarve. Estas e outras notícias para desenvolver já a seguir a um breve bloco de comerciais. Até já.
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1: Um veículo ligeiro de mercadorias foi consumido pelas chamas na madrugada desta quinta-feira no bairro dos Assentos, em Porto Alegre. Fonte do Comando Subregional de Emergência e Proteção Civil do Alto Alentejo indicou que o alerta para o incêndio foi dado há 1h04. Na sequência deste incêndio, que ocorreu na rua Luís Paté, não há registro de feridos. Nas operações de socorro estiveram envolvidos os bombeiros de Porto Alegre e agentes da PSP, no total de 11 operacionais, auxiliados por 4 viaturas. O Governo prolongou o prazo de limpeza dos terrenos florestais até 30 de junho. O prazo estabelecido terminava domingo, dia 31 de maio, mas o Ministro da Agricultura revelou na RTP que vai ser alargado até 30 de junho, tendo em conta as condições climatéricas que dificultaram a limpeza dos terrenos florestais. José Manuel Fernandes apelou ao esforço de todos para limpar os terrenos e para evitarem comportamentos de risco, garantindo que, decorrido esse novo prazo, serão aplicadas multas.
2: Nós vamos ficar aqui dito também já agora, para todo o país e face às condições climatéricas que também tivemos e às chuvas, vamos alargar o prazo de limpeza, que acabava agora em 31 de maio, até 30 de junho. E portanto as pessoas vão ter aqui mais uma oportunidade para limpar. Se não fizerem, vão
3: isso
2: ter
3: é
2: multas.
3: Isso é uma novidade, esta novidade.
2: É uma novidade, isto vai ser lançado agora e já está tudo pronto, as entidades já foram ouvidas para esta prolongação do prazo para as pessoas fazerem a limpeza, e aí estamos a falar de todo o território, porque o risco de incêndio é em todo o território.
3: Sr. Ministro, temos um verão complicado?
2: Teremos seguramente um verão complicado. Temos meios como nunca tivemos, apostamos na prevenção como nunca fizemos. Por exemplo, fogo controlado, duplicamos. A área de fogo controlado neste momento já vai entre fogo controlado e queimadas na ordem dos 2.500 hectares. Mas queremos ainda fazer muito mais. E depois apelamos a que as pessoas façam todo o esforço, não só para limpar e retirar a madeira nas zonas críticas, como também para evitarem comportamentos de risco. Estamos a falar de vida humana, de património, estamos a falar de prejuízos enormes em termos ambientais, e somos todos essenciais.

0: e cruciais para este objetivo.
1: As coimas por falta de limpeza podem ir desde 150 a 1.500 euros para pessoas singulares, podendo atingir 10 mil em casos específicos e até 25 mil euros para pessoas coletivas. O Instituto Português do Mar e da Atmosfera, o IPMA, prolongou o aviso amarelo emitido para o distrito de Porto Alegre até às 18 horas deste sábado, dia 30 de maio. A persistência de valores elevados da temperatura máxima no Alto Alentejo, com variações entre os 33 e os 37 graus, motivaram o prolongamento do aviso. Elvas e Cabo Maior são os concelhos mais quentes, com máximas perto dos 40 graus. A temperatura mínima vai variar entre os 17 e os 20 graus. O Instituto Português do Mar e da Atmosfera, o IPMA, prolongou o aviso amarelo emitido para o distrito de Porto Alegre até às 18 horas deste sábado, dia 30 de maio. A persistência de valores elevados da temperatura máxima no Alto Alentejo, com variações entre os 33 e os 37 graus, motivaram o prolongamento do aviso. Elvas e Cabo Maior são os concelhos mais quentes, com máximas perto dos 40 graus. A temperatura mínima vai variar entre os 17 e os 20 graus. Junho em Porto Alegre volta a ser sinónimo de cerejas de São Julião, mesmo com a colheita antecipada este ano. O município mantém o programa habitual e confirma três iniciativas: a quinzena gastronómica, o mercadinho no centro da cidade e uma caminhada com a penha de cerejas pela serra. Declarações à rádio Porto Alegre. Ora, a vereadora da Câmara Municipal de Porto Alegre, Laura Galão, desafia os estabelecimentos de restauração e operadores turísticos a participar na quinzena gastronómica, que vai decorrer a partir desta segunda-feira e termina no dia 20 de junho. A autarca destaca também a importância do Mercadinho da Cereja, iniciativa que pretende ajudar os produtores a escoar os seus produtos, e destaca o papel da caminhada, que ajuda a promover este produto endógeno. Em relação ainda à caminhada, Laura Galão destaca que tem sido um sucesso e recorda que o evento tem contado com uma forte adesão de turistas de vários pontos do país.
2: Vamos ter agora, na primeira quinzena de junho, a quinzena gastronómica da Cereja. Portanto, convidamos os estabelecimentos de restauração e também os alojamentos turísticos a disponibilizarem este produto de eleição da nossa Serra de São Mamede a quem os visita. Vamos ter também já o nosso habitual, de há 4 anos para cá, o nosso mercadinho de cereja de São Julião. É um espaço em que os produtores da Serra de São Mamede que produzem a cereja saem para um espaço próprio, só para dedicado à venda da cereja, em que julgamos tornar aqui uma ajuda também aos produtores para o escoamento do seu produto, portanto havendo um espaço e um dia dedicado à cereja de São Julião. E depois temos já também a nossa caminhada da apanha de cereja, que ao longo dos anos também já, desde que implementámos, tem vindo a ser um grande sucesso, com muita adesão por parte de turistas. Temos sempre inscrições de pessoas de vários pontos do país e, portanto, é aqui no fundo um evento que nós criámos, que combina os nossos produtos endógenos da Serra de São Mamede com o nosso produto turístico de turismo de natureza das cascatas da Serra de São Mamede. E, portanto, conjugamos aqui estes dois fatores e é um programa muito apelativo e que tem vindo também a revelar-se de muito sucesso organizado pela Câmara Municipal. Neste aspecto, nós também o que gostaríamos com esta iniciativa que nós promovemos é que alguns promotores turísticos privados também possam pegar nesta ideia e desenvolvê-la e criar produtos turísticos que deem continuidade a esta iniciativa que a Câmara Municipal lançou e que continua a manter. E, portanto, é no fundo com estes objetivos da preservação do nosso produto e da promoção dos produtos endógenos da Serra e do próprio património natural que nós queremos dinamizar o turismo no nosso concelho.
1: Cerca de 2 dezenas de restaurantes e cafés do concelho participam na quinzena gastronómica da Cereja de São Julião, com menus, sobremesas e propostas criativas, onde a cereja vai ser rainha. Nos dias 6 e 7 de junho, entre as 17 horas e as 20 horas, o Jardim da Avenida da Liberdade recebe, por sua vez, o Mercadinho da Cereja. Já a 10 de junho, feriado nacional, realiza-se a caminhada pela Serra de São Mamede, que inclui a apanha de cereja e

0: Termina no pomar do Monte das Cerejeiras. A atividade começa às 8:30 da manhã. Tem inscrições por ordem de chegada até esta segunda-feira e depende das condições meteorológicas. A freguesia do Urguengo, no Conselho de Porto Alegre, acolhe este sábado uma sardinhada com o objetivo de angariar verbas para que a equipa de sub-11 do Desportivo Portolegrense venha a participar no Piratas Cup, um torneio de futebol que vai decorrer no Algarve. A prova decorre entre os dias 10 e 14 de junho, em Albufeira, e para poder participar no mesmo, um conjunto de pais meteu mãos à obra e promovem, a partir das 16:30, no Centro Cultural Desportivo do Urguengo, uma sardinhada. Ana Santos, mãe de um dos atletas, explicou à Rádio Porto Alegre que entretanto já reunir alguns apoios de entidades e empresas na região, mas a sardinhada é fundamental para que o objetivo seja cumprido. Além da sardinhada e de outros petiscos, a tarde vai também ficar marcada por uma componente de animação musical.
1: É uma sardinhada solidária no Redingo, no largo, do largo da Casa do Povo do Redingo. Vai ser uma sardinhada, que é uma angariação de fundos. Levámos os nossos filhos ao torneio dos Piratas Cup em Albufeira.
0: Como é que surgiu esta ideia de promover este torneio? Não há dinheiro para ir até Albufeira participar e como é que se lembraram desta sardinhada?
1: Nós estivemos a fazer uma agregação de fundos. Temos vários patrocínios daqui do Distrito de Porto Alegre, várias empresas que nos ajudaram bastante e depois decidimos fazer esta agregação de fundos em parceria com o Centro Cultural e Desportivo do Reguengo e fazemos uma sardinhada para angariarmos ainda mais fundo, porque não há, é uma despesa muito grande levar as crianças para o Algarve e para um torneio de 10 de junho a 14 de junho, e decidimos juntar os pais e levarmos e organizarmos isto.
0: Quero deixar um convite a toda a população para comparecer nessa sardinhada.
1: Apareçam, que o dia vai estar agradável. Esperemos que apareçam com muitas famílias para usufruir da comida, do espaço, do convívio e para fugir do calor. Venham até ao Reguengo para apanhar um ar fresquinho. Temos sardinhas, entremeadas, bifanas, temos uma quermesse, temos jumba e temos a música ao vivo com o Ricardo Santos.
0: A partir das 16:30, no Reguengo, este sábado, esta sardinhada para angariação de fundos para que a equipa de sub-11 do Desportivo Tolgrense possa participar no Piratas Cup, um torneio de futebol que vai decorrer no Algarve, nomeadamente em Albufeira, entre os dias 10 e 14 de junho. O espelho de água da aldeia da Portagem, no Rio Sever, reabre esta segunda-feira, dando início à época balnear no Conselho de Marvão. Segundo o vereador Luís Costa, o município está a concluir os trabalhos de preparação que incluem a manutenção no espelho de água, melhorias no circuito de manutenção e a colocação de mais relva e novas árvores para aumentar a zona de solário. A piscina do Centro de Lazer da Portagem, por seu turno, abre no dia 9 de junho, reforçando a oferta balnear no Conselho de Marvão. Este ano assinala-se também o 25º aniversário do Centro de Lazer da Portagem. Para celebrar a data, o município vai promover naquele espaço, no dia 13 de junho, um festival de música com temas dos anos 70 aos anos 2000.
2: O Centro de Lazer da Portagem é que eu posso considerar o oásis do Alentejo. Tendo isso em consideração, sabendo que então, as pessoas gostam de desfrutar daquele lugar aprazível, estamos a pensar em abrir o mais próximo possível, neste caso dia 9 de junho, para também, de certa forma, aproveitar ali o fim de semana grande do 10 de junho. Paralelamente, sendo que a piscina do Centro de Lazer da Portagem este ano prefaz a linda quantidade de anos, 25 anos, estamos também ali a organizar um festival focado ali ao tema dos anos 80, 90, onde vamos ter ali DJ Miguel Simões, onde vamos ter também ali alguns ícones daquelas boys bands do antigamente, do Carlos do Excesso, também alguns membros da banda dos Milênios, vamos ter também alguns dançarinos em palco, para também dar ali também ênfase àquele local e chamar ali as pessoas para que constatem in loco a maravilha que temos ali também para oferecer a quem
0: Para... Declarações do vereador da Câmara de Marvão, Luís Costa. Recordo-lhe que o espelho de água da aldeia de Portagem, no Rio Severa, reabre esta segunda-feira, dando assim início à época balear no Conselho de Marvão. O teatro volta a dominar o mês de junho em Porto Alegre, com 10 peças em cena a partir desta sexta-feira, num programa que se espalha pelo Conselho e tem um centro de arte.

0: artes e do espetáculo, CAEP, como palco central. O Junho em Cena, mostra de artes performativas que decorre até 16 de junho, reúne dezenas de intérpretes, espetáculos gratuitos, oficinas e apresentações nas freguesias rurais. Ora, a Laura Galão, vereadora na Câmara de Porto Alegre, explicou que esta iniciativa serve para dar palco a esta arte e também para dar um novo impulso ao teatro em Porto Alegre, que, recordou a autarca, já desempenhou um papel mais ativo no concelho. Em declarações à Rádio Porto Alegre, Laura Galão destaca ainda que este evento conta com uma oferta para vários públicos, sendo uma iniciativa inclusiva.
1: A nossa intenção e o nosso propósito é efetivamente devolver o teatro à cidade de Porto Alegre. Sabemos que Porto Alegre teve durante muitos anos e muitas décadas uma grande tradição de teatro, com bons grupos de teatro, e efetivamente, talvez na última década, observou-se um decréscimo muito e um declínio muito significativo nesta arte. E, portanto, com esta iniciativa que nós começámos a lançar há cerca de 3 anos, designada Junho em Cena, queremos dar palco justamente à arte do teatro e trazer para esta forma de cultura mais pessoas. O programa é exatamente feito nesse sentido: abranger freguesias, abranger artes performativas. Queremos trazer mais público ao teatro, queremos criar novo público para o teatro e, portanto, a programação é feita exatamente nesses moldes. Ou seja, temos teatros de cariz nacional, peças mais comerciais que vão estar em palco no Centro de Artes do Espetáculo, temos artes performativas, temos oficinas de teatro e de dança e, portanto, vamos alargar o espectro desta atividade cultural para podermos ter oferta para vários públicos e também desde as crianças até aos adultos, passando também por uma participação aqui muito especial da nossa SERF e, portanto, queremos que o nosso mês do teatro, o nosso Junho em Cena, seja também inclusivo e que seja uma oferta cultural para todos os públicos.
0: A abertura está marcada para esta sexta-feira no Centro de Artes e do Espetáculo de Porto Alegre, com a peça Por Enquanto, seguindo-se no sábado a peça Girassoles para Maria. No mesmo fim de semana, o teatro chega também à Casa do Povo de Urra, que recebe O Tempo da Aparência, isto no sábado, e o Centro Popular de Trabalhadores de São Cristóvão, no Talião, apresenta Carne Crua no domingo, ambas criações da Escola Secundária Camões. Entre 3 e 9 de junho, Teatros da Primavera ocupa vários espaços comunitários, enquanto o Convento Santa Clara recebe oficinas dos dias 4 e 10. No grande auditório do CAEP, os destaques são As Lágrimas Amargas de Petra von Kant, a 6 de junho, e Jantar de Idiotas no dia 13. O programa inclui ainda a itinerância com A Minha Avó é uma Matriosca e, a meio do mês, 3 propostas no CAEP, entre elas Espanto, a 16 de junho. A mostra termina com O Sol, Sul, Sonho, Contos da Serra e do Mundo, com entrada livre mediante marcação. Porto Alegre celebra sábado o centenário da publicação de Poemas de Deus e do Diabo, primeiro título assinado com o nome de José Régio, deixando o verdadeiro nome de batismo, José Maria dos Reis Pereira. Obra poética do escritor natural de Vila do Conde, que residiu em Porto Alegre durante quase 4 décadas, representa um marco histórico que desafiou o conservadorismo da época. A cerimónia de entrada livre vai decorrer na Casa Museu José Régio, em Porto Alegre, a partir das 17 horas, com a apresentação da revista Estudos Regianos por Isabel Cadete Novaes, seguida das temáticas poéticas em Poemas de Deus e do Diabo por Manuel Matos Nunes. Às 18 horas haverá um momento poético com os alunos do agrupamento de escolas José Régio e, a fechar, um apontamento musical pela banda Euterpe. A organização é do município de Porto Alegre, do Centro de Estudos Regianos, do agrupamento de escolas José Régio e da banda Euterpe.
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